0: 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Tem que chamar Maria Regina Eichenberg. Informações do jornalismo, Maria Regina.
1: Informação importante, Lucianinha, a gente traz agora que o presidente do Supremo Tribunal Federal, Edson Fachin, determinou que os ministros do Tribunal, André Mendonça e Alexandre de Moraes, o Procurador-Geral da República, Paulo Gonet, e o Diretor-Geral da Polícia Federal, Andrei Rodrigues, se manifestem em até 5 dias úteis sobre os acontecimentos que causaram uma crise no Supremo Tribunal Federal. O presidente afirmou ser necessário colher informações a respeito do cumprimento pela Polícia Federal de regras estabelecidas na Lei Orgânica da Magistratura e de autoridades com foro no Supremo. Essa decisão foi tomada após Mendonça retirar na terça o sigilo sobre o relatório da Polícia Federal que expõe mensagens e contatos entre o ex-banqueiro Daniel Vorcaro e o ministro Alexandre de Moraes. Moraes, que mais cedo também encaminhou um pedido ao presidente da corte de investigação contra o ministro André Mendonça. Lucianinho.
0: Obrigado.
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4: Autorização da arbitragem. Agora sim, o Arleu apitou. Começa o segundo tempo. O Grêmio ganha por 2-0. Bola foi recuada para o Everton. O Everton levantou buscando o câmbio de ataque. Salta Mercado para passar para o Internacional. Mercado tocou a bola para Berna Bay, deu para o Thiago Maia. Recuou, tocou a bola para Matheus Bahia. Outra vez com o Thiago Maia. Ele domina ali pelo meio. É atacado. Recua a bola para o Mercado. Ele está recuando mais ainda para o Matheus Cunha, goleiro do Internacional. Este de pé direito mete a bola forte para o campo de ataque. Subiu. Dois jogadores do Grêmio se chocaram. E um ficou caído. Estranho, muito estranho esse lance. Eduardo Gabardo, me conta aí como é que foi isso aí.
5: Bom, agora está sendo pedido um médico para o jogador do Grêmio. O Wallace está ali tentando levantar o Caíto. Diego Caíto foi atingido no rosto depois do choque com o Wallace. Vai pedir atendimento médico.
4: É, ele está sentindo muito, pedindo atendimento médico. A 30 segundos, uma jogada em que os dois foram na mesma bola e aí, bom, aí bateram cabeça, né?
5: Tentou levantar e não conseguiu. É cabeça, hein, Pedro?
4: É, ele é simplesmente espetacular nisso. Ele tem uma força de vontade extraordinária. Ele pede para não sair, ele joga no sacrifício, ele faz infiltração, faz curativo, faz o escambau. Mas dessa vez, a coisa foi um pouco pior, hein, Maurício?
5: Ele cabeçou a nuca do Wallace, Maurício.
6: É, eles foram na mesma bola, não chegaram a comunicação. Entrou a imagem no sinal fechado aqui, a câmera fechada. Ninguém está falando com ninguém e por isso eles se batem, né? Mas esse início do segundo tempo vai projetar o Internacional aí, mais ofensivo, não há como ele ter resguardo, não há como ele ter prudência, porque ele precisa reverter, não é 1-0, ele precisa reverter 2-0 e tem menos de 45 minutos para isso.
4: 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O jogo tá parado, estamos na abertura do segundo tempo. 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
7: Um a menos. O Caio foi atendido e vai ficar fora um minutinho ali até que possa voltar pro jogo.
4: Tá legal, ainda vai o Internacional, a bola foi para Thiago Maia, deixou para Alan Patrick. Alan Patrick tentou abriu na ponta esquerda, a bola foi para Bernabei dominou, soltou para o Alan Patrick, recolheu fora da grande área, pisou na bola, ainda o Alan Patrick pisou outra vez, é marcado e é obrigado a recuar porque o Noriega estava em cima dele. E a bola foi para Matheus Bahia, que deu para o Bernabei, que chutou, a bola bateu no adversário, linha de lado, abriu esse lateral do Internacional. São 2 minutos e meio, etapa complementar, 2 é o placar e é do Grêmio. Lá vai o Internacional, boa jogada, Matheus Bahia cruzou. A bola cruza toda a extensão do gol. Foi muito forte, vai sair do outro lado pela linha de lado, Rodrigo.
5: Olha, o Matheus Bahia colocou muita força no momento. A bola foi direto para fora. Poste bola para o Grêmio, que ganha por 2-0. Diego Caíto pede para voltar e a informação é de Sicred.
4: 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Placar de 2-0 para o Grêmio. 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Por enquanto está dando o Grêmio, 2-0. E o Grêmio está indo para as semifinais dessa competição. Goleiro Everton levantou a bola buscando o Pavon, cortou o Matheus Bahia, meteu a bola pela linha de lado e arremesso lateral. Aparece o time do Grêmio, lado direito, campo de ataque, 3 minutos e meio. Diego Caio cobrou, deixou a bola para o Pavon. Pavon soltou, ela tá com o Via Jacente lá pela ponta direita, ele procura jogar em cima do marcador, é marcado, perdeu a bola, ficou para Bernabé, arrancou pelo meio, teve o carrinho do Noriega na bola, espetacular, lançou, a bola foi na ponta direita, Pavon não chegou e a bola tá na linha de fundo, é tiro de gol, já cobrado rapidamente pelo Matheus Cunha, porque o Inter tá em pressa, o Inter tá no prejuízo e já se passaram 4 minutos da etapa complementar, a bola foi para Matheus Cunha, de dobrou para a ponta esquerda, tocou a bola para Thiago Maia, Thiago Maia tentou na frente, a bola foi tirada para o Internacional, mas volta o Inter, a bola agora foi para o Alan Patrick, tentou o golpe de cabeça, cortou a zaga do Grêmio, ficou a bola para Vila Sante, recuou para Noriega, Noriega bateu para o câmbio de ataque, volta o time do Grêmio Porto Alegre, ter o domínio da bola, lá pelo lado direito, quem tem a bola é Pavon está recuando, veio para Vila Sante, atacado por dois colorados, recuou a bola, veio para Diego Caito tenta bater para o campo de ataque, não há ninguém do Grêmio colocado, cartão mercado, se intromete no meio ali, Vila Sante para dominar para o Grêmio, solta a bola para o Pavon é marcado, é desarmado, volta o time do Internacional, Thiago Maia tem a bola pela meia esquerda, empurra para Vijagra jogando ali pelo meio, tentando passar pelo marcador, soltando a bola para Bruno Henrique deu para Vijagra arrancou pela meia esquerda, abriu na ponta, a bola foi para o Bernabé, ele evitou que a bola saísse pela linha de lado, fez o domínio, recuou, deu para o jogador Matheus Bahia tocando a bola para Bruno Henrique, deixou para Vijagra soltou na frente, encontrou o colegado Sanabria por ali, tenta jogar, mas é tudo errado e a bola está na linha de fundo e apenas tiro de gol para o Grêmio. 5 minutos, etapa complementar, mudou alguma coisa no andamento do jogo, Maurício?
6: Não mudou não, o Internacional vai correr mais riscos, mas isso traz imprecisão, traz intranquilidade, veja quem errou esse passe, é o armador do time, o cara que tecnicamente é o mais bem dotado de todos, o Alan Patrick. No meio campo que tem o trio de volantes, tem o Bernabéu como apêndice, né, como quarto homem, mas isso não tem funcionado para botar o jogo para frente do Inter na direção do Ouro Everton.
4: É, vai construir, vai reformar, tubeleiro, né, sabe, ninguém facilita tanto. Maicon, é canhoto na bola, levantou, ficou, lançamento feito para o Carlos Vinícius, entrou livre, ele o goleiro, ganhou do goleiro, perdeu o ângulo, tentou bater, dentro do gol, está salvando o jogador colorado, mas será que valia? Não valia, tinha impedimento. Rodrigo?
8: Não valia nada, no momento do lançamento, o Carlos Vinícius estava em posição irregular, por protocolo, o assistente esperou para levantar a bandeira, 2-0 Grêmio, claro.
7: É, impedimento claro, bem marcado, assim que o lance foi finalizado.
4: 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Olha lá o time do Inter chegando para o ataque, a bola foi recuada para Vijagra, Vijagra dominou, tentou bater, bateu do outro lado, encontrou colocado pelo lado direito o jogador Bruno Gomes está recuando para Alan Patrick, a marcação chega pelo jogador Krobinovic, ele empurra a bola na frente, encontra colocado para mim Bruno Henrique soltou a bola, deu para o seu companheiro, o jogador Bruno Gomes, ele tenta jogar, a bola ficou para Bruno Henrique, caiu o jogador do Grêmio, bandeira está marcando falta, o juiz está confirmando, vem na tua frente aí, Gabardo.
5: Falta de ataque do Inter, do Bruno Gomes, que tentou recuperar a posse de bola, acabou empurrando o jogador do Grêmio, não há pressa para cobrança, o Grêmio ganha por 2-0 e a informação é de Tumeleiro.
4: 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Goleiro Everton metendo a bola para o campo de ataque do Grêmio. Ela foi cair para Krobinovic. Ele foi desarmado. Mas o rebote do Grêmio. Outra vez a bola ali pela ponta esquerda. Está jogando o Carlos Vinícius sendo empurrado, caindo. Está pedindo uma falta. O juiz que não houve nada, né, Rodrigo?
8: E não houve. Choque normal entre Maripã e Carlos Vinícius. O Inter tem pressa. 2-0 Grêmio, Grupo IESA.
4: Já são 7 minutos e meio. Estamos na etapa complementar. E já leva o time do Inter para o campo de ataque. Conduz. Está chegando. Tentando jogar ali pela meia direita, quem está aberto na ponta é o jogador Bruno Gomes, mas a bola não foi para ele, foi onde está colocado Thiago Maia, recolha para Vijagra, Vijagra soltou para o Alan Patrick, ele busca a jogada pessoal, divide perto da bola, corta Vijagra Sante dá para Carlos Vinícius, esse recuo deu a bola para Noriega foi desarmado, o Inter tem a posse de bola, era do Alan Patrick, deu para o Bernabé, chutou prensado com Vijagra Sante, a bola botou para o Wallace, bate de pé direito, era o Diego Caito, chutando a bola para o campo intermediário, o Inter volta, a bola foi para Alan Patrick deu para Thiago Maia dominou, tentou para Bernabé está colocado na ponta esquerda, quase no meio da área, cruzou, a bola passou, corta Muso para o time do Grêmio, entrou, Binovic vem para dominar, domina ali pelo lado esquerdo, conduz a bola, procura levar, é derrubado, usa a partida, vai marcar a falta, e o Jason Lisboa vai conferir para nós essa marcação de falta, hein, Jason?
8: Isso, falta marcada, a torcida do Grêmio canta em pulo.
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4: É o respeito do torcedor pelo clássico Grenal, né? O torcedor veio lá no Beira-Rio, veio hoje aqui, porque Grenal é Grenal, gente, não adianta. Lá vai Alan Patrick, tenta levar a desarmada, a posse do goleiro Grêmio, dominada pelo Pavão, que agora pegou para o Diego Caetano, hein?
11: Pedro, vai fechar uma hora de jogo agora, o Inter não deu um chute a gol. Mexer no time, mas será que ele não tá vendo que com esse time não vai ter chute a gol e para ganhar o jogo, para tentar alguma coisa, tem que chutar no gol, não entra na defesa do Grêmio assim, troca.
4: São verdades absolutas trazidas pelo Vaguinha. O Inter tenta atacar e a bola é do Grêmio, dominada pelo Noriega. Noriega tá dando para Pavon. Pavon domina ali pela direita, marcado por três colorados. Ele consegue ganhar, toca a bola para o Noriega, que tá recuando para o zagueiro Wallace. Wallace domina, toca para o Diego Caetano. Ele recorre pelo lado direito, deu a bola para o Bija Santos, outra vez com o Diego Caetano. Recorre a bola, tem o carrinho do jogador do Internacional, que é o Thiago Maia. A bola tá fora do campo. Primeiro lateral favorece o Grêmio.
6: Fale. Hoje no 0-0 e depois no 2-0, em momento nenhum o Grêmio se defendeu com os cinco homens alinhados. O Noriega sempre foi volante, como agora, ele está à frente da zaga e faz uma muito boa partida desta maneira, também nessa noite na Arena.
4: Bernabé levou lá pela ponta esquerda, ganhou de dois, vai rolar cruzamento, não há ninguém do Inter.

0: bem, cruzou com perigo. Amuso tá lá como se for lateral esquerdo para salvar o time do Grêmio. Volta o Internacional, não deixa de atacar. A bola foi para o Bruno Henrique. Bruno Henrique soltou, encontrou agora o cara pelo meio, Thiago Maia. Outra vez a bola para o Maripan. O Maripan agora, Bruno Henrique tentou a bomba alta, liga de fundo. CCD, são 11 minutos e meio. O Grêmio está segurando o placar, CCD.
1: É, mas precisa ter alguma válvula de escape, não pode ficar parado. Esse jogo é perigoso. O Grêmio tem que sair, tá fácil de sair, o Inter dá espaço e quando tiver o contra-ataque tem que matar definitivamente a partida, não pode esperar e não pode ficar todo o tempo parado olhando o Internacional trocar a bola, porque senão esse jogo pode ficar perigoso.
2: Carboneiro e Vitinho, chamados por Pezzolano.
0: É, Faquinha vai falar em seguida sobre isso. E o Maurício também. E a bola do jogador Thiago Maia. Thiago Maia tentou abrir, abriu na ponta esquerda, Bernabei tá lá outra vez, levou pro fundo do campo, marcado pelo Diego Caetano, que chega na frente, consegue virar. Dribla o jogador do Internacional com alta categoria. Mete a bola para o meio do campo, mas o Inter recupera. É só o Inter que quer atacar. A bola foi onde está colocando o Bijagra. Bijagra dominou pela meia esquerda, levou o Inter, tocou a bola pro Alan Patrick, pro Bijagra. Troca de passes ali pelo meio. Bija Santos chega na marcação. Ele recua, soltando a bola para o Mercado. Mercado deu para Maripan. Até os zagueiros do Inter estão no campo de ataque. A bola foi tirada para o Grêmio pelo Marlon. E ele está recebendo uma falta marcada pelo Bandeira e confirmada pela arbitragem.
3: O que o Vaguinha pedia, ele tinha toda a razão. Está acontecendo ainda antes dos 15 minutos do segundo tempo. Mas o Inter é de uma. Ele é horizontal em relação ao gol. Ele não bota, ele não transforma esta bola na direção do gol. O Everton, em momento algum, seja com o Bernabéu quando corre, com o Alan Patrick quando tem a bola, não existe. É por isso que as trocas estão acontecendo nesse momento.
2: Sai Bruno Henrique, 8, para a entrada de Vitinho, 28. Sai Matheus Bahia, número 6, para a entrada de Carboneiro, 7. Grêmio 2-0, claro.
0: Era isso que tu queria, Baguinha?
4: Sim, ele acertou nas substituições. Eram essas as trocas. Vamos ver o que acontece, porque muda muito pouco, né? A qualidade continua baixíssima.
0: Kahneman adiantou demais, fez falta, ele já tem cartão amarelo. Os jogadores do Inter vão pressionar a arbitragem. E aí, Gabardo?
5: Olha, a reclamação do Inter é da falta do Kahneman, que ele já tem cartão amarelo, mas o árbitro diz que não quer ninguém perto dele. É, alega que o jogador do Inter pulou e que não foi falta do Kahneman. Por isso, posse de bola pro Grêmio.
2: E o árbitro fez aquele gesto a partir do qual só os capitães podem conversar com ele.
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6: Pois é, Pedro, o gesto do árbitro é que o jogador do Internacional saltou sobre o Kahneman e que não houve a falta. O Kahneman foi para disputar a bola, o jogador do Inter tocou a bola, saltou, caiu no gramado e segue o jogo.
0: Atenção, tempo e placar do futebol da Gaúcha. 14 minutos e meio, etapa complementar, o Grêmio ganha 2-0, dois gols do Carlos Vinícius Bertoncelo.
6: E as semifinais, Pedro, estão encaminhadas com o Grêmio contra o Atlético Mineiro e do outro lado Palmeiras e Vasco. As semifinais previstas para os dias 1º e 8 de novembro.
0: Momento. 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O Grêmio está no ataque, cruzamento feito, Armuso subiu, mas errou o golpe de cabeça, a bola foi tirada e ficou dominada pelo Internacional, pelo Bijagra. Bijagra tentou o campo de ataque, chega Kahneman para passar. Tira a bola para o Grêmio. O rebote do Internacional. Bruno Gomes carrega ali pelo lado direito. Meteu a bola para Vitinho. Vitinho está colocando pela ponta direita. Fez o cruzamento. A bola foi tirada. Tirada. Sanabria não estava lá. Voltou para o Alan Patrick. Uma bomba. E a bola está na linha de fundo. Vai ser tiro de gol. Diz tudo aí, Gabardo.
5: Ah, depois do toque do Bruno Gomes, Alan Patrick pegou de primeira de perna esquerda, mas sem direção. O chute foi para fora. Apenas o tiro de meta para o Everton. 2-0 o Grêmio. 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
3: O Grêmio tem agora necessidade. Ele marca, ele tem a vantagem, mas ele está muito atrás. Eu ouvi duas vezes aqui fora do microfone, César, muito atrás, César tem razão. Tão atrás assim, o próprio contragolpe fica difícil de fazer. E o treinador vai revitalizar o seu meio.
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5: E vai trocar o Grêmio, Pedro, Gustavo Martins e o TT. Foram chamados pelo técnico Luiz Castro, vão entrar daqui a pouco.
0: PT e Gustavo Martins, em seguida no time do Grêmio Porto Alegrense. Placar é 2-0, o Grêmio que está no campo de ataque da cobrança do arremesso lateral.

0: vai ter a troca primeiro ali, Pedro. Vai subir a placa. Então, primeiro vai autorizar a cobrança. Chegou a subir, agora sim, subiu a placa. Tá ali. Vai sair Pavon para entrar o TT. Sai muito aplaudido o Pavon. Olha o aplauso pro Pavon.
1: E sai o Kahneman também.
0: E o Kahneman sai para entrada do Gustavo Martins.
2: Kahneman especificamente pelo cartão amarelo que tem, por essa jogada que quase vira uma falta de segundo cartão. E aí a troca da zaga é por esse motivo. O TT é porque o Pavon hoje suou, cansou em bicas e tecnicamente não faz uma boa partida.
3: E esse aplauso é o respeito do torcedor ao jogador que se dedica, que corre, que sofre. Olha lá, Diego Caetano foi pro fundo do campo, tocou. Carlos Vinícius girou, mas tinha dois em cima dele. Desta vez ele tinha marcação e por isso ele conseguiu só um escanteio. Rodrigo.
1: Discussão acirrada. Mercado e Bernabé discutem por conta do erro de posicionamento. Discussão forte. Que jogada do Diego Caetano. O Carlos Vinícius de costas não conseguiu o gol, mas conseguiu o escanteio. TT cobra 2-0 Grêmio, Grupo IESA.
3: 17,5, mais um escanteio para o Grêmio. TT está colocando para cobrança. O Grêmio ganha por 2-0. Pé canhoto, levantou, corta Maripã. Volta a bola para dentro da grande área do Inter. Subiu ali, o rebote no Carlos Vinícius, bateu, o goleiro fez grande defesa, evitou o gol. Quase que ele mete o terceiro gol. Que defesaço fez o goleiro, Rodrigo.
1: Uma defesa milagrosa do Matheus Cunha. Bela escorada do Diego Caetano. Carlos Vinícius chutou forte no canto esquerdo. No contrapé, Matheus Cunha fez a ponte. Novo escanteio, 2-0 Grêmio, claro.
3: Atenção, outra vez TT para cobrança, levantou, toque de cabeça, a bola está nas mãos do goleiro do Internacional, onde tem orgulho de ser gaúcho, tem claro. 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Ataca o Internacional, Bruno Gomes está levando pelo lado direito, o Vitinho está aberto na ponta, tem também por ali, Alan Patrick prefere jogar do meio, tocou a bola para Vijagra, Vijagra vem com bola dominada, soltou no meio, encontrou colocado Alan Patrick, ele faz o giro, gira sobre si mesmo, tocou a bola para o Carboneiro abriu na ponta esquerda, Bernabé está colocando por lá, recua a bola, soltou outra vez para Carboneiro, Carboneiro dominou, passou pelo TT, levou ali pelo meio, tentou passar por mais um, caiu, é falta. E é uma boa oportunidade para o Internacional tentar alguma coisa positiva no jogo, Gabardo.
0: Pela meia esquerda, o Carboneiro disparou em direção à grande área, o TT acabou fazendo uma falta por trás, Mercado reclamou pedindo cartão, Alan Patrick está ajeitando para fazer a cobrança, informando o Sicredi.
2: O Inter está no 4-3-3 clássico, Vitinho ponta direita, Carboneiro, ponta esquerda, Alan Patrick é meio armador, tem dois volantes, ainda tem o Sanabria, o Bernabé, lateral esquerdo ofensivo. Por quê? Porque precisa correr todos os riscos se tem 2-0 contra.
3: 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É uma falta para o Inter, Alan Patrick está colocando para a cobrança. É uma situação que tem um pouco de distância, é verdade, na grande área. Não tem uma frontalidade total, mas também não está lá para o fundo do campo. Ele vai tentar direto, vai tentar surpreender o goleiro do Grêmio. Barreira gremista está formada, o Bernabé também está próximo da bola. 18 minutos e meio, aliás, 19 e meio, etapa complementar, o Grêmio ganha por 2-0. Bernabé saiu, ficou apenas Alan Patrick e foi para a bola, bateu na barreira. Tem rebote, Bruno Gomes vem dominar para o Internacional, chegou a Muso, tirou dele, escapou pela ponta esquerda em velocidade, mas Bruno Gomes consegue cortar, e aí é pisoteado pelo jogador do Grêmio, fica bem irritado, mas enfim, era a disputa do lance, né? 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Não vai cobrar arremesso lateral, não tem pressa. O árbitro manda ele voltar. Ele voltou um pouco para a cobrança, ainda não se definiu. O Grêmio ganha por 2-0. A bola foi para o Carlos Vinícius, dominou, marcado pelo Maripã. Maripã tirou a bola dele, mas com falta. O juiz viu e marcou, não é, Rodrigo?
1: Marcou, Maripã. Por trás, ele puxou o Carlos Vinícius. O árbitro viu, vem bola na área do Matheus Cunha. Falta, ponta esquerda do ataque do Grêmio. 2-0 Grêmio, informação, Grupo IESA.
3: 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Está sendo mostrado ali na nossa Expo Inter. Numa grande festa, numa grande feira. Numa participação extraordinária da gauchada toda. E mostrando tudo aquilo que o Rio Grande do Sul pode produzir, e há três tempos está lá, claro, mostrando para o produtor como é que a coisa anda, como é que faz, dando assistência, enfim, fazendo tudo. Gustavo Martins está lá dentro da grande área. TT está colocando para a cobrança. É uma falta ao lado da área, apenas Bernabé fica na frente da bola e vai ser autorizado. TT levantou, chegava por ali o jogador Wallace, a bola foi tirada, tirada para o meio do campo. O Grêmio responde, a bola dominada pelo jogador do Liga, que está recuando para o goleiro do Grêmio Porto Alegrense, o Everton. Ele bate de pé direito, busca o campo de ataque, subiu o Mercado para passar de cabeça para o Internacional. De Mercado a bola foi para Bernabé, Bernabé domina, procura fugir, fugiu do marcador, tocou a bola para o Alan Patrick, lá vai o Internacional. Alan Patrick vai levando, conduzindo ali pelo meio, a marcação chega pelo jogador Vija Sante, ele acaba recuando, deu para Thiago Maia. Thiago Maia abriu na ponta esquerda, tá colocado por ali o Bernabé, pé canhoto na bola, levantou, ela foi para o Alan Patrick, tornou de cabeça, corta Gustavo Martins, tira a bola, voltou para Thiago Maia, meteu em direção ao ar do Grêmio. Diego Caetano dessa vez errou o domínio da bola, ela ficou para Thiago Maia, deu para o Bernabé, que cruzou, bateu no Vija Sante, escanteio, é do Inter, Gabardo.
4: Bom toque de categoria do Alan Patrick pro Thiago Maia, que fez o cruzamento, ganhou escanteio. Alan Patrick vai cobrar, informando do Meleiro.
3: Sul brasileiro de Panambi, Rádio Querência de Santo Augusto, e ainda a cultura lá de Panotina. Escanteio cobrado e o Everton tá ali para pegar firme. CCD 22,5, metade do segundo tempo.
5: É, Pedro, há pouco o Grêmio teve a oportunidade de resolver o jogo completamente, teve duas chances. O Grêmio não pode perder a chance de matar esse jogo, Pedro. Mais uma agora.
3: Ei, lá vai o Grêmio, bola com o Amuso jogou no meio. Krovinovic está colocando por ali, ganhou do marcador, tocou a bola para o Amuso dominou, tentou abrir, abriu na ponta esquerda da TT, que tinha a bola, jogou agora para o Amuso, levou para dentro, soltou para o TT, para o Amuso, grande devolução, chegou para bater, bateu para o Krovinovic, bateu e é gol! Fazendo goleada em cima do Internacional. 3 para o Grêmio, 0 para o Internacional. Uma jogada de tabelamento que tem TT, que tem a música, que tem Krovinovic. Olha, aquelas coisas assim, monumentais. Tudo isso dentro da área do Inter, completamente envolvido. O Grêmio está fazendo 3-0. 23 minutos de etapa complementar. Agora é goleada, Rodrigo.
1: O Grêmio está na semifinal da Copa do Brasil, atropelando o seu maior rival. Que tabela entre pontas, TT para Amuso, Amuso para TT. Só nessa tabela desnorteou toda a defesa do Internacional. E no final, o Amuso escorou para o Krovinovic, que mal marcado colocou no cantinho esquerdo de Matheus Cunha. O Grêmio goleia o Inter e vai para a semifinal da Copa do Brasil, Maurício.
2: Falei no intervalo quanto era grande o risco de que, para quem usasse vermelho, o segundo tempo fosse ainda pior do que o primeiro. Porque o Inter sairia do lugar em busca de reparar a desvantagem que tinha e agora está saindo do lugar com muito espaço concedido. O Grêmio manteve o 4-3-3 original e esse gol, César, é o prêmio para um jogador que ajuda muito a resolver o meio-campo do Grêmio. Ele se chama Krovinovic.
5: Contra-ataque estava na hora de sair, saiu o contra-ataque, 3-0, seguindo foco, seguindo forte. 3-0 e um grande jogo, Vaguinho.
6: Entrou, grande jogo pra ti, né? Entrou na seara do vareio, da roda, e a consequência, ela precisa ser pesada para quem tá no comando do Inter. A partir de agora, é estudo de demissão, hoje, sem esperar o jogo contra o Santos. O treinador do Internacional está completamente perdido, o Inter toma um vareio de um timeco, que é o Grêmio, que toma gol de todo mundo e o Inter não consegue chutar uma bola em gol. Marquinhos.
7: Krovinovic, o primeiro gol de um croata na história dos Grenais. O Grenal 454 é histórico porque pela primeira vez o Grêmio elimina o Inter em um mata-mata fora gauchão. Está nas semifinais da Copa do Brasil, vai pegar o Atlético Mineiro.
1: Troca. Sai Thiago Maia, entra Paulinho com a 27 e entra Alejandro 9 no lugar de Sanabria. 3-0 Grêmio, claro.
3: Paulinho e Alejandro.
2: Agora é o modo redução de danos, né? Porque da maneira como o Internacional tá fora do jogo, que o Grêmio tá confiante, que o Grêmio tá correndo certo hoje, porque bem montado, o risco de o 3-0 ficar maior é imenso se o Internacional não começar a se precaver com os espaços que tem deixado.
3: Paulinho, Alejandro no time do Inter, quem é que saiu?
1: Saiu Sanabria.
3: Qual é o outro?
1: Saiu o Thiago Maia para a entrada do Paulinho.
3: Ok, são duas alterações no time do Internacional, que busca o campo de ataque. A bola foi para o Paulinho. Paulinho tocou na direita, está chegando ali pelo lado direito o jogador Vitinho do Internacional.

0: Internacional está recuando a bola, soltou para Maripan, Maripan tocou para o jogador do Internacional, o Paulinho. Paulinho entrou agora no time do Inter, já se movimenta bastante ali pelo meio, tocou a bola para Bernabé. Bernabé soltou para Carboneiro, ele está colocando pela ponta esquerda, recua a bola para Bernabé, agora com Paulinho. Paulinho está dominando pelo meio, soltou a bola para Bijaga. Bijaga deu para Paulinho, Paulinho fez o domínio, foi marcado, conseguiu recuar a bola, soltou, onde está colocado Bruno Gomes. Bruno Gomes meteu a bola para Vitinho, Vitinho está colocado pela ponta direita, a marcação vem pelo Amuso, ele acaba recuando a bola para Maripan, Maripan via Bijagra, Bijagra está dominando pelo meio, pé direito na bola, soltou buscando o jogador Carboneiro, chega Diego Caetano para afastar, tocando a bola pela linha de lado, foi o Wallace que fez o corte, e aí meteu a bola lá na arquibancada, não quis saber, arremesso lateral cobrado, a bola foi para Paulinho, Paulinho vem de trás, levando a bola para o Internacional, soltando, encontrou colocado Bijagra, Bijagra tem o domínio, recua a bola, deu para Maripan, Maripan está colocado pela meia direita, Vitinho está aberto na ponta, a bola foi para o Vitinho, Vitinho passou pelo primeiro, tentou passar pelo segundo, passou também, jogou na área, mas a bola não chegou para o atacante colorado, lançamento para Carlos Vinícius, cortou, bem colocado Mercado, Mercado Bijagra, Inter no ataque, 27 minutos e meio, o Grêmio está fazendo goleada 3-0 do Grenal.
1: Pedro, presidente Alessandro Barcelos desceu dos camarotes, já passou aqui na zona mista e foi pro vestiário visitante.
2: O Paulo Pezzolano não pode passar desta quinta-feira. Três clássicos grenais. Ele toma 3-0 do Grêmio na final do Gauchão. 3-0 hoje, não dá um chute a gol. O trabalho acabou. O trabalho de Paulo Pezzolano acabou. São 13 ou 12 jogos do Campeonato Brasileiro. Me ajuda, Marquinhos. Pro Inter contratar um treinador de emergência. Acabou o trabalho do Paulo Pezzolano.
0: Escanteio do Inter. Será cobrado na ponta direita. Léo Patrick está colocando para cobrança. O Grêmio ganha por 3-0. É goleada no Grenal. E o Vaguinho já está pedindo troca do treinador. E o presidente saiu da arquibancada e foi lá para dentro do vestiário. São coisas que acontecem quando vem
2: o... Eu só tô pedindo a troca do treinador porque o presidente eu não posso trocar.
0: É, e tem cartão amarelo para Gustavo Martins e também para um jogador do Internacional.
1: O Maripan, isso aí, os dois trocaram empurrões dentro. Olha, cartão amarelo para os dois.
0: Muito bem, vamos lá para a cobrança do escanteio, 3-0 Grêmio, 28,5. Olha a bola alta na área do Grêmio, salta Vijaçante para passar, a bola foi para o TT foi desarmado, o rebote é do time do Grêmio, mas a bola foi chutada para o campo de ataque, TT não chegou a tempo, ficou a bola com a Alan Patrick jogou no meio, encontrou colocado, ali pelo meio Vijagra tentou a bomba, chutou para Quinho, liga de fundo, é aqui, não tem escanteio, depois do escanteio, e aí Gabardo?
1: Que do Noriega, acabou mandando essa bola pra fora. Alan Patrick vai colocar de novo pra dentro da área e Gustavo Martins e Maripan voltam a trocar empurrões.
0: É, e agora tem escanteio. Escanteio do Internacional. Uma bola alta, subiu o jogador Maripan tentando cabeçar, mas a bola tá na linha de fundo, vai ser outro escanteio no Mercado que tava tentando o golpe de cabeça, Gabardo.
1: Agora é uma bola atrás da outra, só que dessa vez o árbitro tá marcando, marcou escanteio pela ponta direita e a bola vem pelo alto de novo.
0: É, e tem escanteio outra vez, 29,5. É o Inter tentando descontar. Levantamento foi feito, a bola foi tirada pelo Wallace. O rebote é do Internacional com Bijagra. Bijagra tocou a bola, deu pro Paulinho. Paulinho se meteu ali pelo meio, tocou pro Carboneiro, cruzou. E a bola tá na linha de fundo, vai ser o escanteio outra vez. O que tá dando escanteio, é isso, né, Gabardo?
1: Então, do último toque do Gustavo Martins, por isso escanteio pela ponta esquerda com Alan Patrick. Terceiro escanteio consecutivo pro Inter cobrar.
0: 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Amuso vai tentar levar o Grêmio para o contra-ataque, errou o passe que tentava para o TT e a bola foi tirada e ficou dominada pelo Bijagra. Bijagra marcado pelo Carlos Vinícius, procura escapar dele, escapa mesmo, de pé direito mete a bola para o campo de ataque, Vitinho tenta o domínio, mas aí chega o Marlon metendo a bola para a linha de lado, vai ser arremesso lateral que favorece o time do Internacional. Já cobrado, a bola foi, não valia nada, vai ser cobrança de arremesso lateral para o Internacional, não estava correta a posição do jogador do Inter, portanto o Arthur mandou cobrar de novo e a bola foi recuada onde está colocando o Maripan. Maripan domina para o time do Inter, são 31 minutos, vai levando, soltando a bola para o Paulinho. Paulinho vem de trás com a bola dominada, Vija Santos sai da marcação, ele toca a bola para o Carboneiro. Carboneiro tentou, jogou a bola para o Alan Patrick, para o Carboneiro, bateu, o goleiro pegou, largou, e aí tem rebote do Marlon que está tirando e metendo a bola para a liga de fundo. Escanteio do Inter outra vez e está pressionando o Gabardo.
1: Carboneiro chutou com a perna direita, a bola foi no meio do gol, o Everton deu o rebote, mais um meio agora pela ponta direita para o

0: Inter.
1: É escanteio do Inter. Placar continua 3-0. É goleada do Grêmio. Mas o Inter está tentando descontar. Escanteio será cobrado. A bola alta. Subiu o Maripan antes do que ele. O Alisson voltou. O rebote. Uma bomba. E o Everton. Grande defesa do goleiro do Grêmio. Tem escanteio. O Inter de novo. Gabardo.
0: É, o Grêmio tem centroavante que marcou 2 gols. E tem goleiro que fez uma defesa espetacular no canto esquerdo. Mandando para escanteio. Depois do chute do Alan Patrick. É
1: mais um escanteio do Inter. 31-40. Segundo tempo. O Grêmio ganha de 3-0. O Inter pressiona, tenta chegar no gol, que pelo menos dê, digamos, a ideia de que não foi goleada no Grenal. A bola foi para o jogador Bruno Gomes. Bruno Gomes dominou, buscou a combinação, soltou para o Vitinho, pé direito na bola, tentou no meio. Carboneiro não tá ali, também não tá o Alejandro. A bola foi tirada e o Grêmio busca o ataque. A bola foi onde está colocado o Carlos Vinícius. Ele domina, ganha do marcador, recua. A bola deu para o jogador Krabinovic. O Krabinovic, ele tem o domínio, soltou a bola atrás, deu para o Noriega, errou o toque, ficou a bola para o Internacional. Alejandro busca a bomba, ela está na linha de fundo, é apenas tiro de gol, Gabardo.
0: Alejandro, uma oportunidade, faz isso aí, chutou forte, mas completamente sem direção, tiro de meta para o Grêmio, informando o Tumeleiro.
2: 30 minutos do segundo tempo, do segundo Grenal, aconteceu o primeiro chute a gol do Inter. O Paulo Pezzolano tem que ir embora pro Uruguai hoje à noite ainda.
3: O Luiz Castro, numa noite muito feliz dele nas decisões e na formatação do time, ele foi feliz também na troca. O TT entrou com vantagem em relação ao Pavon. O TT participa desse exibimento do terceiro gol e ele preocupa o Bernabé. Ele tá dando mais refinamento com a bola do que o Pavon hoje conseguia dar, o TT.
1: Lá vai o Inter, a bola foi para Carboneiro. Carboneiro dominou pelo meio, já são 33 minutos. Etapa complementar, o Grêmio ganha por 3-0. Lançamento foi feito na ponta esquerda. Por lá está colocando o Bernabé. Bernabé recuou para Bijagra. Ele vem com a bola dominada, soltou no meio. Olha ali, olha o Patrick, ajeitou para bater. Preferiu levantar, levantou e é gol! Vitinho para o Internacional, descontando porque o Inter começou a pressionar, porque o Inter já tinha um chute, como disse o Vaguinho há pouco, e agora tem um cabeceio do Vitinho, e o Inter está fazendo gol a 33 minutos. Agora é 3 para o Grêmio, 1 para o Internacional. O Inter desconta num gol importante para o time colorado na jogada do Alan Patrick, Gabardo.
0: Patrick levantou, Pedro, do lado esquerdo, dentro da grande área, e aí pelo meio o Vitinho, na função de centroavante, ele se joga, dá um peixinho, vence o Everton, que esperava a bola pelo alto, mas não no meio, ela entra no fundo da rede. O Internacional tá descontando aqui na arena. Agora Grêmio 3, Vitinho, Inter 1, Maurício.
3: Se o Grêmio teve 2 dos 3 gols muito bem construído, esse gol de desconto é uma construção do único jogador diferente que o Inter tem em campo, camisa 10, Alan Patrick, que dá um passe açucarado demais para o Vitinho dar o testaço e fazer o gol. Que não chega a repor o Inter ainda no jogo, mas tira a Vaguinha a cara de goleada que o jogo tinha até agora.
2: E não muda absolutamente nada. Eu quero a saída do treinador, CCD.
4: É, o Grêmio não pode diminuir o ritmo demais. O Grêmio baixou muito o ritmo e tomou um gol. Esse jogo, ele precisa ser encarado com seriedade.
5: Vitinho marca seu 18º gol pelo Inter, seu 7º na temporada. Mesmo assim, 3-1 para o Grêmio. É o Grêmio que avança para a semifinal da Copa do Brasil.
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3: Tem 2 jogadores fisicamente acabados no Grêmio a essa altura. Um deles é o primeiro volante Noriega, de novo, correu, tá quase com cãibra. E o outro é o Krovinovic, autor do terceiro gol.
1: Atenção, tempo e placar do futebol da Gaúcha. 35,5, 3 para o Grêmio, 1 para o Internacional, Bertoncello.
5: Jogos do Brasileirão no fim de semana, domingo no Beira-Rio, o Inter recebe o Santos e segunda-feira às 8.
1: O Carboneiro entrou livre para marcar o gol, bateu o Everton, faz um milagre. Agora faz sim. Um milagre, Gabardo.
0: Bom, agora eu voltei, Pedro, só fiz a troca do equipamento aqui. Carboneiro entrou na grande área, o Everton, defesa espetacular, o Inter segue pressionando.
1: É, e o goleiro do Grêmio faz diferença outra vez, ele ataca Carboneiro tocou a bola para o Patrick para o Carboneiro, a bola foi tirada, voltou para Bijagra. Bijagra abriu na direita, olha o Vitinho, cruzou e o Alejandro não chegou a tempo, mas o Bernabé foi lá para pegar, cruzou e a bola bateu no Diego Caetano, que está na linha de lado. O fato, Maurício, é que o Inter resolveu jogar.
3: Bom, o Inter não tinha mais nada a fazer que não fosse reagir com a sua escalação muito ofensiva, e o Grêmio finalmente acusou uma queda física importante de dois dos seus três jogadores de meio campo. E aí, o Inter tomou conta desse setor.
1: É, e o Bernabé tá assustando a zaga do Grêmio, a bola foi dele, deu para o Mercado tocou para Maripan, Maripan tá colocado no campo defensivo do Inter, empurrou a bola, deu para Vijagra, Vijagra domina, a marcação vem pelo Krovinovic, ele empurra a bola para Carboneiro, Carboneiro tá fazendo diferença ali pelo meio, tocou para o Alejandro, a bomba do jogador Vijagra e outra na defesa do Grêmio. Ele faz a diferença, César Cidade Dias.
4: Ele faz a diferença, mas o treinador tem que entender que o Grêmio morreu no campo, morreu, tá morto no campo e não pode deixar o jogo passar.
1: 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São 37 minutos, etapa complementar, o Grêmio está ganhando por 3-1.
2: Pedro, vão entrar daqui a pouco no Grêmio o Enamorado e o Nardoni. Nardoni que está voltando de lesão.
1: Nardoni e Enamorado em seguida no time do Grêmio. Enquanto isso, o Inter ataca. Alejandro tentou a bomba, prensado pelo jogador Gustavo Martins, mas o Inter tem o rebote. Só o Inter joga agora. O Inter busca a recuperação. A bola foi no meio. Ali está colocado o jogador do Internacional, mas a bola foi tirada e jogada pela linha de lado pelo Gustavo, pelo jogador Wallace.
3: O Noriega não consegue nem raciocinar, Pedro. Ele agora tinha a bola sob o seu domínio, deixou escapar, achou que era do Wallace. Sai. O Wallace teve que voltar para a lateral. Ele nem anda.
2: Sai o Amuso para entrada do Nardoni e sai Krovinovic para entrada do Enamorado.
1: Nardoni e Enamorado. São as trocas do time do Grêmio. Enamorado. Tô escrevendo aqui, por isso tô gaguejando um pouco, tá? Vamos ao arremesso lateral, tá saindo o jogador Krovinovic também. Noriega, é isso?
2: Então, saíram Krovinovic.
1: Sim, quem mais?
2: Yamuz,
1: muito bem. Tá bom, mudou o time do Grêmio. 38 minutos, etapa complementar. 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Uma bola longa para o ataque do Grêmio, tá lá TT tentando chegar, cortou o Mercado. Mercado deu a bola no meio, ali está colocado o jogador Vijagra. Vijagra empurrou a bola para Paulinho, Paulinho tocou para Carboneiro. Está lá pela ponta esquerda, ele está tentando infernizar a zaga do Grêmio, tocou no meio, deu para Alan Patrick dominou, girou, tentou na frente, cortou Marlon. Marlon sai jogando, metendo a bola para Vijaçante. Vijaçante corre pelo meio. Tem falta do Alan Patrick em cima dele, vai levar cartão amarelo. Conta aí, Jason.
0: Tá subindo, cartão amarelo para o jogador do Internacional, tá caído o gremista Nardoni, recuperado de lesão, volta a atuar pelo Grêmio, cartão amarelo aplicado, Inter tá perdendo, o Grêmio tá indo pra semifinal da Copa do Brasil, 3-1.
1: 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Enamorado está recuando, soltando para Marlon. Marlon jogou no meio, encontrou colocado Noriega. Noriega faz o domínio, levanta a cabeça, tocou para o Enamorado. Chega cortando Bruno Gomes, metendo a bola pela linha de lado. O arremesso do Internacional. 39 minutos e meio. 3 para o Grêmio e 1 para o Internacional. O Grêmio está indo adiante. Quer aqui.
6: E o torcedor está fazendo uma festa maravilhosa, Pedro. Não precisava esse golzinho do Inter. 3-0 estava bom, né?
7: É, não precisava, só para encher o saco, né?
6: Tá falando o Vitor aqui.
7: Perfeito. Vai, tem que ter mais um nosso, só para fechar e matar eles logo.
6: Tá aí o torcedor Pedro para Pão de Alho Santa Massa.
1: Levantamento de bola para o Alejandro e procura jogar pela ponta direita. A bola bateu nas costas dele e foi dominada para o Grêmio. Gustavo Martins tem ela, soltando para o Diego Caetano que está recuando para o Everton. O Grêmio agora administra, tenta parar de alguma forma a reação colorada que aconteceu e com força, hein, Maurício?
3: Porque o Internacional tem jogadores do meio para frente agora, todos eles com muita vocação ofensiva. O Carboneiro entrou botando esse jogo verticalizado na direção do gol do Everton, que ainda não acontecia. O Alan Patrick é disparado o melhor jogador de linha do Inter em campo.
1: 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E o Inter tá conseguindo outro escanteio. Tá repetindo escanteio, já fez um gol e tá pressionando, buscando mais, Gabardo.
2: Zagueiro Wallace mandou a bola para fora, depois da dividida com o Alejandro, Bernabé vai levantar, informando o Trilegal.
1: Vamos ver a cobrança do Internacional no escanteio, Bernabé tá colocando para a cobrança, pega em outra bola, levantou, Alejandro furou em bola, corta TT para o Grêmio, não quer saber, dá um chutão para o campo de ataque, foi lá e namorado tentar o domínio, foi marcado, foi desarmado, a bola ficou para o Internacional, dominada pelo Mercado. O Mercado está recuando, soltando para Bijagra. Bijagra tocou na frente, recebeu a evolução. Agora 41 minutos, etapa complementar, 3-1 para o Grêmio. A bola foi na direita, Bruno Gomes ajeitou para o pé esquerdo, pé canhoto, cruzou mal, cortou Nardoni. Nardoni mete a bola no campo intermediário. O Inter volta com o Mercado, o Inter ataca, o Grêmio só se defende. O Grêmio tem a vitória muito próxima, mas o Inter está na luta. A bola foi para Paulinho, Paulinho soltou para Carboneiro. Carboneiro tentou para elevação, meteu a bola, encontrou com o Carboneiro e o Alejandro. Alejandro tentou cruzar, a bola está jogada e o árbitro está parando, marcando exatamente o que, Gabardo?
0: A origem da jogada, um lance de impedimento no ataque do Internacional, por isso não valeu a jogada quando o Alejandro tentava o domínio. 3-1 para o Grêmio, informando o Tumeleiro.
1: 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O Grenal que está levando o Grêmio para a semifinal da Copa do Brasil para enfrentar Atlético Cruzeiro, né? Vamos à cobrança do goleiro do Grêmio Porto Alegrense, o Everton. O Everton levantou, buscando o câmbio-ataque. A bola foi tocada para o Carlos Vinícius. Ele não alcança a saída aberta. O Matheus
5: Pedro para dominar, hein? Para confirmar, né? Grêmio e Atlético Mineiro voltam a se enfrentar, confirmado essa semifinal. Jogo de ida no dia 1 de novembro, a volta no dia 8 de novembro. 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
0: E vem aí a última troca. Danilo, Danilo Barbosa foi chamado pelo Luiz Castro para entrar no Grêmio.
1: 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Lá vai outra vez Carboneiro, Carboneiro tá levando, Carboneiro soltou a bola, deu para Bijagra, Bijagra soltou para Carboneiro, Carboneiro tocou no meio, jogou a bola, ela foi para o Alan Patrick escapou do marcador, ajeitou pro pé direito, agora mais uma finta, tocou na frente, Alejandro tacou na Carboneiro ali, meteu a bola para o Bernabé, cruzou, rasteiro, corta a zaga, o rebote é colorado. Paulinho dá uma bomba e a bola tá na linha de fundo. Maurício Saraiva, Maurício, 43 minutos.
0: Só para informar que vai sair o Vilhaçante. Vai subir a placa ali agora. Tá saindo o Vilhaçante para entrada do Danilo Barbosa, informando o Sicredi.
3: Confiando muito o treinador no Noriega e a sua capacidade da bola aérea, mas ele tá cansado tanto quanto ou mais do que o Krovinovic há bastante tempo. Ele saiu nas duas últimas partidas com esse mesmo cansaço. Agora são dois primeiros volantes de natureza para que o Grêmio defina o fim da partida assim como está. Ele cai muito de produção física, a partir daí o Internacional, formatado ofensivamente, começa a criar chance que até então só o Grêmio criava, mas continua não havendo nenhum reparo na classificação do Grêmio na Copa do Brasil.
1: 44 minutos, etapa complementar, o jogo está terminando, o Grêmio está ganhando por 3-1, a bola foi aplicada para o Bijagra, ele dominou no campo defensivo do Inter, foi marcado pelo Namorado, tocou a bola na direita, ela foi onde está colocada Bruno Gomes, ele carrega o Inter para o campo de ataque, tocou na frente, encontrou colocado por ali o seu companheiro, mas tem uma falta marcada pela arbitragem, não, não foi marcado, mas o Inter tem recuperação, a tentativa ali pelo lado direito, nossa, o jogador do Inter agora foi chutado. Vitinho fazia a jogada pela direita e tem cartão amarelo para o jogador Marlon. E o Inter tem uma falta ao lado da área perigosíssima para fazer a cobrança, Gabardo.
0: Marlon cometeu a falta, derrubou o Vitinho, imediatamente recebeu o cartão amarelo. O Alan Patrick está pegando a bola, zagueiros da grande área, vem cruzamento. 3-1 para o Grêmio, a informação é de Tumeleiro.
1: 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Olha a cobrança da falta para o Internacional. Lado direito está colocado a lança trigue para a cobrança. 45 Pedro. Minutos, está esgotado o tempo regulamentar. O momento
6: Pedro,
1: apenas.
6: Um momento. Um torcedor do Grêmio acaba de jogar uma bomba na direção dos torcedores do Internacional.
1: Ai, ai, ai. Não tem o que fazer, né? A bola foi tocada no escanteio, foi tirada pela zaga do Grêmio Porto Alegrense, voltou para Bijagra, Bijagra abriu no lado esquerdo, lá está Paulinho, Paulinho faz o domínio, ainda ele, marcado pelo Nardoni, tocou a bola para o jogador Carboneiro, Carboneiro tem o domínio pela ponta esquerda, tentou passar, passou pelo marcador, caiu! Jogadores vindo, estão pedindo pênalti, hein, Gabardo?
0: Pois é, pra mim foi lance normal. Carboneiro teve um choque normal com o zagueiro do Grêmio, caiu, pediu pênalti, muita reclamação, mas apenas o tiro de meta marcado.
5: Carboneiro só não levou amarelo por simulação, porque nem ele pediu pênalti, né? Nem ele reclamou.
1: 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Lá vai o time do Grêmio, TT. TT tá dominando pela ponta direita, marcado por dois, perdeu a bola. Ela foi tirada, ficou para Bijagra. Lá vai Bijagra, grande participação, pelo menos em quantidade no jogo, 46. Ele procura levar, a bola é tirada. Eu já vou escolher o craque Rádio Gaúcha Calçados Pegada, e claro que eu vou votar no Carlos Vinícius, né? Não tem outra coisa para fazer, ainda que o Wallace tenha feito um jogo extraordinário. Carlos Vinícius, para mim, é o craque Rádio Gaúcha Calçados Pegada. 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
3: Não há dúvida, Pedro. Eu vou acompanhar a relatoria e colocar dois subvotos aí. O Kaito, pela valentia, pela boa atuação, pela participação no primeiro gol, e o Wallace, que você citou, que fez outro grande jogo.
1: E dois votos para Carlos Vinícius, autor de dois gols nesse Granal 47. Já dois
6: Pedro,
1: minutos adiante do tempo regulamentar, hein?
6: Confusão aqui no setor visitante, com briga entre as torcidas do Inter e do Grêmio. Os torcedores se arremessam cadeiras de ambos os lados. Torcedores do Grêmio jogam para a torcida do Inter, torcedores do Internacional arremessam de volta, também jogam para a torcida do Grêmio. Vários objetos também, além das cadeiras, sendo arremessados.
1: Pois é, não precisava isso, né? Lá vai o time do Grêmio, tem falta, Maripan, derrubou o jogador do Grêmio, cometeu falta, o juiz da partida viu, marcou, Rodrigo.
8: O Maripan ia ser driblado, Pedro, para não ser driblado, para não tomar o drible, ele derrubou o jogador do Grêmio.
1: Foi o Danilo Barbosa.
8: Danilo Barbosa, lado esquerdo de ataque do Grêmio, 3-1, Grêmio classificado, informando o grupo IESA.
1: 47 minutos e meio, o jogo tá terminando, CCD, o Grêmio tá indo, CCD.
4: É, Pedro, o Grêmio tá indo, foi um time mais organizado, foi um time melhor, que cansou no final, mas que mostrou muita superioridade, Pedro, muita superioridade em um jogo em que é preciso ter estratégia, e o Grêmio teve.
1: Bernabé tem o domínio, soltou para Carboneiro, Carboneiro escapou do marcador, tentou levar, escapou da falta também. Quem tá atrás dele é o Nardoni. Ele toca a bola na direita, lá foi para Bruno Gomes, que fez domínio, procurou passar. Danilo Barbosa tá em cima dele, soltou a bola para Vitinho, Vitinho deu para Bruno Gomes, dominou pela ponta direita, tem saída de bola pela linha de lado, vai ser arremesso lateral para o Grêmio.
8: E a torcida do Grêmio canta eliminado, eliminado para o Inter.
1: Já temos minutos de recuperação, temos esse número aí?
8: Cinco,
1: então falta um minuto e meio para terminar a partida. O Grêmio está na semifinal da Copa do Brasil, o adversário, o Atlético Mineiro. E a bola foi lá onde está colocado o TT. TT está dominando, está recuando a bola. Ela foi para Gustavo Martins, que dominou, soltou no meio e a bola foi recuada para o Everton. O Grêmio está matando o tempo, 48:40, 1:20 para terminar o Grenal. Grenal 4-5-4, que dá vitória para o Grêmio por 3-1. Danilo Barbosa tenta correr, foi desarmado. O Inter tem o domínio da bola. Lá vai Paulinho carregou como se fosse centroavante, abriu na direita, tocou a bola, ela é dominada pelo jogador Bruno Gomes, vai cruzar, cruzou no meio, corta o Wallace, tirando para o Grêmio, metendo a bola para o lado direito, vai lá para dominar o Bruno Gomes, ele tem o domínio outra vez, chegaram dois jogadores na marcação, ele foi empurrado pelo Enamorado, tenta buscar, Enamorado está em cima dele, o juiz que não teve nada, e a bola ficou para o Grêmio com o Enamorado. Enamorado procura correr ali pelo lado direito, marcado por dois, foi desarmado, a bola foi jogada no meio, Alejandro dominou, recuou, chute foi dado e a bola está na linha de fundo, é apenas tiro de gol, chute do Alan Patrick. O jogo está terminando, 49 minutos e meio, 30 segundos para se esgotar o tempo regulamentar, torcedor faz festa, o Grêmio está indo adiante, o Atlético Mineiro é o adversário e parafluia a marca número 1 do Brasil. 300 sempre parceiros, o ecossistema mais completo do agronegócio brasileiro. O Grêmio está indo adiante, o Internacional está sendo eliminado na Copa do Brasil. Apita o árbitro, terminou o jogo de luzes, está também a festejar a vitória do Grêmio, sua passagem para a semifinal da Copa do Brasil, onde o Grêmio, gente, o Grêmio na Copa do Brasil, ele é demais, ele é histórico, ele é campeão, ele é guerreiro, ele é luta. O Grêmio na Copa do Brasil, espetacular, Maurício Saraiva. O Grêmio elimina o Internacional e é semifinalista da Copa do Brasil para jogar contra o Atlético.
3: É, antes e acima de tudo, uma classificação merecida e incontestável de um time que
9: falsa,
3: jogou mais de dois terços.
9: Falsa nos alto-falantes da arena, com a ironia pelos 15 anos sem títulos do Inter. O som da valsa é esse aqui, ó.
8: É uma flauta institucional muito forte do jogador.
3: campo, o Grêmio mereceu, jogou mais de dois terços da partida com superioridade em relação ao Inter. Até o 3-0, só o Grêmio tinha chance de gol, o Inter foi ficando fora do lugar, até que baixou o cansaço definitivo no Grêmio, veio muito para trás, passou a marcar com os olhos. Alan Patrick tentou de tudo, foi extraordinário no jogo e foi merecidíssimo. E o Pezzolano tá tentando brigar com alguém do Grêmio aqui pertinho.
0: Pezzolano reclama, o Bernabé chega lá para controlar. Agora se forma uma pequena confusão ali no campo de jogo.
8: O Pezzolano tinha entrado no campo para consolar os jogadores. Aconteceu alguma coisa, porque tem um clima de cordialidade entre os jogadores do Grêmio e do Inter.
0: Ele quer voltar, viu, Rodrigo? O Pezzolano está sendo retirado em direção aqui ao túnel. Ele está indignado. Tem um funcionário do Inter, está empurrando o técnico. É Paulo Pezzolano. Tem discussão na boca do túnel. Os seguranças vão trabalhar. Confusão no túnel. Pezzolano. O segurança do Inter, ele separa o técnico do Inter. Jogadores do Grêmio não são funcionários do Grêmio, tem discussão com o staff do Grêmio, que claro comemora de um lado. Os seguranças, eles dividem o túnel que dá acesso à zona mista. O Carboneiro passa sem discutir com ninguém, mas tem um bolo de jogadores do Inter. O Maripan tá por ali, jogadores reservas do Inter também. O Pezzolano é o personagem principal. O Bruno Henrique tá puxando o técnico do Inter também, tá pedindo calma. Agora o chileno Maripan, ele começa a deixar aqui a confusão, o bolo que estava muito próximo da boca do túnel de acesso ao vestiário.
2: O início da confusão foi com o Paulo Pezzolano e o Vitor Severino, que é auxiliar técnico no Grêmio.
8: Treta antiga já entre os dois.
0: O Paulo Pezzolano não vem, ele espera, agora ele tá calma. Matheus Bahia entra na discussão, os gremistas estão dando risada e mandando os jogadores do Inter embora. Eu vejo o vice Antônio Dutra Júnior, outros profissionais do Grêmio, funcionários do clube, fazendo sinal para os jogadores do Inter saírem, irem para o vestiário. Matheus Bahia ficou reclamando. Começa agora a passagem dos colorados para o vestiário. O clima começa a ficar mais tranquilo depois de uma forte discussão. Perdi no meu visual aqui o Pezzolano. Acho que ele já deixou o bolo e já foi pro vestiário.
8: Jason, o Noriega veio até a geral, pegou um caixão vermelho alusivo ao Inter e os jogadores do Grêmio junto da geral cantam um minuto de silêncio para o Inter que está morto. É a festa do Grêmio com flauta institucional, valsa, depois da vitória por 3-1 sobre o Inter na Arena. O Inter está eliminado.
1: CCD, o Grêmio está na semifinal.
4: O Grêmio mostrou mais uma vez na hora da decisão superioridade. O Pezzolano veio duas vezes aqui, tomou 6-1 em dois jogos. 6-1 em dois jogos. Isso mostra o quê? Que o trabalho do Grêmio é melhor que o trabalho do Inter. O trabalho do Grêmio hoje foi muito superior. A estratégia do Grêmio, mais humilde, jogou praticamente todo o tempo atrás da linha da bola, jogou pelas suas possibilidades, sem muitas vezes aparecer na frente, mas foi cirúrgico. E quando precisou do goleiro, teve o goleiro. O Grêmio ganha com o seu centroavante, o Grêmio ganha com o seu goleiro, o Grêmio ganha com o seu treinador, que foi e é melhor do que o treinador do Inter. E hoje ele mostrou mais uma vez que no combate entre os dois, ele ganhou 6-1 em dois jogos aqui na Arena.
8: Pedro, tem um cheiro muito forte de gás lacrimogêneo aqui no campo.
0: E tá, que tá invadindo a zona mista, tá ficando, olha, insuportável.
8: Eu até vou sair do campo aqui porque tá difícil de respirar. Tô indo pra área de entrevistas do Inter. Eu não vi a confusão, não vi o foco, mas é um cheiro muito grande, vários torcedores cobrem o nariz.
1: O batalhão da Brigada Militar tá concentrado ali para evitar qualquer problema, qualquer dificuldade. Ainda bem que os jogadores do Inter saíram. Já estão todos no vestiário, né, Jason?
0: Exatamente, viu, Pedro? Os colorados já no vestiário, clima mais tranquilo aqui na zona mista.
1: E festeja quem ganhou e lamenta quem perdeu. E é assim a vida, né? É assim que o futebol acontece. Os jogadores do Grêmio foram até as torcidas organizadas, fizeram uma saudação. Nesse momento vem para o outro lado, que todos aqui também torcem para o time do Grêmio. Aliás, torcem melhor ainda do que aqueles que estão lá, que quando o time não vai bem, arrumam confusão para os jogadores. Enfim, a festa é gremista, a bandeira do Grêmio está colocada ali e está sendo acenada pelo jogador gremista. O Grêmio faz a festa, o Grêmio está lá. E o Vaguinho me dá uma ideia. Vaguinho, o Inter está eliminado, Vaga.
2: Pois é, Pedro, foi mais uma atuação terrível do time do Internacional sob o comando do técnico Paulo Pezzolano, que está completamente perdido no comando do Inter. E por isso eu quero a demissão desse treinador. Ele no Inter não pode esperar o jogo contra o Santos, não há mais tempo a perder. O técnico não consegue encontrar soluções. Sim, foram dois clássicos grenais contra o Luiz Castro, que 90% da torcida do Grêmio queria a sua demissão antes dos dois confrontos, e que agora virou o melhor treinador do Brasil. O Paulo Pezzolano, ele envergonhou o torcedor do Internacional, envergonhou em clássicos grenais. A campanha do Inter no Campeonato Brasileiro é uma campanha terrível, sob o comando do técnico Paulo Pezzolano. Não há mais tempo a perder. Nós temos 13 partidas e é preciso um plano emergencial. Emergencial. É preciso mudar o trabalho que está sendo feito.
0: Everton.
2: Não tem mais solução. Paulo Pezzolano tem que ser demitido hoje.
10: Você acompanhou aqui na Rádio Catarinense, Grêmio e Internacional pelo jogo da volta das quartas de final da Copa do Brasil. 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

0: Fluminense. 11:42.
1: Amor, me ajuda que eu sou voado, cadê?

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2: Meia-noite e cinco.

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2: Meia-noite e 40.

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5: Uma e dois.

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3: 1:44.

0: Muito obrigado, gente.
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3: 2 e 2.

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2: 2:40.

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5: 3 e 2.

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3: 3:40.

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2: 4 e 2.

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0: caminhoneirada de todo o Brasil! Salve, salve, galera da rodagem! Turma estradeira sempre fiel! Por cá, o Fernando Riquetti, turma, eu vou pegar uma beira com vocês, viu? Dá licença aí! É tiro curto, é meia hora, com muita moda, prestação de serviço, informações das estradas e, claro, a sua participação, que é muito importante. Simbora nós, com os dois pés acelerando o carrão! Vamos botar pressão que o tempo é curto! Vamos juntos, Brasil Caminhoneiro, tá começando! A gente sabe que tem muita gente como nós que é apaixonado pelos pesados. Agora, apaixonados por ônibus, pra mim também é novidade. Eu vou bater um papo agora com o Henrique Estrada. Ó, o nome já é bem sugestivo. Ele faz parte desse grupo de busólogos, é gente espalhada por todo o país. E esse moço aí, ó, apesar da pouca idade, já tem uma vasta experiência acompanhando a galera dos 40 janelinhas. Tudo bem, Henrique?
1: Olá, Henriquete. Olá a todos os amigos acompanhando. É uma honra estar aqui para apresentar um pouquinho dessa paixão aí.
0: E a tua paixão por ônibus, como é que começou?
1: Eu não sei exatamente como começou. Eu acredito, conversando com a minha mãe, na época, voltando da maternidade para casa, meu pai não tinha carro, e aí nós fomos de ônibus mesmo para casa. Então eu acho que foi daí. Mas aí eu queria muito ter uma miniatura, fui crescendo e toda vez que passava um ônibus perto de casa, ou quando eu embarcava em um ônibus, eu queria saber mais detalhes sobre o ônibus e como dirigir. E eu queria ser amigo de motorista, né? E foi assim com que tudo começou. Então eu começava transformar caixa de sapato, caixa de pasta de dente em miniatura de ônibus, porque para ter miniatura brinquedo, ônibus, naquela época era difícil.
0: E existem muitas histórias aí de relacionamento, né? Não só, por exemplo, do passageiro com o motorista, mas às vezes grandes amizades que acabam surgindo aí nesse trajeto de casa.

0: rodoviário? Como é que funciona esse teu relacionamento, teu dia a dia com o motorista?
1: Um dos lugares preferidos meus é a rodoviária. E por muitas vezes eu ia lá só para apreciar o ônibus, né? Ver os ônibus chegar, os ônibus sair da plataforma. Só que eu desejava falar de ônibus também, Henrique. Aí eu juntei as duas coisas, é a paixão pelo rádio, comunicador, locutor que sou,
0: Opa!
1: profissional, com a paixão do ônibus. Aí nasceu a Rádio Ônibus, que é para falar de ônibus com mais gente. E eu fui descobrindo que tem uma porção de gente que gosta de falar do assunto. E aí a gente criou a primeira Rádio Ônibus do Brasil e do mundo.
0: Tá aí, turma, conversamos aí com o Carlos Henrique Estrada. Ele é radialista, ele é busólogo e também, ó, faz uma campanha muito legal, um projeto muito bacana de educação para o trânsito.
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3: Turma, um estudo da OMS, Organização Mundial da Saúde, aponta que praticamente 90% dos acidentes são causados por fator humano. E mesmo naqueles em que a rodovia tem falhas de sinalização ou então de pavimento, cada motorista, vendo essa situação, tem que reduzir a velocidade e se adequar às condições que a via oferece a fim de preservar a sua integridade. Mas eu vou deixar para um especialista falar sobre esse assunto. Você já sabe quem eu vou chamar, né? Ele, Francisco Garonci. Vai daí, parceiro.
4: E quando a gente fala de fator humano, tem muito companheiro que torce o nariz porque acha que a gente está jogando toda a culpa nas costas só do condutor. Mas é importante entender que o fator humano é ligado não só aos condutores, mas a todas as pessoas, os profissionais que atuam no trânsito, nas mais diversas áreas, cujas atitudes, decisões e procedimentos acabam impactando e gerando situações de risco. Estudos da Polícia Rodoviária Federal apontam que os acidentes nas rodovias federais brasileiras são, na sua maioria, causados por erros humanos. E dados do Ministério Público Federal do Trabalho indicam que 90% dos sinistros envolvendo caminhões com vítimas fatais foram causados por falha humana. Quando um condutor decide dirigir acima da velocidade máxima e acaba colidindo com outro veículo, isso claramente é uma falha humana. Mas também, quando nós temos um serviço de manutenção de troca de freios e este serviço é mal feito e o freio deixa de funcionar, aí também é uma falha humana que causa o problema mecânico. Inclusive nas rodovias, quando há um erro no cálculo do projeto de uma rodovia ou mesmo na sua construção, nós temos aí o fator humano impactando aspectos que geram situações de risco e que podem levar a sinistros. Isso é importante ficar claro para que não se tenha a falsa percepção de que todo fator humano, quando se trata de sinistros nas nossas rodovias, estão relacionados somente ao comportamento do condutor. Mas não se pode negar que no trânsito, estatisticamente, acaba sendo bem maior o número de falhas humanas cometidas pelos condutores, que acabam levando à ocorrência de sinistros nas estradas brasileiras. É isso aí, turma! Conversando com quem está no trecho, com quem está trabalhando na boleia ao volante, a gente tem condições de perceber muitos dos aspectos

aspectos que influenciam o comportamento, o fator humano. E nós percebemos com clareza, por meio dessas conversas, que vários aspectos, como por exemplo, a forma como esse condutor é tratado, as vias por onde ele circula, a manutenção que ele tem condições de fazer no seu caminhão e até mesmo a fiscalização que está sobre ele durante todos os seus trechos, tudo isso impacta para que ele possa ter um melhor comportamento e todos nós tenhamos condições de alcançar o trânsito seguro que tanto desejamos. E essa conversa não termina aqui, a gente continua junto nas redes sociais.

0: para fazer o transporte de óleo girassol. Você pode utilizar esse mesmo equipamento ou é preciso passar por todo o processo de lavagem, limpeza, higienização, tudo direitinho? Como é que funciona, Evine?
1: Olha, o equipamento, ele, de acordo com a necessidade, né, ele tem que ser sempre higienizado para não ter risco de contaminação.
0: No caso, você está aqui num bitrem, né, um 9 eixos, né, para rodar no 9 eixos. Esse implemento, na parte interna, ele conta com o quebra-ondas ou, no caso do óleo, como normalmente isso daí acaba indo até a tampa, não é necessário você ter esse tipo de dispositivo lá dentro e o pessoal conseguir carregar muito mais óleo?
1: Não, esse equipamento especificamente é um produto com, é um equipamento com 62 mil litros de capacidade e ele tem quebra-onda, sim, justamente para poder aceitar óleos com diferentes densidades, né?
0: No caso do óleo, você tem, por exemplo, alguma válvula de segurança, caso você tenha uma pressão dentro do tanque, para de repente não ter nenhum tipo de fissura?
1: Os tanques, de maneira geral, têm um controle de pressão interno, né? Todos os tanques têm. E esse em específico tem um manômetro na frente que é para o controle da temperatura do produto, para controle da temperatura interna do tanque.
0: Aí, nesse caso, essa missão de estar dando uma olhada na temperatura cabe ao motorista.
1: É ele que vai estar junto com a carga, né, durante o transporte. É importante que esteja sempre de olho aí para acompanhar.
0: Boa. Agora, vocês, quando fazem a entrega para um cliente, vocês costumam dar alguma recomendação, sempre uma dica para a turma, que a gente sabe, transporte muda de um tipo para o outro também, né?
1: Sim, a gente, no que a gente puder ajudar, é claro que a gente tenta ajudar e orientar, mas via de regra, sendo muito sincero, o pessoal da estrada aí, os nossos clientes, os transportadores, sabem muito mais do transporte do produto deles até do que a gente. Se for, de repente, uma empreitada nova de um cliente que tá, sei lá, o cara é acostumado a puxar produto combustível e vai pro químico, no que a gente puder ajudar, dar alguma orientação, indicar pessoas aí com expertise para poder orientar, mas via de regra, o pessoal aí é bem preparado.
0: Valeu, Vinícius, muito obrigado pelas dicas, um abraço.
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0: Música pra turma estradeira.

0: ouvintes, presta atenção.
1: Em relação ao HIV, é sempre bom saber que quanto antes você fizer um teste, souber o diagnóstico, melhor, porque hoje já se sabe que quanto mais cedo você começa o tratamento, mais chances de você ter a melhor qualidade de vida possível, ter uma vida saudável. Então isso é super importante.
0: Ó, o estradeiro Plínio, ele é lá de Barbacena, nas Minas Gerais, e sempre que pode, parem ações de saúde nas estradas. Vamos ouvi-lo.
2: Quando tem a oportunidade de fazer os exames, tudo é tradicional, né? Na verdade, e faz bem para a saúde, né? Manter a saúde em primeiro lugar. É importante saber que você está bem de saúde e sempre tem alguém que se preocupa com a gente e pensar nisso, né? Em primeiro lugar.
0: Valeu, Plínio! Aquele abraço, meu irmão! E turma, só para fechar, hein? As doenças sexualmente transmissíveis são dos problemas de saúde pública mais comuns em todo o mundo. Dados da OMS, Organização Mundial da Saúde, sobre o Brasil, mostram que a cada ano, mais de 5 milhões e 700 mil pessoas contraem DSTs. Então, parceiro, vamos se cuidar aí, não vamos querer engrossar esse número ainda mais, né?
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0: Solta um som aí, Paulinho! Zé Neto e Cristiano!
4: Bora, Rio de Janeiro!

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1: Turma, Brasil Caminhoneiro tá cada vez mais digital. 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
2: 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Meu avô era caminhoneiro do tempo do 11-13, daí eu vim já ao mundo. E aí, tipo assim, já foi no sangue, eu quero ser caminhoneiro. Aí eu comecei puxando leite no AD20, e daí foi crescendo, fui pro F4000, e dali fui motorista de ônibus, daí passei pro caminhão. 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

0: bons e os momentos ruins, né? 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Ela não aceita muito erro, né? Qualquer vacilo, tu já era.
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3: Olha, dá a impressão que esse relógio aí tá adiantando o horário, hein? Não foi só o programa que passou rápido não, viu? A semana passou voando também. Mas segunda-feira, eu e toda a minha turma estaremos por cá com mais novidades e informações do mundo do transporte e da logística para vocês. 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Olha, um grande abraço do Riquete a toda a nossa turma estradeira. Bom final de semana e até segunda-feira, se Deus quiser. Tchau, turma!

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3: 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Ótimo dia, chegamos. Brilhando a sexta-feira, brilhando 4 de setembro. Sextou, bebê. Sextou bonito. Prazer imenso estar chegando na sua casa. Prazer imenso estar chegando no seu trabalho. É um prazer imenso, meu irmão, estar chegando contigo nessa manhã de sexta-feira para embalar o seu final de semana. Para deixar a Rádio Catarinense no ar e bem alto aí na sua vida. Fazendo a Catarinense FM a trilha sonora do seu dia a dia também. Seja mais que bem-vindo. É um dia maravilhoso para você, meu irmão. Papai do céu possa proteger a gente, possa cuidar de cada uma, de cada um de nós, que você possa ser imensamente feliz, que a sexta-feira pode ser inúmeras possibilidades, felicidade, prosperidade, saúde. Entenda, meu queridão, que a sexta-feira, esse dia que está começando, está à sua inteira disposição para você fazer dele o que bem entender. Então faça dessa sexta-feira algo inesquecível. É um dia bem positivo, tá bom? Agora, a gente sabe que não é tudo as mil maravilhas assim, né? É muita luta, é muito sacrifício, é muita aprovação também, né, produção? Então a gente sabe que precisa ter o quê? Paciência, sabedoria, cautela para tomar as decisões. Respira fundo, né? Não tome as decisões no calor do momento. Respira fundo, pega leve consigo mesmo. Toma mais uma cuia de chimarrão, mais uma xícara de café, dá um volume na Rádio Catarinense. Assim vamos equalizando o dia, vamos equalizando as emoções. Vamos deixar a poeira baixar, para só então tomar as nossas decisões. Só então a gente aponta o dedo em alguma direção, onde os nossos pés vão nos encaminhar. Tá combinado assim? Vamos fazer assim nessa sexta-feira. Aliás, isso pode ser uma premissa para o final de semana, para o feriado que está se aproximando. Com calma, com tranquilidade, com muita sabedoria, vamos enfrentando o dia a dia, vamos enfrentando as adversidades que a vida coloca em nossa frente. Estamos aí no jogo da vida para jogar, né, meu irmão? Para jogar com todas as suas artimanhas, com todas as suas potencialidades, porque eu acredito em você imensamente, nos seus dons e na sua capacidade. Alô, produção, a sexta-feira já tá no ar, meu irmão! E estamos assim de compromissos nessa sexta, 4 de setembro. Mas antes de qualquer compromisso, ó, um golinho de café. Tomou um golinho de café? Você já tomou um golinho de café hoje, produção? Toma um golinho de café, meu irmão. Pelo amor de Deus, produção, dá volume, meu filho. Mas é pra chacoalhar hoje, meu irmão. Não quer ninguém parar, vai arredar as cadeiras, a mesa. Ah, só uma volteadinha, vai, vai, vai. Bom dia. Oi. Gaita véia bem campeira, né, chefe? Que barbaridade.

Arrasou, Gaitaça, hein? Ô, Trevão! São 5:05, tem compromisso? Tá se arrumando aí pro compromisso? Tá na hora, viu? Tá na hora. 5:05 da madrugada, cadê o Ganizé, a produção? Dá uma cutucada aí no galo. Mas será, meu Deus, bebê! Vamos, bom dia! Sextou, turma! Alô, sexta-feira! Bom dia! Um dia lindo! Dê um volume aí no rádio. Tá curtindo a Rádio Catarinense? Então deixa cair, produção. Vai, filhão. Ajuda o paizinho. Tchau, Carreiro Pardinho.

Sensacional demais, demais, demais na Catarinense, no Bom Dia Trabalhador. Alô, galera, são 5h10. Bom dia, bom dia. Ô, sexta gostosa, né? O pessoal já tá ligado com a gente, já tá mandando mensagens aí no WhatsApp da Catarinense, no 499-8437-7982. Se eu notou aí o WhatsApp, é o 3551-2410. 3551-2411. Adore Sampaio. Alô, galera da Catarinense, vamos. Bora, minha irmã, vambora, minha irmã.

0: Ô, chapéu! Teodoro e Sampaio, mais lembranças de você na Catarinense. Este é o Bom Dia Trabalhador. Cada música que a nossa gente quer ouvir, né, produção? Alô, Janete, tudo bem? Pessoal da Barra Fria, ouvindo a Rádio Catarinense, tá pedindo o som do Chitãozinho Chororó, ligou pra nós o 3551-2410, né, Janete? Bom dia, bom dia. Tá pedindo Terra Tombada, mandando aí pra sua amiga Cirlei, a popular preta de Joaçaba, que também tá curtindo a Rádio Catarinense. As meninas estão acordadas cedo hoje, produção. Pelo amor de Deus, cutuca o galo pro pessoal aí, produção. Pra turma ficar esperta na hora. 5:15. A temperatura em Joaçaba é de 15 graus, Avenida 15 de Novembro em Joaçaba. Bom dia. Tá na hora, meu irmão. Tá na hora, minha irmã. Alô, vovô, alô, vovó. Bom dia. Bom dia, papai. Bom dia, mamãe. Bom dia, região.
1: Ô, bicho, você é bujujuado demais, hein? Toca muito pra nós, para de falar essa conversa piada aí, ui.
0: Tá bom, Tiburcio. Tá demorando, né, Tiburcio? 5:15. Terra Tombada, valeu, Janete, bom dia.

Chitão, chororó na manhã catarinense. Ah, mas tem que assoviar, né? Não importa os problemas, né? Ah, não vamos combinar? Não importa o tamanho do problema, né, pai? Pelo amor de Deus. Sorrindo pra vida. 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Bom dia. 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Final de semana tem que dar uma chegadinha no Super Lucas, né? Ah, oh, meu Deus do céu. 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Dançar essa valsinha, vamos! O bailão foi grande, foi até a tarde o bailão ontem. Você tá doido? Bom dia, Michá, tudo bem? Manda a música do Paulo Sérgio. Meu filho, que Deus lhe proteja, especialmente pro filho William. Estará de aniversário o quê? Amanhã? Alô, William! Parabéns pra ti, viu, William? Desde já, galera da Rádio Catarinense. A Marilena aí do bairro Jardim Alvorada, toda a tua família, os amigos, estão desejando um dia incrível pra você, William. Paulo Sérgio, meu filho, que Deus lhe proteja. Uma boa madrugada, 5:21.

0: Paulo Sérgio, meu filho, que Deus proteja. Linda canção, hein, produção? 5h25, chama! Tá na hora, viu? Vamos acordar. Ei, tem compromisso? A hora é agora, bom dia!
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0: bom demais. 5h28, galera. Obrigado pela companhia, que o dia seja lindo, que amanhã seja maravilhosa, de inúmeras possibilidades. Que você pode, né, meu irmão? Você pode. Bom dia, bom dia. Posso dar uma girada já no WhatsApp aí, produção? Não, não, e um toquezinho pra galera que tá curtindo a Rádio Catarinense. Nunca esqueça, uma noite fria, uma barriga vazia e uma carteira vazia te ensinam lições para o resto da vida. Só isso que eu tenho pra dizer pra você. Não esquece, tá? Não esquece, tá, meu irmão?
1: Bom dia, Michel.
0: Bom dia.
1: Tudo bem, Michel?
0: Tudo bem.
1: Vamos trabalhar, vamos lutar, né?
0: Não adianta, né, meu irmão?
1: Tenha um bom dia pra você, bom trabalho.
0: Um abraço,
1: Deus,
0: meu irmão.
1: Deus te abençoe.
0: Obrigado, querido.
1: Seu trabalho, o povo da Rádio Catarinense.
0: Ei, Pedrão.
1: Todo, nossa querida Catarinense.
0: Amém, meu querido.
1: E tenha uma ótima sexta-feira, um ótimo final de semana. Que Deus ilumine você, a sua família, toda assim a produção seja, que né? Trabalha contigo. Para todos que gostarem da música do,
0: pra ti, produção.
1: Do Nico Tinoco, o Canarinho, que vai e volta, o Canarinho, beleza?
0: Chá pra mim, meu irmão.
1: Um abraço para todos os caminhoneiros, para todos que estão trabalhando, aqueles que vão trabalhar, tenham um bom dia, que Deus ilumine.
0: Amém,
1: todas,
0: né,
1: as famílias.
0: Valeu, Pedrão.
1: Um abraço, tenha um bom dia.
0: Um abraço, meu queridão.
1: Somente a você. Rádio, querer, vencer, todos,
0: velho.
1: Que Deus te abençoe.
0: Amém,
1: bom
0: meu irmão. Amém, amém. Ficar com o papai do céu aí, meu irmão. Ficar com o papai do céu. Proteção divina também, né? Ô, oh, meu Deus do céu.
2: Bom dia, bom dia.
0: Ô, oh, meu guri, bom dia.
2: Nessa sexta-feira, gelada e fria.
0: Pois é, rapaz.
2: Que Deus abençoe todos.
0: Amém, né, patrão?
2: Da tua, da minha, toda a nossa família.
0: Que assim seja, né?
2: Valeu, um abraço, pia.
0: Valeu.
2: Fica com Deus.
0: Com Deus,
2: tudo
0: de
2: bom. Oi.
0: Com Deus. Aí, Niquete, obrigado, meu irmão. Obrigado, meu irmão. Bom dia.
3: Bom dia, bom dia, Michá. Valmir por aqui.
0: Bom dia, Valmir.
3: Mas que tá, que beleza, sexta-feira, ah, né?
0: Quem cachorro?
3: Ontem só se atrapalhamos um pouco, mano. Ficamos mais tarde ali, fazer um
0: não,
3: suquinho de morango ali, mas hoje já tá tudo certo. Toca pra nós ouvir aí a xalanda. E oferece pra toda a nação gremista aí que...
0: Pra que você faz assim?
3: Gostamos pra fazer suco de morango ontem. Mas que tá, que beleza. Beleza, jovem? Um abraço e tudo, irmão.
0: Valeu. Eu não tô falando nada, viu? Eu não tô falando nada... Tô bem quietinho aqui na minha. Mas que o bailão foi até a tarde, foi até a tarde. Nossa, eu chego tarde com a cabeça inchada hoje, né? Não, e quando você vai visitar alguém na casa aí dos outros, você vai na casa de você vai ser visita, como é que vai você querer brigar com os caras lá, né? Eu vou visitar, por exemplo, quem é que eu vou visitar? Ah, vou visitar o Padilha, né? Vou lá na casa do Padilha, eu vou querer sair na mão com o Padilha ainda. Não, mas é uma fiasqueira, né, produção? Ah, mas pelo amor de Deus. Não, nós vamos, eu e o Padilha vamos jogar um carteado. Eu vou perder pro carteado, pro Padilha, dizer, não, Padilha, você tá me roubando aí. Só. Ah, pelo amor de Deus. Alô, Arlindo! Alô, Catanduvas! Ah, o Arlindo havia ligado pra nós cedinho, né? O Arlindo é outro que não para quieto também, né, Arlindo? Ah, te contar. Mais um fio só, né?
4: Depois de um

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Chega junto! Arrepia sexta-feira. Bom dia, bom dia. Vamos atender o Pedro, que tá aguardando a música aí dos Destinos Iguais, Tonico e Tinoco. É modão caipira. É sertanejo classe A, meu irmão. 5:38, bom dia.

0: 5h41. Bom dia. Dá mais uma girada aí no WhatsApp, produção. Eita, cheio seu WhatsApp hoje, né? É sexta-feira. Fala, Chicão, como é que tá, meu irmão? Bom dia, meu querido. Fica na boa, fica na paz. Alô, Água Doce, Delosmir. Ah, não, Delosmar, né? Já ouvindo a gente lá no Água Doce. Esse tá faceiro hoje, né? Pra toda a nação gremista, né? Eita! Quem cachou, curtiu ontem o Delosmar? Que baita bailão, né?
1: Bom dia, meu amigo.
0: Bom dia, meu irmão.
1: Sextou. Deixa eu mandar uma aí pra nós, curtir uma aí. Teodoro Sampaio, Garanhão da Madrugada.
0: Beleza,
1: para a Prima Luana e para todos que gostaram da música.
0: Valeu, querida.
1: Então diga me, e daí ela chora.
0: Valeu, Campos Novos. Gente boa demais, né?
2: Bom dia, Michael Oliveira.
0: Tudo bem?
2: Tudo bem, é o Jandir aqui de Água Doce.
0: Ô, meu irmão, como é que você
2: toca
0: tá?
2: Toca pra nós aí o João Luiz Correia, o Baguá Corcoviador.
0: Deixa pra mim, meu
2: oferecendo
0: irmão.
2: Oferecendo pra todos que estão ouvindo.
0: Tá.
2: Pra vocês aí da rádio, pro pessoal aqui de Água Doce.
0: Beleza, meu irmão.
2: E pra toda a torcida do Grêmio, né? Afinal, quem manda no Sul é o Grêmio, né?
0: Vocês também não dão folga, né? Pelo amor de Deus, turma! 5h42. Bom dia.

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11: 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Tá na hora, né, gente? 10 só do Braz 6. Fica na boa, fica na paz, fica na Catarinense, 15 graus. Uma boa sexta-feira, meu manão. Uma boa sexta-feira, minha maninha.
12: Tá bem, olha aqueles coitadinhos de vermelho. Hã? Eles não sabem de jogar.
11: Ah, vó, mas pelo amor de Deus, ó, para até você tocando corneta hoje, vó.
13: Bom dia. Bora, sexta-feira, sextou.
11: É dia a dia, né, meu irmão?
13: Tamo aqui esperando pra jogar uma no chão, um câmbio.
11: Ei, rapaz.
13: Ano que vem, vamos trabalhar com um caminhão de mudança. Os candidatos estão prometendo que vai ser um ano de muita mudança. Então, vamos trabalhar de mudança, sabe?
11: Vamos comprar um baú, vamos?
13: Podia tocar Sérgio Reis, filho adotivo.
11: Ah, meu irmão.
13: Beleza, meu irmão.
11: Valeu, meu querido.
13: Ótimo dia, Deus abençoe.
11: Amém, amém, né, meu querido? Chama na buzina. Bom dia, bom dia, bom dia.
14: Isso, eu tô aqui de pai pra filho, pra minha esposa Joana, que eu com a Maria de Catanduz.
11: Boa pedida, né, meu irmão? Bom dia,
15: bom
11: querido.
15: Bom dia, Michel. Tudo bom?
11: Meu gurizinho.
15: Certo? Bom. Pensa demais. Na ressaca, homem.
11: Mas o que que deu,
15: homem? Nunca tinha ido num bailão numa quinta-feira, que barbaridade. Chego em casa, vou fazer um suco. Nos moranguinhos tava tudo estragado.
11: Ah, mas você tá de azar, né?
15: Mas é uma fase,
11: mas
15: né?
11: Tá de azar, né, meu irmão? Ô, meu... Toma teu mate aí, meu irmão. Toma teu mate, rapaz. Alô, Jaime. Um abraço. Vambora, né? É difícil as alegrias que o Grêmio proporciona pra sua torcida, né? Mas quando proporciona também, meu Deus do céu. Fala, Olímpio! Ô, Misha, deu problema na arena ontem, né? Você tá doido. Um abraço, Olímpio. O Osmir tá pedindo o perfil gaúcho, né, Osmir? Aquele abraço. Um abraço aí pro Edson, tá indo pro lado da estrebaria, né, Edson? Cadê a Mimosa falar nisso? Vamos! Ah, não, Mimosa, até tu, Mimosa. Não, pode cortar a Mimosa aí, ó. Tá falando mal do Colorado aí, pelo amor de Deus. Não, não vou permitir isso. Não vou permitir isso, viu, bebê? 9 faltam para as 6. Fica à vontade, fica à vontade. 984377982. Você manda beijo, abraço, sorriso e amassa, a gente atende, né, bebê?
16: Eu tenho a Célia aqui da Cozinha Mapa. Ô, podia mandar aquela música Chuta de Bico Lazarento. O Grêmio ontem e o Inter fizeram uma partida bem justa. Ontem jogaram futebol, pelo menos, agarraram vergonha, né?
11: Meu
16: só pensavam em brigar. Manda essa música para todos os gremistas aí da região.
11: Valeu, meu irmão.
16: Uma abração e uma boa sexta-feira para todos nós.
11: Valeu, querido. Mais um áudio. Só mais um, viu, produção? Seleciona aí, seleciona. Até que tu seleciona, manda abraço para Maristela. Ela tá pedindo moda caipira, moda sertaneja. Pra turma aí, Agito da Arte e ESF do Centro 2. A galera que adora uma sexta-feira.
17: Bom dia, Michas.
11: Bom dia.
17: Então, quem estiver transitando aí na 282, ponto cerrado aí.
11: Atenção.
17: Após o ligeirinho aí, sentido Xanxerê, um acidente grave aí, viu?
11: Oh, meu Deus.
17: Envolvendo uma carreta e um caminhão.
11: Ui, Jesus amado.
17: Com óbito no local, o motorista do caminhão veio a óbito.
11: Puxa vida.
17: A mulher e duas crianças no caminhão junto. O cara tava com a família junto.
11: Ah, rapaz.
17: É, uma das crianças não sofreu nada.
11: Aham. Uhum.
17: Mas a mulher e uma das crianças foram levadas pro hospital aí também.
11: Rapaz do céu e da terra, hein? Rapaz, agora acabo de receber uma outra informação também, produção. Em Lebon Regis, SC-350, uma carreta tombada. Motorista está fora do veículo. E acabou pegando fogo a carga, né? Acidente com um sinistro em Lebon Regis, SC-350. Ô, seu José, obrigado pela informação, viu, seu Zé? Daqui a pouco eu vou repetir aí a informação do Zé. Acidente de trânsito com óbito nesse começo de sexta-feira, meu chapéu. Ah, rapaz, força para todos envolvidos, né? Que a gente possa, no mínimo, mandar uma energia um pouco positiva, né? Aquela energia positiva aí para os envolvidos. Ah, ninguém merece, né, gente? Pelo amor de Deus. Vai com calma aí, né, meu irmão? Vai com calma. Tá puxando o carretão, vai com toda a calma e tranquilidade desse mundo de meu Deus. Mesmo assim a gente já se envolve, né? Então, que tenhamos paciência, calma e tranquilidade. O Edson tá ouvindo a gente lá no interior de Luzerna, né, meu irmão? Sistema Antigo. Grupo

0: Daniel e a Rolinha Cabocla com seu Zé Camilo. 6 horas, bom dia.
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4: 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São 6:02. Uma ótima sexta-feira pra gente. Bom dia para os amigos, para as amigas, enfim, para você que está desde o comecinho desse dia com a Rádio Catarinense. Lembrando que lá na 282, em Ponte Serrada, sentido a Xanxerê, acidente caminhão-carreta envolvendo agora pela manhã, o trânsito fica um pouco trancado, né, nessa região. Possível morte nesse acidente de trânsito, então vamos com toda a tranquilidade, com toda a calma desse mundo. São 6:06. Quero desejar uma sexta-feira maravilhosa para você, para toda a sua família. Que coisas boas possam acontecer na sua vida. Que você possa ser grato por tudo que já aconteceu e vem acontecendo contigo. A gratidão é algo que a gente precisa praticar 24 horas por dia, 7 dias por semana. Só ser grato para a gente atrair as bênçãos que a gente precisa. Que você possa entender que a vida, ela é feita de escolhas, e são as escolhas que determinam como será a sua caminhada. Lembre-se que você pode escolher entre aceitar, lutar. Você pode escolher entre ser uma pessoa melhor ou continuar sendo a mesma pessoa de sempre. Se as coisas não vêm dando certo como é que você imaginou, você pode mudar de trajeto, de amizade, você pode mudar tudo. Esse que é o mais importante da vida. Que a cada segundo você pode tomar novas decisões. E que essas decisões sejam para as realizações dos seus sonhos, dos seus objetivos. Existe um lindo texto que fala que a cada 1000 lágrimas, a gente ganha 1 milagre. Se em caso de dor, ponha gelo. Mude o corte do cabelo, mude como modelo, vá ao cinema. Dê um sorriso, ainda que amarelo. Esqueça seu cotovelo. Se amargo foi, já tecido, troque já esse vestido. Troque o padrão do tecido. Saia do sério, deixe os critérios. Siga todos os sentidos. Faça fazer sentidos. A cada 1000 lágrimas sai 1 milagre. Eu repito, a cada 1000 lágrimas sai 1 milagre. A letra dessa belíssima canção de Tamara Assunção e Alice Ruiz é inspirada e fala-nos de encarar as dores do mundo com inteligência, enfrentar com coragem, e nunca perdeu o estilo. Inteligência de quem vê a oportunidade na dor, na mudança de aprendizado. Coragem de quem aceita mudar. Estilo de quem sofre e ainda consegue sorrir, chorar, sem perder a linha, sem perder o passo. A dor chega sem aviso, de cara cruel, como se fosse um monstro invencível e desproporcional ao nosso tamanho. Ela chega destruindo tudo. E tudo parece o fim. Mas não. Descobrimos que ela pode ensinar, orientar e até cuidar. É o cinzel que esculpe, que talha, que faz o bloco amorfo de mármore se transformar em uma estátua e uma obra de arte. A dor é um convite à mudança de hábitos, de pensamento, de rumo. Talvez trocar o vestido da alma é renová-la, mudar o padrão dos seus tecidos, é não permanecer preso às mesmas ideias, aos mesmos vícios. É necessário deixar a vida fazer um certo sentido para você. Uma vida sem sentido é quase que a gente caminhar na escuridão, nada se vê, nem a si próprio. Nada se encontra, pois não sabe onde estamos indo, onde vamos chegar. E o milagre após as mil lágrimas, ai, é tantas coisas. Milagre de se encontrar, de ver si mesmo as suas forças, as suas fraquezas, mas tudo sem máscara, sem filtro, sem ilusão. O milagre de perceber que se está melhor, que as feridas já cicatrizaram, que ali a pele se torna mais resistente. O milagre do recomeço, nascer de novo, de dar nova chance. O milagre de descobrir os amores ao redor, enquanto prezem por nós. De descobrir aqueles que nunca nos abandonam. Não importa o que a gente faça, não importa o que aconteça. O milagre de saber que a vida procura nos levar sempre para cima, para diante e nunca para trás. E a dor é a lei de equilíbrio e educação. Ei, a cada mil lágrimas sai um milagre. O sofrimento, muitas vezes, não é mais que a repercussão das violações da ordem eterna cometida. Mas sendo partilha de todos, deve ser considerado como necessidade de ordem geral. Como agente de desenvolvimento, condição do progresso, todos os seres têm de, por sua vez, passar por ele, sua ação, para se fazer compreender melhor. Mas somente podem compreendê-los aqueles que já sentir os poderosos efeitos. A cada mil lágrimas sai um milagre. Existem sempre duas maneiras da gente enfrentar e entender uma situação em nossa vida. Por mais triste e dolorosa que seja, você pode abraçar essa triste e dolorosa situação e deixar que essa triste e dolorosa situação te envolva no seu manto e te carregue para o lamaçal de uma vida sem atividade, sem proatividade, sem positividade. Ou você pode compreender e sim, que se aconteceu com você, que você tem força necessária para enfrentar, que você tem força necessária para se desencilhar dessa situação e que você tem capacidade para se tornar uma pessoa melhor. Precisamos entender que a gratidão tem que fazer parte de todos os momentos da nossa vida. É muito difícil, é extremamente difícil. Por isso que eu instigo você todo santo dia, em todos os momentos, seja ele bom ou ruim na sua vida, você precisa agradecer. Você precisa ser grato. Já damos inúmeros exemplos de como ser grato à nossa situação. Já falamos inúmeras situações no decorrer desses anos que estamos juntos. Por mais que a gente não se conheça, por mais que estamos separados até por quilômetros de distância, mas é preciso entender que a gratidão, ela

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0: Uma gostosa madrugada. Tá na hora, meu povo. Tá na hora, meu querido. Bom dia, bom dia, bom dia, bom dia.
1: Bom dia, Michá. Tudo certo? Anderson por cá.
0: E aí, queridão?
1: Estamos indo na última carrada da semana aí. Amém, dos, né? Chant aí lá faltaram. Sananduva nos tchê, beleza? Amém, manda aí, irmão. Uma bem bagualada aí do Mato Grosso e Matias aí. Positivo?
0: Positivo.
1: Futebol.
0: Um abraço, querido. Tudo de melhor também. Um dia maravilhoso.
2: Bom dia, Micha. Tudo certo?
0: Bom dia, tudo.
2: Aqui é o Rodrigo.
0: Fala, Rodrigo.
2: José, estamos aqui na Arequim de Sabor, trabalhando, né?
0: Ô, meu irmão. Aí sim.
2: Queria tocar uma música do Chiquito Bordoneio, da Estância para Venda.
0: Boa,
2: fazendo
0: boa.
2: Um favor, hein? Estamos na escuta aí, eu e meu ajudante, Josfer.
0: Estamos aí escutando a
2: Poderosa, beleza?
0: Mas, abraço, velho. Valeu, querido. Bom dia, bom dia, bom dia. Um abraço, meu irmão. Fazendo as guloseimas pra gente, né? Rapaz. Oi, Rejane de Luzerna, tudo bem? Linda essa reflexão, viu, Micha? Com toda certeza, meu amigo. Bom dia. Um abraço, tudo de bom.
3: Bom dia, meu amigo.
0: Bom
3: Michael,
0: dia.
3: Tudo bem?
0: Tudo.
3: Um abraço para todos vocês aí da Rádio Catarinense.
0: Amém.
3: Aqui quem tá falando é a Marlene Ben.
0: Tudo bem.
3: Eu vou curtir a próxima música, tá?
0: Valeu,
3: tô aqui,
0: guria,
3: tomando meu chimarrão e na escuta da Rádio Catarinense.
0: Bença divina.
3: Fiquei bem chocada.

0: Chacoalhou com Chiquito e Bordoneio, bom dia, 6:26.
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11: Você sabe como funciona o Sistema CNA?

0: FAESC, Senar, Sindicatos Rurais. Em âmbito nacional, a CNA é a voz institucional do setor agropecuário, com atuação junto aos poderes públicos na defesa de políticas para o campo e na elaboração de propostas voltadas ao desenvolvimento do agronegócio. Em Santa Catarina, a FAESC representa os interesses dos produtores e articula ações estratégicas para o setor produtivo. O Senar atua na formação profissional, na promoção social, na assistência técnica e gerencial, entre outras ações. Já os sindicatos rurais formam a base do sistema nos municípios, mantendo contato direto com os produtores, identificando demandas locais e mobilizando o setor. Juntas, essas entidades trabalham para fortalecer o agronegócio. 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
6: Uma gostosa manhã pra gente, uma ótima sexta-feira. Ô, rapaz. 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Bom dia, 6:30 na Catarinense. Essa aí é antiguíssima, né, meu irmão? Credo, vó. Bom dia, bom dia. Fala comigo,
7: bom dia,
6: fala
7: bom dia,
6: comigo.
7: Michel MacGyver, por
6: tudo
7: cá.
6: Bem, MacGyver?
7: Sextou, né?
6: Sextou bonito, né, meu irmão?
7: Já temos naquele ritmo, né, de antigamente. Colocar conga dentro do fogão a lenha pra esquentar. Pra dar aquela secadinha pro 7 de setembro do final de conga, né? A alegria da criançada da nossa época era chegar a 7 de setembro, ganhava um tênisinho novo ou uma conga, né?
6: De amarrar na canela, né?
7: Manda aí a música pros nossos amigos aí, Cachorrão, Cássio, Diego, GC, Pacuela. O Ed lá do SC Acessórios, Bocão, Alemão, manda pra toda essa turma aí que tá escutando a rádio aí, a Catarinense aí, o Fábio também que trabalha comigo lá, meu pai que tá escutando, o Pazinato deve estar escutando também, né, Richa?
6: Eu acho que sim.
7: Mas pra não, se a gente não ficar muito longo aí, né? Se a gente falar dos amigos, a gente vai a manhã inteira aí passando, né?
6: Resume,
7: manda aí a
6: então,
7: música pra todos aí. E ótima sexta-feira. Valeu, bicha. Chama na buzina.
6: Chama na buzina aí, produção. Chama, meu irmão. Bom dia. A valsinha, deixa a valsinha no ar e alto aí, por favor. Aí, meu filho. 6:33. Fala, bicha, tudo bem? Bom dia. Manda Rick Renner. Quero que fala do caçador lá, bicha, tem como? Claro que tem. Tô pedindo Chico Mineiro, né, Isabel? Um abraço pra dona Isabel. Alô, Rodrigo Oliveira, dona Nena, bom dia. Um abraço para o nosso amigo Gabinão, ouvindo a gente, né? Ó a valsinha aí, Gabinão. Ei, Gabinão, tomando mate gostoso, né, Gabinão? Você fica à vontade. 984377982. O Rodrigo Oliveira pediu, vai ouvir, né, meu irmão? 15 graus.

0: Jair Rodrigues, 6h37. Majestade o Sabiá. Alô, Joaçaba, Erval, Luzerna, Lacerdópolis. Alô, você ouvinte catarinense. Esteja onde estiver. Sinta-se abraçado por toda a equipe catarinense FM. Tenha uma linda sexta-feira na sua vida. Bom dia.
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0: Como que eu tô junto contigo nessa mistura gostosa do Bom Dia Trabalhador? Alô, trabalhadores e trabalhadoras, aquele forte, longo e caloroso, mas caloroso abraço. É sexta-feira, né, meu irmão? É sexta-feira, minha mana. Alô, Gabriel Parente, tudo bem, querido? Como é que tá, meu irmão? Um abraço, tá pedindo Não Te Anseia, do Carqueja. Mandando forte, longo e caloroso abraço para os colorados, né? Não deu, né, rapaz? Fazer o quê? Bora pra cima, né, meu irmão? Hã? Você tá dando. Já deu um Carqueja, né, produção? Aliás, faz tempo que não toca o tal do Carqueja aqui na Catarinense, meu Deus do céu e da terra. Fica na boa, fica na paz, fica na Catarinense, chama na buzina. 6h40, o popular 6h40. Hoje é dia da Lei Eusébio de Queiroz. Vamos ter uma sexta-feira com possibilidade de pancadas de chuva ao decorrer da noite de hoje. É para chover quantos milímetros? 3,5 para a região de Joaçaba. O sábado será de pancadas de chuva. É quase 1 milímetro de chuva para chover no sabadão. No período da madrugada, isso? E na manhã? No sábado? Então tá dado o recado. No domingo terá temperaturas baixas, mínimas de 4, máximas de 14. Períodos de céu nublado, noite com poucas nuvens. A segunda-feira, feriado 7 de setembro, terá mínima de 3 graus, máxima de 17. A terça-feira, dia 8, terá mínima de 11 e máxima de 20 graus. Bom dia pra gente. Que você possa ter aí uma sexta-feira bem gostosa, né? Não tem senha, produção? Aí na Rádio Catarinense, pode ser do Grupo Carqueja? Então dá volume, que a galera merece ouvir uma moda de qualidade. Chama na buzina que tá na hora.

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8: Um ótimo dia pra gente, um bom amanhecer pra você, fica na boa, fica na paz, fica na Catarinense. Você que tá ligado com a Rádio Catarinense FM, um dia maravilhoso. O pessoal tá pedindo Mato Grosso e Matias, é hora da moda, produção. Vamos botar modão pra esse povo aí, meu filho. 10 para as 7, bom dia.

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1: Olá, bom e abençoado dia. 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Quem vos fala é o pastor Julian e vos convido a meditar sobre o tema Bênçãos e Desgraças, baseado no Salmo 1, versículo 6, que diz assim: Pois o Senhor dirige e abençoa a vida daqueles que lhe obedecem, porém o fim dos maus são a desgraça e a morte. O livro dos Salmos é o livro mais conhecido da Bíblia. Algumas pessoas acreditam no poder dos Salmos quase como um amuleto ou superstição. No entanto, os Salmos não são mágicos. Eles são, sim, a palavra de Deus, que é viva e eficaz quando lida e ouvida. O primeiro salmo da Bíblia diz que os que seguem a Deus são como árvores que crescem na beira de um riacho. Suas folhas não murcham e tudo o que essas pessoas fazem dá certo. Assim está escrito no Salmo 1, versículo 3. Mas é isso o que realmente acontece? Quem crê em Jesus é assim tão forte? Tudo o que ele faz dá certo? Calma lá. Essas palavras precisam ser compreendidas dentro do seu contexto. A proposta do Salmo 1 não é expor todos os detalhes da vida humana a partir da fé, mas explorar as duas possibilidades que temos: andar com Deus ou andar longe dele. Andar com Deus não é sinônimo de uma vida só de bênçãos e coisas boas. Desgraças acontecem para quem crê e para quem não crê também, assim como bênçãos são concedidas a todos. No entanto, a diferença reside no fato de que o Senhor dirige e abençoa a vida daqueles que lhe obedecem. Porém, o fim dos maus são a desgraça e a morte. Assim sendo, se você anda com Jesus, sua vida é abençoada com dádivas que ele dá por meio de sua morte na cruz, o perdão dos pecados e a vida completa. Esta é a bênção que recebemos antes de todas as outras, porque afinal é por meio disto que Deus nos dá a vida eterna. Aí sim, então nós andamos com Deus nesta vida. Portanto, Deus não quer que você ande longe dele. Em vez de desgraça eterna, Deus quer abençoá-lo com bênçãos eternas, e a partir daí que você viva com ele nesta terra, e seja em momento bom ou mal, você estará sempre andando com o Senhor que fez os céus e a terra e que conduz tudo o que existe. Por isso, tudo dará certo enquanto no Senhor. Oremos. Querido Deus, ajuda-me a viver entre bênçãos e desgraças, porém, sempre com os olhos fixos em Jesus, para que a vida completa recebida de ti seja manifestada através de mim. Em nome de Cristo, meu Salvador. Amém.

nós passamos aos avisos. De Luzera nós temos sábado às 14 horas culto na congregação São Pedro de Linholinda e também no sábado às 19 horas culto na congregação São Mateus de Luzerna. De Catanduvas nós temos sábado às 19 horas culto em Catanduvas e domingo às 9 horas da manhã culto na linha do Salto. De Três Itilhas nós temos dia 5 sábado às 19 horas culto em Três Itilhas. E de Joaçaba nós temos, dia 5, sábado, às 19 horas, culto na congregação Cristo para Todos. Também no dia 5, sábado, às 19 horas, culto na congregação Santíssima Trindade. Lembrando que os cultos deste final de semana são culto de aniversário de 101 anos

desta congregação. E também, no dia 6, domingo, às 9 horas da manhã, culto novamente na Congregação Santíssima Trindade, lembrando outra vez o aniversário da congregação. E ainda no domingo, dia 6, às 9 horas da manhã, culto na Congregação Bom Jesus do bairro Anzolim. E no dia 6, domingo, às 17 horas, em Videira, nós teremos o emeritamento do pastor Sérgio Mundstock. Estes são os avisos. Bom e abençoado dia, na paz do Deus Triuno, Pai, Filho e Espírito Santo. Amém.

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1: Olá, hoje é sexta-feira, 4 de setembro. A temperatura marca 16 graus na Avenida 15 de Novembro, no centro em Joaçaba. A partir desse momento, contamos para você as principais notícias de hoje.
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1: Busca por saúde muda hábitos de consumo dos brasileiros. Senado prorroga até 2031 incentivos fiscais para atenção à saúde oncológica e PCDs. Vereadora Jaqueline de Marco destaca as principais ações da semana no Legislativo de Joaçaba. Município de Luzerna se de encontro de conselheiros tutelares da MOC. E ainda nessa edição, o giro de notícias pelo Brasil, o comentário do jornalista Carlos Henrique Roncalho, as informações do esporte, da segurança pública e também o resultado das loterias. 7:28, acionamos agora Daniel Panobianco, fala direto da agência PD Radar de Meteorologia, trazendo as informações do tempo e temperatura.
2: Sexta-feira com previsão de tempo estável na maior parte do período em toda a nossa região, só que tem nova frente fria avançando por aí. Hoje ainda não há previsão de chuva acumulativa, mas conforme o sistema avança rapidamente, a atmosfera sofre modificações. Neste sábado, maior parte do estado deve ter céu nublado, queda brusca de temperatura e possibilidade de chuva. O ar polar é mais intenso e vai manter as temperaturas bem mais baixas, pelo menos até a próxima terça-feira. Hoje, temperatura máxima prevista de 22 graus, mínima nesta sexta caindo para 11 graus em Luzerna, Ouro, Monte Carlo, Peritiba, Pinheiro Preto e Joaçaba. Daniel Panobianco, da agência PD Radar, com exclusividade para Catarinense.
1: A busca por saúde muda hábitos de consumo dos brasileiros. Uma pesquisa está apontando que 86% já incorporaram

0: dietéticas mais saudáveis, ampliando a procura por alimentos e produtos ligados ao bem-estar. Os detalhes é com a Carol Denardi.
1: A busca por uma vida mais saudável já mudou os hábitos de consumo dos brasileiros. Segundo a empresa de inteligência de mercado, Nielsen IQ, 86% adotaram pelo menos um hábito mais saudável. E os medicamentos GLP-1, como os usados no chamado efeito Ozempic, reforçam essa mudança. O diretor de atendimento ao varejo da empresa, Domênico Filho, explica como essas medicações mudam a relação com a comida.
2: A primeira mudança é que elas mudam completamente, né? O tipo de alimentos que elas passam a consumir. Então, categorias muito calóricas, muito ricas em açúcar, elas deixam de ser consumidas ou são reduzidas de uma forma significativa o consumo para essas pessoas. Parte porque existe uma consciência que essa pessoa vai criando ao longo do tratamento, parte porque ela muda mesmo o hábito alimentar ao longo do tratamento gerado pela medicação. O que a gente nota também é que, atento a isso, não só o varejo, mas né, muitos restaurantes já começam a oferecer para esse consumidor um cardápio diferenciado, um cardápio Monjaro com porções menores ou até mesmo preços reduzidos com pratos menores em função do desperdício que vinha sendo gerado para essas pessoas que não tinham a mesma condição de alimentação que tinham antes de fazer o uso da medicação.
1: Na prática, produtos mais calóricos perdem espaço, enquanto alimentos ligados à proteína e à saudabilidade ganham força. O uso das canetas emagrecedoras ainda se concentra nas classes de maior renda, que representam cerca de 70% dos usuários. Mas, segundo Domênico, a mudança vai além da estética.
2: A tendência não é a medicação GLP-1, a tendência é a saudabilidade. A medicação acaba sendo um vetor, assim como essa parcela da população que faz uso da medicação também adota outros hábitos saudáveis, como mudar a sua própria alimentação, como praticar exercícios de uma forma mais regular. O que essas famílias, o que essas pessoas que fazem uso da medicação hoje buscam, sim, tem uma questão de perda de peso mais rápido, mas não é apenas a questão estética, é uma questão também de ser saudável, né, de reduzir riscos a doenças que essa pessoa poderia desenvolver, diabetes, pressão alta, colesterol. Ou seja, existe uma busca muito forte também por ser saudável e que vem sendo cada vez mais acentuada nesse nosso cenário brasileiro desde a pandemia.
1: A busca por saúde também aparece nas academias e nas corridas de rua. Mais do que uma tendência ligada às canetas, a saudabilidade ganha espaço e muda hábitos e escolhas de consumo. De Florianópolis, da Rede de Notícias Acaerte, Carol Denardi.
0: O Senado aprovou o texto alternativo da Câmara a um projeto que altera o funcionamento do Programa Nacional de Apoio à Atenção Oncológica e do Programa Nacional de Apoio à Atenção da Saúde com Pessoa com Deficiência. O texto prorroga até o ano calendário 2031 a possibilidade da dedução do imposto de renda para as doações destinadas aos dois programas. O projeto vai agora à sanção presidencial. Os detalhes é com Pedro Pincer.
3: O Senado aprovou o texto alternativo da Câmara a um projeto que altera o funcionamento do Programa Nacional de Apoio à Atenção Oncológica e do Programa Nacional de Apoio à Atenção da Saúde da Pessoa com Deficiência. O texto prorroga até o ano calendário de 2031 a possibilidade de dedução do imposto de renda para doações destinadas aos dois programas. Com a medida, empresas poderão continuar direcionando parte dos seus impostos para financiar projetos de entidades sem fins lucrativos que atuam na prevenção, diagnóstico e tratamento de doenças oncológicas, bem como em serviços de reabilitação e tecnologias assistivas. A proposta visa garantir a continuidade do financiamento privado para complementar os recursos do SUS nessas áreas críticas. A relatora, senadora Mara Gabrilli, do PSD de São Paulo, ressaltou que a aprovação não vai significar aumento de despesas.
4: Não há no texto ampliação de percentuais de dedução, criação de novos benefícios ou majoração de despesa orçamentária direta. Os limites e condições para usufruto do benefício permanecem inalterados, de modo que a renovação do incentivo não implica aumento de renúncia fiscal em termos percentuais, mas apenas a manutenção do regime vigente por mais um ciclo.
3: A proposta também atualiza a legislação para incluir o termo correto transtorno do espectro autista e adequa as referências às normas de certificação de entidades beneficentes. O texto segue agora para a sanção presidencial. Da Rádio Senado, Pedro Pincer.
0: 7:34 agora no Jornal Primeira Hora, momento dos nossos patrocinadores.

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12: Esse é seu horário, Carlos. Bom dia, seja bem-vindo, meu amigo.
13: Bom dia, Michel Oliveira. Que seja para todos nós uma ótima sexta-feira. 4 de setembro é o dia do serventuário, também o dia mundial do taekwondo. Eu preciso falar de Dom Mário Marquês, esse homem religioso e de grande carisma. Dom Mário é uma figura doce, afável, acessível, amigo. Tem sido um verdadeiro pastor, unifica, reúne, agrega, multiplica. Dom Mário não se furta aos compromissos, está na catedral em um dia, no outro na menor capela da diocese, ele participa, se faz presente. Dom Mário pode estar nas ruas fazendo sua caminhada ou em Roma, Agora há pouco foi recebido pelo Papa Leão, expressões de ambos muito leve, cordial, simpática, como se velhos amigos se reencontrassem. Mas Dom Mário quer representar algo mais, não só a diocese, nem só o Santuário Catedral Santa Teresinha, não só o estado de Santa Catarina ou o Brasil. Dom Mário tinha uma missão pessoal: levar ao conhecimento do Papa o trabalho do grupo de mães que oram por seus filhos. É um movimento muito forte, bonito e de grande repercussão. Agrega cada vez mais simpatizantes, afinal, são mães, e qual a mãe que não se preocupa, que não passa horas acordada esperando o filho, a filha chegar? Qual a mãe que não fica a cada momento pedindo proteção à sua prole? Além disso, acabam orando também pela sociedade em que vivemos, pela comunidade. Aliás, Dom Mário pediu ao Papa uma oração para todos nós. Ele é assim, um emissário, um porta-voz, não pede para si, sim por Joaçaba e todos os municípios de sua diocese, em especial pelas mães da região que se juntam ao movimento mundial pela oração aos filhos. Dom Mário foi a Roma para, a convite do Papa Leão XVI, participar das solenidades alusivas aos 800 anos da morte de Francisco de Assis, ou São Francisco, se preferirem. Parabéns, Dom Mário, pela jornada e também pela sua igreja, a católica, que seguindo a tradição de nossos pais, é viva, é presente, é admirada. Tenham todos um bom dia e até amanhã.
12: 19, faltam para as 8.
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12: Nessa edição, a presidente da Casa Legislativa de Joaçaba, vereadora Jacqueline de Marco, comenta sobre as principais ações demandadas nessa semana. Vereadora Jaque, bom dia, bem-vinda.
14: Bom dia, Michael. Bom dia, ouvintes da Rádio Catarinense do programa Primeira Hora. É sempre uma alegria poder estar aqui conversando com a nossa comunidade, levando informações, falando das demandas do nosso município e trazendo aquilo que ouço das pessoas nas ruas. Quero começar falando de uma demanda da comunidade do bairro Santa Teresa, especialmente da rua Santa Bárbara, que necessita de atenção. A via asfáltica apresenta problemas e precisa de recapeamento. A manutenção das ruas é fundamental. Por isso, reforço que essa solicitação seja incluída no planejamento de melhorias. Também quero falar sobre um assunto que considero muito importante: a segurança das nossas escolas e creches. É preciso continuar aperfeiçoando as medidas de segurança nas unidades de ensino, especialmente nas creches que estão passando por reformas. Cito aqui, por exemplo, o SEI Rosa Branco. Toda obra é importante, mas durante esse período é necessário ter atenção redobrada com acesso, circulação de pessoas e proteção das nossas crianças, dos profissionais e famílias. E falando em educação e juventude, quero destacar com muita alegria a realização da segunda edição do Feirão de Jovens Aprendizes e Pessoas com Deficiência. Foi um momento muito importante para o nosso município. Tivemos mais de 1.000 participantes, sendo aproximadamente 800 jovens, além de 30 pessoas com deficiência, e a participação de 29 empresas. Isso mostra que existe uma grande demanda dos nossos jovens por oportunidades e também demonstra que as empresas estão dispostas a abrir portas. Quero parabenizar todos os envolvidos. É uma iniciativa que aproxima o jovem do mercado do trabalho e cria oportunidades reais para o futuro. Outro ponto que quero reforçar é a necessidade de incentivo aos nossos produtores rurais. É necessário avançar cada vez mais na questão das horas-máquina, buscando valores mais acessíveis, mais horas de atendimento e descontos que realmente façam a diferença para quem produz. O nosso produtor rural enfrenta muitas dificuldades e, neste momento, temos acompanhado de perto uma situação muito delicada na produção de suínos, com produtores sofrendo bastante e acumulando grandes prejuízos. Quem está no campo precisa de apoio, porque fortalecer o produtor é também fortalecer a economia do município. Quero também voltar a falar sobre a Rua Augusto Arbugeri, conhecida como Rua do Mato. Eu já havia manifestado preocupação com a situação das rochas naquele local. Infelizmente, o desabamento acabou acontecendo. Felizmente, não tivemos vítimas, mas esse episódio mostra que precisa se agir preventivamente. É uma via de grande movimento e merece atenção. Não se pode esperar que aconteça algo mais grave para depois tomar providências. É preciso avaliar o local e buscar uma solução que ofereça segurança. Também quero deixar aqui os meus parabéns ao SEI Anzolim pela inauguração da sala sensorial. Parabéns à direção, aos profissionais e a todos os parceiros que ajudaram a tornar esse projeto realidade. Para mim, é muito gratificante poder ser parceira de projetos como esse. Estou falando de um espaço que vai possibilitar um atendimento mais individualizado às nossas crianças, respeitando suas necessidades e contribuindo para o desenvolvimento de cada aluno. São iniciativas que fazem a diferença na vida das famílias. Outra indicação que fiz foi a instalação de um corrimão entre a Rua Frei Rogério e a Avenida 15 de Novembro. Quem conhece este trecho sabe que é uma descida bastante íngreme e que dá acesso ao ponto de ônibus. Um corrimão simples pode representar muito mais segurança e facilitar a locomoção, principalmente para pessoas idosas, com dificuldade de mobilidade e para quem utiliza diariamente aquele caminho. Também reitero a situação da praça em frente ao Colégio 7, que necessita de manutenção na estrutura e pintura. Os espaços públicos pertencem a todos nós e precisam estar em boas condições de uso. Por fim, quero falar sobre a Ponte do Trabalhador na área central de Joaçaba, especialmente sobre a passarela metálica utilizada pelos pedestres. É necessário avaliar a manutenção dessa estrutura. São demandas diferentes, mas todas têm algo em comum. São situações que impactam diretamente a vida das pessoas. Muito obrigado a todos que nos acompanham. Um grande abraço da sua vereadora Jaqueline DeMarco. Que Deus abençoe cada família do nosso município e um excelente dia a todos.
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12: Dia de sorte, o concurso 1289, números sorteados: 1, 3, 6, 8, 20, 26, 30. O mês da sorte é o mês de fevereiro. 7 acertos, não houve ganhador. 15 apostas fizeram 6 acertos e faturam R$4.167. Há prêmios menores para 5 e 4 acertos. A estimativa de prêmio para o próximo sorteio hoje é de R$450.000. Time Mania, concurso 2.437. Números sorteados: 10, 21, 26, 30, 33, 51 e 66. O time do coração ABC Rio Grande do Norte. Com 7 acertos, não houve ganhador. 3 apostas fizeram 6 acertos e faturam R$44.940. Abrimos menores para 5, 4 e 3 acertos. A estimativa de prêmio para o próximo concurso de domingo é de R$12 milhões. Quina, concurso 7.109. Números sorteados: 27, 30, 61, 66 e 70. Com 5 acertos, não houve ganhador. 25 apostas fizeram 4 acertos e faturam R$20.407. Há prêmios menores para 3 e 2 acertos. A estimativa de prêmio para o próximo sorteio hoje é de R$15 milhões. Loto Fácil, concurso 3.779. Com 15 acertos, foram 7 apostas ganhadoras, cada uma recebendo a quantia de R$532.221. 704 apostas fizeram 14 acertos e faturam R$ 889. Há prêmios menores para 13, 12 e 11 acertos. A estimativa de prêmio para o próximo concurso do dia 15 de setembro é de R$300.000. Mega Sena, concurso 3.053. Números sorteados: 1, 13, 25, 35, 39 e 51. Com 6 acertos, não houve ganhador. 50 apostas fizeram 5 acertos e estão faturando R$36.500. Quem fez a quadra fatura R$912. A estimativa de prêmio para o próximo sorteio de domingo é de R$48 milhões. São 7 horas e 49 minutos. 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
9: A cidade lusiana recebeu na última quarta-feira um encontro dos conselheiros tutelares da região da MOC. Presidente da Associação da Categoria no Estado, Valdecir Rodrigues, comenta sobre os temas abordados durante a reunião.
10: Uma tarde proveitosa, onde tivemos todos os conselheiros tutelares aqui da CCT, da regional, a CCT AMOC, né, presentes, e dialogamos sobre várias situações, várias demandas que tem em cada conselho tutelar. Foi feita algumas orientações sobre diversos temas, sempre pensando no fortalecimento do conselho tutelar, do colegiado e principalmente da rede de atendimento, aonde que vai fazer com que realmente aquelas demandas do município sejam superadas e atendidas aquelas crianças e aqueles adolescentes.
11: É o momento de compartilhar as informações, as dificuldades e também tudo que é positivo.
10: Exatamente, é essa visão que a gente tem que ter, porque muitas vezes a gente se apega só àquilo que não dá certo, e muitas vezes quanta coisa é feita e que dá certo e que resolve. Então isso que a gente traz muito para que os conselheiros tutelares comecem a pensar também, né? E outro, um trabalho em conjunto com a rede de atendimento, porque não adianta ter um conselho tutelar bom no seu município se a gente não tem uma rede que funcione, que trabalhe e que atenda às expectativas daquelas crianças e daqueles adolescentes.
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9: Olá, do Leandro Vale, do Joaçaba Futsal. Domingo começa a disputa por vaga nas quartas de final da Liga Silver. A equipe receberá o Apodi às 18 horas no Centro de Eventos Anuesc, pelo jogo de ida dos playoffs da competição nacional. Diante da sua torcida, o Joaçaba busca fazer valer o fator da casa para conquistar um resultado positivo e sair com uma certa vantagem. A expectativa é casa cheia. para empurrar o Leão do Vale em busca da vitória em dois jogos mais importantes da temporada. Ingressos você pode adquirir no site Pinhatite e nos pontos físicos de costume. No segundo lote, os valores estão a R$20 a inteira, R$10 a meia entrada e R$10 infantil de 6 a 12 anos. Na primeira fase da Liga Nacional de Futsal Silver, as equipes se enfrentaram pela terceira rodada no dia 19 de abril em Joaçaba. Na ocasião, o duelo terminou empatado em 2 a 2. O Grêmio venceu o Internacional ontem por 3-1 na Arena pelo jogo de volta das quartas de final da Copa do Brasil. Artilheiro da equipe na temporada, Carlos Vinícius encerrou o maior jejum desde que chegou no clube e grande estilo. Foram 2 gols no espaço de 8 minutos, ainda no primeiro tempo, para dar grande vantagem ao tricolor. O Kronovic ampliou para a etapa final. Vitinho chegou a diminuir para o Inter. Uma vitória fez jus ao maior público da história na casa gremista. Classificado, o Grêmio enfrentará o Atlético Mineiro por uma vaga na decisão da Copa do Brasil. Detalhes, datas, horários, mando de campo serão divulgados em breve pela CBF. As datas bases de 1º de novembro, ida, 8 de novembro, o jogo de volta. Vamos acionar o Humberto Ferretti para falar dos jogos que irão acontecer no final de semana pelo Brasileirão.
8: 3 jogos abrem neste sábado a 26ª rodada do Brasileirão. A bola começa a rolar às 16h no horário de Brasília, com Red Bull Bragantino e Bahia, 2 times que sonham com vaga na Libertadores. Às 18h30, o São Paulo, que ainda não se livrou do risco de rebaixamento, recebe o Atlético Mineiro. Enquanto às 21h, tem o clássico carioca entre um Fluminense que está no G4 e um Vasco que está no Z4. Domingo a bola rola logo cedo, 11h, para Coritiba e Mirassol. 16h serão mais 3 jogos, com destaque para o vice-líder em campo. Fora de casa, o Flamengo encara o Remo. Tem ainda Inter e Santos, confronto direto na luta contra a degola, e Cruzeiro e Atlético Paranaense, confronto direto por vaga na Libertadores. O líder Palmeiras visita o Botafogo às 18h30. 19h30 medem forças Corinthians e Chapecoense. E a rodada termina na segunda-feira, 20h, com Vitória e Grêmio.
9: No jogo que abriu a 26ª rodada da Série B, o Náutico venceu o Botafogo Paulista por 1-0. Hoje, 19h30, Criciúma contra o Cuiabá do Heriberto Wilson. Às 20h30, tem Vila Nova visitando o Atlético. Às 21h30, o CRB recebendo a América. Amanhã, às 16h, o Avaí visita o Novo Horizontino. O líder Juventude também joga amanhã em casa contra o Atlético Goianiense, às 18h. Mais destaques do mundo esportivo logo após o Grande Jornal na Hora do Esporte, com redação de Eliseu Peruso Júnior e a condução do programa de Paulo César.

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6: Homem que rondava a creche e causava pânico no bairro Caetano Branco foi detido.
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6: A Polícia Militar cumpriu ainda quarta-feira o mandado de prisão contra um homem que estava gerando um cenário de pânico e insegurança entre pais, alunos, professores, a comunidade escolar do bairro Caetano Branco, em Joaçaba. De acordo com os pais, o indivíduo, presença frequente, atitudes suspeitas nas proximidades da creche, estava rondando o local, observando as crianças. Sentenciado a 5 anos, 10 meses de prisão por tráfico de drogas, o homem de 30 anos havia progredido do regime aberto em março do ano passado, sob o compromisso de trabalhar e estudar. No entanto, segundo o Ministério Público de Santa Catarina, ele trancou a faculdade e não manteve atividade laboral regular e deixou de se recolher no período noturno. A situação escalou em outubro de 2025, quando ele ameaçou a mãe de morte, quebrando a televisão dela com uma pedra. Na última semana, o investigado voltou a agir na região. Ordenou que um vizinho parasse o carro e o ameaçou com uma faca, colocando em risco a integridade do motorista, do genro e do neto de 4 anos. Na sequência, circulou com essa arma branca perto da residência da família, praticando violência física contra os próprios pais. A sequência de episódios espalhou medo na comunidade e afetou diretamente a rotina escolar. Diante da presença constante desse indivíduo alterado, rondando a instituição de ensino, a Secretaria Municipal de Educação determinou a suspensão temporária de atividades e passeio dos alunos a espaços públicos do bairro. Diante do risco iminente representado pela liberdade do suspeito, a terceira promotoria de justiça da comarca de Joaçaba obteve junto ao Poder Judiciário a regressão cautelar de pena para o regime fechado. A promotora de justiça, Franciele Fiorin, destacou que a medida é indispensável para estancar o ciclo de violência. Estamos diante de uma situação que ultrapassou o âmbito do conflito pontual, alcançando toda a vizinhança e afetando inclusive a rotina de crianças e famílias. A atuação do Ministério Público de Santa Catarina busca justamente evitar que esse cenário de temor se agrave e assegurar a população por exercer esse direito de viver com tranquilidade e segurança. Fecha aspas, foi o que afirmou a promotora. Com o cumprimento do mandato, a Polícia Militar, o homem foi reconduzido ao presídio. Além das regressões do regime, ele passa a responder com uma nova ação penal ajuizada pelo Ministério Público pelos crimes de ameaça, dano ao patrimônio familiar e novos delitos apurados durante as investigações. São 8:02. Assim encerramos mais uma edição do Jornal Primeira Hora. Com produção da Central de Jornalismo Catarinense FM, sonoplastia geral de Eliseu Peruso Júnior, reportagem de Paulo César, Cristian Souto, Carol Denardi e Pedro Pincer. Apresentação, Michael Oliveira. A redação, Oli Ricardo e Eliseu Peruso Júnior. A coordenação de jornalismo é de Marcelo Santos. Supervisão geral, Nelson Paulo dos Santos. Em seguida, tem o programa da Alegria com Amarildo Monteiro para colocar um sorriso no seu rosto. Para você, um bom dia e a gostosa companhia do Paizão do Rádio.
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14: Para você, meus amigos e amigas, bom dia. Lembrando sempre que gentileza contagia e cria uma corrente simplesmente maravilhosa. Hoje eu quero falar contigo, Deus. Oi, Deus. Sou eu de novo, tá? Hoje eu vim te pedir para o Senhor me abraçar mais forte. Porque a crise voltar, eu tô com medo de não aguentar. Tava tudo tão lindo, meu mundo tava colorido. Agora parece que tá tudo preto e branco novamente. E sabe, parece que voltei pro fim do túnel. E tá todo mundo me perguntando, tá tudo bem? Eu tô dizendo que tá bem. Mais de 1% agora zerou. Porque eu tô chorando em casa, sorrindo na rua, só para disfarçar a dor que tá aqui dentro. Mas sei que o Senhor é capaz de levantar do trono. Eu sei. E pincelar de novo esse mundo preto e branco e colocar ele colorido mais uma vez. E que venha a sorrir verdadeiramente e que essa fase ruim venha a passar. Obrigado, Deus, porque você mais uma vez está aqui. Nossa reflexão de hoje é dedicada para todas as pessoas que acordaram o dia de hoje achando que o dia não seria um dia maravilhoso e abençoado. Aprenda a ver os sinais e tenha certeza que será um dia abençoado, porque Deus nunca te abandona. Que assim seja.
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Alô, minha gente querida, muito, muito, muito bom dia. Sextou, é sexta-feira, chegou aquele jeito que a gente gosta de energia, com alegria e com muita vontade de viver cada momento com você.

0: Sentiu a vibe aí? Sentiu? Sextou, galera. Seja muito bem-vindo. Seja muito bem-vindo ao programa da Alegria. Aumenta o som, deixa a tristeza de lado. Vem comigo porque hoje o nosso compromisso é um só: levar felicidade, música, informação e muita energia boa aonde você estiver. Lembrando áudio, Eliseu Peruso Júnior agora e daqui a pouquinho dá o seu Martins da Manhã Catarinense. Sejam bem-vindos à Manhã da Catarinense com o sorriso mais bonito do rádio. Se prepare, porque tem muita coisa boa pra você.
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0: Só abrir a janela e olhar, aumentar o volume, que Jorge Matheus vão dar o recado.

0: Isso aí, galera do bem, 8 horas e 14 minutos, dia de sol, é o que a gente deseja pra você.
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0: Vamos falar de curiosidades no programa da alegria da Alceu Martins. Rapaz do céu, será que você sabe, todo dia você toma, né? Agora, você sabe qual a origem da erva mate? Ah, já se perguntou a origem da erva mate? Então, numa breve pesquisa que eu fiz, aliás, ontem à noite, relendo alguns livros antigos que eu tinha, antes da chegada dos europeus, os povos indígenas, especialmente os Guarani, já utilizavam as folhas da erva mate em forma de bebida. Eles conheciam a planta, faziam a preparação das folhas e a consumiam em momentos de convivência, descanso e também em deslocamentos que faziam pela floresta. Com a chegada dos colonizadores espanhóis e portugueses, o costume indígena passou a ser adotado e comercializado pelos colonizadores. A bebida se espalhou pela região e, ao longo dos séculos, tornou-se um dos grandes símbolos culturais do sul da América do Sul. A palavra mate vem de uma expressão de origem indígena relacionada à cuia, recipiente utilizado para preparar e beber a infusão. Já o chimarrão é nome tradicional dado à bebida preparada com erva mate e água quente, muito associado à cultura nossa do sul do Brasil. Hoje o hábito de tomar chimarrão continua sendo uma fonte de expressão cultural, especialmente no sul do Brasil, Paraguai, Argentina e Uruguai, e espalhado por outras querências. Afinal de contas, tomar chimarrão é algo muito especial. Tá aí.

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0: Monteiro. Só aí, 8 horas e 21 minutos da manhã, de volta no programa da Alegria. Michael Oliveira, indo para casa, tem uma informação da Caetano Natal Branco, né, Misha? Seja bem-vindo, bom dia para você.
1: Fala, Marildo Monteiro, bom dia, bom dia. Só um aviso rapidinho, tem o pessoal da Ambiental fazendo um serviço de limpeza aí na beira da Caetano Natal Branco, bem nas margens da rodovia, e aí o trânsito tá ficando alternado, viu? Hora para um lado, hora para o outro, tá bom? Então, só pro condutor que tá fazendo o sentido Joaçaba-Luzerna, Luzerna-Joaçaba, centro-bairro, bairro-centro, na Avenida Caetano Natal Branco, toma o maior cuidado, porque tem momentos que o trânsito vai ficar parado. Paciência pra sexta-feira, Marildo. À tarde eu faço companhia pra galera, paizão. Quebra tudo aí, meu mano. Bom dia, um abraço.
0: Valeu, Misha, aquele abraço grande. Manhã pra você. É isso aí. Piora agora pra ficar mais bonito depois. Então, é isso aí, né, gente? Sem reclamação, pelo amor de Deus. 8h22. 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É isso aí, boa

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12: Isso aí, galera, bota amizade nisso, bota alegria nisso, bota sexta-feira linda nisso, né, Dalceu? É hora de conferir aqui.
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Vamos tocar essa música aí, aí, aí, o vô e a vó, o nono e a nona vão dançar que tá louco, né, Lauceu Martins? Espero, meus queridos e queridas, que estejam bem, que amanheceram bem este dia, que seja uma sexta-feira feliz. E quero convidá-los para a maravilhosa Festa das Flores, que é uma promoção do Grupo Unidos Venceremos, de São Brás e Santo Antônio, lá em Lacerdópolis. Eles estão convidando para a 21ª edição. São 21 anos de festa, nesse 7 de setembro, início 2 horas.

0: em São Brás, no pavilhão, né? Em Lacerdópolis. Toque Musical vai levar a música da mais alta qualidade. O ingresso é R$20 e tá todo mundo convidado para essa festança. E o meu abraço carinhoso a duas comunidades que gosto muito em Lacerdópolis, que é o pessoal de São Brás, de maneira especial a turma de Santo Antônio, a turma do Pato Roxo. E minha, é tudo emendadinho ali, né? A gente tem uma montanha de amigos por lá. Um abraço carinhoso, fiquem bem, um grande dia e o convite tá feito. E agora, celebremos Dalceu Martins.
1: Parabéns! 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
0: Vamos lá então, Grupo Unidos de Lusiana para Zumira Weber, o Grupo de Vargem Bonita para Armindo Becker, Isalena Freitas Giardini e Junípero Mioto, Laura Ribeiro, também de aniversário. O Grupo Sempre Alegre de Catanduvas para Rosa Lourdes Mendes, o Grupo União da Terceira Idade de Catanduvas para Ivo Maier, Frei Silvano de Água Doce para Salete Evangelista, Nilza Recalcati, Jaci Santos Pereira e Angelim Lemos. Grupo Amizade de São Roque Lacerdópolis para Inês Carmen Quiamureira, Frei Silvano de Água Doce para Pedro Vieira, Clemente Gaio e Geraldo Walter Trento. Grupo São José lá da Boa Esperança para seu Ijair José Quiamuleira. Grupo Viver um pouco mais do bairro Nossa Senhora de Fátima para Celita Massoco, Maria Olívia Garcia. O Grupo Os Pioneiros do Centro em Bicaré para Elza Remos, Valcir de Oliveira, Maria Nicosait, Rosane Del Meleri e Nilson José Petri. Parabéns, felicidades, saúde e muitos anos de vida!
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0: E hoje, uma das músicas mais lindas, dedicado a toda a terceira idade, Marcelo Mago e Cristiano, Velho Paiol. Que coisa linda! Vamos ouvir!

0: Povo Nono Nona, aquele abraço, grande dia, obrigado pelo carinho e vamos juntos por aqui.
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0: amanhã no programa da Alegria. Ai, ai, ai. Pessoal pensou que nós ia estar triste hoje, né, Dalceu? Perdemos de 3-1. Não, estamos felizão aí, né? Estamos tranquilo. Um ganha, outro perde. Ia fazer o quê? Ontem alguém ia embora, né? Então, fomos nós, seguimos em frente. Vida que segue. Parabéns à nação gremista, um dia de alegria para vocês. Dalsa Martins, vamos continuar falando de astral aqui no programa? Vamos lá, dá o play aí, vamos juntos, meu irmão. Segue aí.
1: E agora, vamos conferir as previsões astrológicas para hoje. Áries, de 21 de março a 20 de abril.
0: Então, Áries, bom dia para você. O céu favorece conversas francas, colaborações criativas e a disposição para fazer diferente em conjunto. Ouvir o outro com curiosidade pode te surpreender de maneira positiva, né, Leão? Tudo bem com você? Quero falar com você do signo de Virgem aqui no programa da Alegria. Olha, pode ser um bom momento para fazer melhorias no ambiente de trabalho e adquirir novos hábitos que renovem a sua energia. Mente e corpo pedem mais leveza, mas há risco de decisões impulsivas com dinheiro ou exageros na alimentação. Se atente, né? Se atente. Oi, Libra. Aproveite para fazer algo que te inspira, se divertir de forma leve e explorar o que te diferencia. Deixe a imaginação guiar um pouco o dia. Ainda assim, você pode se sentir pressionado a agir rápido ou provar algo. Não tem que provar nada para ninguém, né, Libra? Falou com Escorpião. O momento pede acolhimento, descanso e mais, digamos, escuta ou falar, aí você vai decidir. É um bom dia para cuidar de casa, conversar com a família, ter um tempo para você. Tá mais do que na hora. Daqui a pouquinho, Sagitário e sua turma fecham o astral da nossa manhã.
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0: 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Seja muito bem-vindo, viu? 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Tá bom pra você? Daqui a pouco, seguindo na maior festa da manhã.
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0: E aí, gente, 8h49 da manhã no programa da Alegria, estamos de volta, 8h49 da Alça Martins. Vamos tocar uma musiquinha e daqui a pouquinho a gente fecha o nosso astral desta maravilhosa sexta-feira.

0: E aí, gostou, amigão? No programa da Alegria, no 8h52, ouvindo música bonita demais, aqui é de Brito e Samuel Reincidente. Vamos fechar o horóscopo do dia, Alceu Martins? Vamos embora.
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0: Se liga nas paradas, o momento pede acolhimento, descanso e mais escuta o que sente. É um bom dia para cuidar da casa ou conversar com familiares. No entanto, evite alimentar preocupações em silêncio e agir motivado por ressentimentos antigos. Beleza? Quero falar... Aliás, Escorpião, o pessoal pediu pra gente repetir. Agora eu vou falar com Sagitário, né? O dia favorece boas conversas, ideias inusitadas e caminhos alternativos para resolver questões práticas. Pode ser produtivo, equilibrar. Escuta a expressão, anote. Vale ter cuidado extra com conflitos em equipe ou posturas defensivas, eu diria. Capricórnio. É dia de rever gastos, renegociar algo, buscar soluções criativas para gerar mais segurança. Você pode ter boas ideias sobre onde investir tempo e energia. No entanto, vale evitar disputas de ego ou pressa para mostrar resultados. Isso nunca é legal, né, gente? Ego inflado, melhor você mudar. Vamos falando com Aquário. Você tende a perceber com mais clareza o que precisa de mudança e onde pode agir com mais autenticidade? Confia nos seus instintos, viu? Mas esteja aberto a escutar o outro também. Pode haver conflitos se você insistir em ter razão. Ninguém tem sempre razão. O mais sábio é saber ouvir e entender que às vezes você precisa dar razão para o outro. Fecho com Peixes. Aproveite para observar mais do que agir, cuidar da saúde mental e emocional. O céu traz tensões com dívidas, acordos ou expectativas emocionais não resolvidas. Evite agir por impulso e vá com calma e profundidade. O tempo de dentro é tão importante quanto o tempo de fora. Ficamos por aqui. Aproveite bem a sua sexta-feira. Até porque é sexta-feira, né, galera? A gente volta já.
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1: Isso aí, gente, botando alegria na sua vida, sorrisão nessa cara linda. Essa é a catarinense, aquela vibe maravilhosa do rádio, a companhia para você que tá aí no trabalho, para você que tá no corre de mais uma sexta-feira. Obrigado pela carona. Daqui a pouquinho tem a provocação do dia. Amanhã tem o churrascão do Visa. É mais uma semana de alegria na melhor rádio do sul do Brasil. E agora, Dalsa Martins. Aquela música.

0: Samuel Rosa no programa da Alegria, queridos. Obrigado sempre por você estar aqui. Olha, o pessoal perdeu uma chave de carro ontem, de um Citroën. Ela tem um chaveiro de couro marrom da Auto Show, né? O pessoal saiu da rua Florianópolis em Erval, foi pela rua do Melo Elvim e depois pela rua do Eugênio Marchetti, desceu a ponte no sentido Amor. Foi nesse trajeto que perdeu a chave desse Citroën. Se alguém encontrou, por favor, deixe na portaria da Rádio Catarinense. A gente agradece de coração. 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Sejam bem-vindos. 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
1: Isso aí, galera do bem. Estamos de volta na melhor rádio do sul do Brasil e vamos detonar nessa sexta-feira. E agora, fique antenado, é hora de negociar com você.
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1: Classificado já está no ar. Vende-se multiprocessador por R$70 no 988162311. Vende-se também uma panquequeira elétrica por R$70 no mesmo telefone. Vende-se lote no bairro São Jorge, em Erval do Oeste, 70.000, 988162311. Vende-se casa com terreno amplo no bairro São Francisco Luzerna, 989221692. Vende-se moto elétrica no 988050759, viu? Presta-se serviços de jardinagem, falar com Adelar no 988090614. Vende-se casa com terreno, 432 metros, no bairro Jardim das Hortências, por 140.000. Fone 998031599. É isso aí. Esse é o Classificados de hoje para Cronos Segurança Privada.
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1: Estamos de volta na Catarinense, Programa da Alegria, o melhor conteúdo do rádio, e a partir de agora para Visa Supermercados e Laboratório São Francisco, está no ar a provocação do dia. Bom dia, minha gente querida, sextou com o Programa da Alegria, isso é maravilhoso, né? E hoje eu quero começar o nosso programa fazendo uma pergunta simples, mas que pode render muita conversa boa. No dia a dia, o que te deixa feliz? Essa é a pergunta. Pensa aí, o que faz você sorrir de verdade, tá? Sendo sincero, aquele bate-papo de sempre.

Não sei. Às vezes a gente procura a felicidade em coisas enormes e acaba esquecendo que ela pode estar justamente nas pequenas coisas. Pode ser aquele bom dia de alguém querido, uma conversa gostosa, uma notícia boa, uma mesa com a família reunida e sem celular, um trabalho que deu certo, uma viagem, uma lembrança, ou simplesmente aquele momento em que você olha para a vida e pensa: que bom estar aqui. Então, a provocação está lançada para você a partir de agora. Mande seu WhatsApp para mim no dia a dia. O que te deixa feliz? Responda pra gente a partir de agora. Eu quero ouvir você no seu programa da alegria. São 9:18, Dalsa. Enquanto a galera se prepara, Vitor e Léo, nossa.

Vitor e Léo, é coisa linda, né, gente? Pelo amor de Deus, tá aí mais uma, 9:21 da manhã. Aquele abraço pra você. 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Galera, lá é nota mil, viu? 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

0: É isso aí, galera. Pode me chamar de amigo. Jandir, meu querido, hoje nós estamos com uma provocação muito inspiradora, né? Queremos saber de toda essa galera que nos acompanha no programa da Alegria, no dia a dia, o que te deixa feliz? Fala aí, bom dia.
1: Bom dia, Marildo. Amarildo, levantar feliz que nem eu levanto todos os dias, ainda mais feliz saber que eu levantar, ponhar os pés para fora da porta de casa e olhar para cima e agradecer a ele pelo dia que eu tô, pela noite que ele passou comigo, pelo dia, que alegria que ele faz eu ser essa pessoa feliz, pelo prazer de viver, o prazer de mais um dia você tá vivo. Não tem coisa que pague, Amarildo.
0: Isso aí, Jandir. Deus na vida e no coração da gente, né, meu irmão? Mandou bem. É isso aí. Pequenas coisas, né? Olha, a gente gosta muito de tratar desse tema aqui no programa da Alegria. Tem gente que vai dizer, o que me deixa feliz é a minha família. Tem gente que vai falar outra coisa. E também que encontra felicidade nas coisas mais simples, não é verdade? É aí que está a beleza da vida. Aquilo que parece pequeno para uma pessoa pode significar o mundo para outra pessoa. Então, o que te deixa feliz no dia a dia? Mande seu áudio aí. Miriam, vamos a mais um ouvinte aí. Oi, bom dia.
2: Bom dia, Marildo. Minha maior alegria é toda manhã levantar, olhar para fora, agradecer a Deus pela saúde, por tudo que existe, né? E, em primeiro lugar, a rádio. Que eu me

0: sinto tão feliz de escutar a rádio, escutar uma mensagem, escutar as pessoas, né, para ver que a gente não é só nós que temos um problema, que muitas pessoas também têm. E a alegria de ver meus netos, de meio-dia vem dois, de ver o sorriso deles, dos meus filhos, à noite vem mais dois, que também são duas crianças maravilhosas. Então, o sorriso de meus filhos, a felicidade deles, do Sidney que está lá em Guarulhos, conversar todo dia, saber que está tudo bem. Isso é a minha maior alegria.
1: Olha só que lindo, né? É isso aí, é o que a gente pensa. Pequenas coisas, galera. 9h31, vai mandando o seu recadinho. Amanhã é dia do Sextão da Catarinense, dia do churrascão do Visa pra você.
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7: Vamos embora, minha gente querida, 9 horas 36 minutos da manhã. 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E aí, galera, no dia a dia, o que te deixa feliz? Vamos ouvir o povo falando na Mais Ouvida. Oi, bom dia.
8: Bom dia, Marildo Monteiro. Meu nome é Daniela Pasquale e com certeza o que me faz muito feliz é ver meus filhos felizes. Primeira coisa que uma mãe deseja é a felicidade dos filhos, né? É saber que eles estão bem. É acordar todos os dias e ver que eles estão bem, que eles estão felizes. E se você puder tocar uma música no show de bandas, eu não sei quem canta, mas aparece um pedaço da música, é meu maior presente. Eu vou estar de aniversário dia 7 de setembro, né? E o meu maior presente vai ser passar, né, o meu aniversário com os meus filhos, né? Lá em Floripa. Graças a Deus, vamos para lá, vamos viajar, vamos passar juntinhos. Muito obrigada.
7: Valeu, Dani. Meu maior presente é o nome da música. Só quem canta é a Banda Real do Paraná e é uma bandinha. Então nós vamos rodar depois das 11 horas da manhã para você. Fechou? Tem mais gente falando comigo na manhã. Oi, bom dia.
9: Bom dia. Meu nome é Lira. E a minha maior felicidade é poder acordar todos os dias e ter força para ir para o trabalho. Bom dia a todos.
7: Valeu, querida, é isso aí, pequenas coisas, né? Ou grandes coisas, depende do ponto de vista. Mais uma opinião, oi.
10: Bom dia, Marildo, tudo bem? Então, a melhor coisa do mundo de manhã é você abrir os olhos, né? Se você abrir os olhos, você tá vivo. E estando vivo já é muito, muito, muita coisa, né, Marildo? E saber que a família também toda está bem, porque a gente fica muito sentido, né, Marildo? Tanta coisa que está acontecendo, tantos jovens morrendo, né? Então a gente fica bem triste. Então, a gente só tem que agradecer que está com toda a família cheia de saúde, né? E que nem diz a outra mulher ali, eu também tenho dois netinhos, que são minhas vidas, dois filhos, né? Então, eu agradeço a Deus todo dia pela vida. E peço também pelo o mundo inteiro, né, Amarildo? Não só por mim. Então, seria isso, Amarildo. Tenha um bom dia.
7: Muito obrigado. Só esqueceu uma coisinha. Como é que é o nome? Como é que vai concorrer ao show de prêmios da Catarinense? Me ajuda aí, galera.

0: Obrigado, Leonardo, né? Sonho por sonho, 9:42, tudo bem com você? Por isso, meus queridos, não deixe de perceberem os seus momentos de felicidade. Às vezes a felicidade não faz barulho, não faz ruído, ela chega quietinha no meio da rotina e quando a gente percebe, ela está ali aninhadinha. E você, amigo, amiga, o que te deixa feliz no teu dia a dia? Responda para mim, mas quando eu voltar, a gente escuta você.
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0: Bom dia, meus amados. Vamos continuar ouvindo a galera. O que te deixa feliz no seu dia a dia? Conta pra gente. Vamos descobrir juntos quais são aquelas pequenas e grandes coisas que fazem a nossa gente sorrir. É uma coisa, é certa, né? Felicidade compartilhada fica ainda maior. Oi, bom dia.
1: Bom dia, Mário Monteiro. Meu nome é Elizabeth Aparecida Silva. O que me deixa feliz, amigo, quando eu acordo, que eu vejo que eu tô com saúde para poder ajudar a cuidar da minha família. E outra coisa que me deixa também feliz, amigo, quando eu peço uma música na rádio que eu vocês tocam para mim. Daí sim, né, marido? Daí eu ganhei o dia. Tá bom, meu amigo? Fique com Deus, que Deus abençoe vocês, tá bom? Tchau.
0: Entendeu, Dalceu? Entendeu, Eliseu? Quando o ouvinte pede uma música que a gente roda, eles ganham o dia, viu? Não tem nada a ver comigo essa história aí, mas a gente tenta, né? Atender. O que nos falta é tempo, às vezes, né, gente? Nosso tempo aqui é muito curto, mas tem mais gente falando aí, né, Dalceu? Oi, bom dia.
2: Meu marido aqui é a Jussara. E o que me deixa mais feliz é acordar e estar com toda a minha família. Saber que meus netos estão bem, saber que a minha família está bem e só agradecer por estar viva. E que não falte nada na mesa. Uhum. Esse é o meu desejo, esse é o que eu penso.
0: Tá bom, querida, muito obrigado. E sabe o que me deixou feliz agora? É você, com esse problema de garganta, mesmo assim, ligar pra gente aqui na Catarinense e dar a sua opinião. Isso aí nos deixa muito, muito feliz. 9h51 da manhã no Programa da Alegria. Tem mais gente, bom dia.
3: Bom dia, Marildo Monteiro, é a Regina de Luzerno. Assim, Marildo, só de você acordar pela manhã e ver que você teve uma noite de sono tranquila, que você acordou com saúde, receber um bom dia dos seus filhos, saber que eles estão bem, você sair da sua casa para ir para o trabalho, voltar para casa também em segurança, isso também é muito alegre, é muita felicidade, é motivo de agradecer também ao cara lá de cima, né? Porque sem ele também não... Ele é o nosso grande motivo de alegria diária, né?
0: Uhum, é verdade. E a gente aprender a ver os pequenos sinais, né? O ser humano está em evolução, eu sempre digo. A gente aprender a ver os sinais de Deus, que ele coloca todo dia na nossa vida. É isso aí. Daqui a pouquinho eu continuo ouvindo você na provocação de hoje. O que te deixa feliz no seu dia a dia? Pensa aí e responde.

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18: A milhão por hora na Catarinense, na manhã linda, linda, linda de sexta-feira. Bom trabalho, galera. Feriadão à vista aí, né? Brincadeira. Tamo junto. Vamos ver quem é que está falando comigo na manhã, respondendo à provocação de hoje. Pense e mande seu recado. Oi, bom dia.
19: Bom dia. Minha maior alegria é me acordar cedo e dizer a rádio, não, já durmo com a rádio ligada, não preciso nem me preocupar para ligar a rádio. Já durmo com ela ligada a noite inteira.
18: Tá bom. A gente agradece esse carinho para com a gente aí, tá, querida? Ficamos muito emocionados, foi muito fofa, tá? Oi, bom dia.
20: Bom dia, Marildo, tudo bem? Eu sou Jaqueline de Catanduvas. E o que me deixa feliz todos os dias é poder acordar, ir trabalhar, viver a vida como se fosse o último dia. A gente tem que aproveitar todos os dias como se fosse o último.
18: Boa discussão essa, né? Viver um dia de cada vez, mas sempre com sabedoria, né, gente? Oi, bom dia.
21: Bom dia, Marildo. Meu nome é Lúcia Campelo. Em primeiro lugar, a gente tem que ter saúde, né, para trabalhar.
18: Tá.
21: E agradecer a Deus, né, por ter nos dado a vida, ter dado uma família abençoada, né, para todos nós. E acordar e saber que todo dia eu vou ouvir o programa do Amarildo Monteiro. Isso é que me deixa feliz todos os dias. Um abraço, Lúcia Campelo.
18: Ô, dona Lúcia, aí sim, hein? Muito obrigado, queridona. Um abraço pra senhora. Vamos a mais um ouvinte antes das notícias, né, Dalsa? Oi, bom dia.
22: Bom dia, o que me deixa feliz é eu acordar todos os dias, agradecer a Deus, ver meus filhos bem, os meus netos, dizendo, vovó, eu te amo, posso ir dormir hoje na sua casa. Isso não tem tamanho de alegria no meu coração. Isso é um momento que eu me encho de alegria, sabe? E agradeço a Deus muito por ter me dado meus netos, que eu amo muito eles.
18: Tá bom. Obrigado, querida. Falou uma coisa assim maravilhosa, né? Só vamos pegar o nome aí. Gente, nunca esqueço de mandar o nome pra nós, porque amanhã tem um sorteio de um presentaço no programa da Alegria, que é o churrascão do Visa. Então, você tem que mandar sempre o seu nomezinho, tá bom? 10 da manhã em ponto, chegou a galera das notícias.
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18: Vani, seja muito bem-vinda. Bom dia, querida.
25: Bom dia, Marildo. Bom dia a todos. Estamos chegando com informações para o ouvinte catarinense. E começamos destacando que mais de 1 milhão de veículos devem circular pelas rodovias de Santa Catarina durante o feriado da Independência, entre hoje e segunda-feira. Segundo a Arteris Litoral Sul, cerca de 816 mil veículos devem passar pelos trechos catarinenses, movimento até 40% maior que o normal. Os horários de maior fluxo serão hoje até as 9 da noite e na segunda das 10 da manhã às 5 da tarde. A Polícia Rodoviária Federal reforça a fiscalização contra excesso de velocidade, ultrapassagens proibidas, embriaguez e uso de celular ao volante. A recomendação é planejar a viagem e revisar o veículo. O Instituto Nacional de Meteorologia emitiu alerta de perigo potencial para tempestades em todo o estado de Santa Catarina hoje. A chegada de uma nova frente fria provoca o retorno da chuva, com volumes que podem chegar a 50 milímetros no dia. A previsão de ventos de até 60 quilômetros por hora e possibilidade de granizo. A instabilidade começa pelo extremo oeste e avança para as demais regiões à tarde. A Defesa Civil também alerta para raios e temporais, principalmente próximos à divisa com o Paraná. As temperaturas ficam amenas, com máximas entre 18 e 24 graus.
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25: O Grêmio venceu o Internacional por 3-1 e garantiu vaga na semifinal da Copa do Brasil. Diante do maior público da história da Arena, o tricolor fez uma das melhores partidas da temporada. Carlos Vinícius marcou 2 vezes no primeiro tempo e Krovinovic fechou o placar na etapa final. Com resultado, o Grêmio chega a 5 grenais sem perder em 2026, com 2 vitórias e 3 empates. A classificação também dá fôlego ao técnico Luiz Castro, que ganha a confiança para seguir no comando da equipe. Na semifinal, o Grêmio enfrenta o Atlético Mineiro, com jogos previstos para as semanas de 1º e 8 de novembro. Aqui você continua na companhia de Amarildo Monteiro e o programa da Alegria. Com informações, Vani Santos. Bom dia.
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18: E aí, terminou as notícias? Valeu, galera! O que te deixa feliz no seu dia, hein? Esta é a provocação de hoje pra galera da geral. De perto, de longe, não importa onde você mora, você está na Catarinense. Cada dia novos ouvintes no programa que tem o melhor conteúdo do rádio. Oi, bom dia, dona Dalíria.
3: Bom dia, senhora Marildo, tudo bem?
18: Estou sempre bem. E o que me deixa feliz é falar com vocês todas as manhãs aqui, naquela vibe legal de todo dia, dona Dalíria. E pra senhora, hein?
3: Pra mim, o que me faz feliz é saber que eu acordo de manhã, abro o olho e estou viva.
18: Mais um dia.
3: Mais um dia, tá... Deus está me proporcionando esse poder de estar viva. Aham. Viver com amor, com carinho, com os filhos.
18: Isso não tem preço.
3: E agradecendo sempre a Deus, né?
18: Claro. Sem ele a gente não é nada, né?
3: É verdade.
18: É verdade. Então tá, meu anjo. Obrigado. Boa manhã pra senhora, tá?
3: Igualmente, tchau.
18: Valeu, claro que tem a galera que é ateu, né? Tem os ateus que não acreditam em Deus, respeitamos, tá tudo em paz também. O mundo tem lugar para todas as pessoas, desde que haja respeito. Quando ultrapassa a linha do respeito, aí a coisa fica complicada. Tem mais gente falando comigo, oi, bom dia.
4: Bom dia, Marildo, tudo bem?
18: Tudo.
4: A minha maior felicidade é poder acordar e ter saúde. E saber que meus familiares, meus filhos, meus netos e meus amigos, todos com saúde. E ouvir essa rádio maravilhosa, com esse locutor que alegra todo dia nossas manhãs, e os amigos deles, que companheiro de trabalho. E final de ano, que eu fico muito feliz, que a família fica toda reunida. Meu irmão vem de Blumenau, minha sobrinha e minha mana vêm de Curitiba.
5: e servir o Nimo toda a família. Tudo que o meu pai e a minha mãe pediam para nós, que o dia que eles partissem desse mundo, eles queriam ver nós unidos. E nós somos unidos, graças a Deus. Um abraço, Marildo. E roda uma música também no show de bandas. Um abraço e fica com Deus.
18: Você também, Marli, minha queridona. Obrigado pelas palavras. É isso aí. Abra o seu coração na rádio, que tem o seu jeito. Alô, bom dia.
6: Bom dia, Marildo Monteiro, Jerusa Parolinho. O que me deixa feliz todos os dias é acordar, agradecer a Deus por acordar, por estar viva, e a minha família. Nós quatro, sempre juntos, sempre unidos, o amor da nossa casa, a alegria das nossas vidas, né? É isso que me deixa feliz. E escutar o programa da alegria, né? A Rádio Catarinense, todos os dias, que está sempre do nosso lado. Não temos como trabalhar sem estar ouvindo a rádio, né? Ótimo dia, Marildo. E sextou, né? Oferece o programa para nós, que estamos sempre na companhia de vocês aí.
18: Valeu, queridona, é isso aí, galera da lavação, né? Detonando aí no posto Frei Bruno. Bom dia, meus amados, 10:08. O que a gente faz agora ainda, o seu Martins? Essa música deixa a gente alegre.
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0: Muito bem, Dalceu Martins, eu já sei que você comprou a sua bisteca, né? Bistequinha, né? Na chapa, naquela churrasqueira. É bom a bisteca, né? Um pouquinho mais grossa. Ah, rapaz, coisa boa. 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

0: Isso aí, galera, 10h17, para quem tava pensando que os bancos poderiam estar fechados hoje, só avisando que tá todo mundo funcionando, né? Todos os bancos estão abertos, tá, gente? Então, tranquilidade, quem precisa ir a banco hoje, pode ir bem tranquilinho, que não tem problema nenhum. 10h17, reta final do programa da Alegria, e aquela pergunta maravilhosa de hoje... O que te deixa feliz no seu dia a dia, hein? Oi, bom dia.
1: Bom dia, Marildo Monteiro, Jerusa Parolinho. O que me deixa feliz todos os dias é acordar, agradecer a Deus por acordar, por estar viva, e a minha família.
0: Obrigado, querida. A Jesus tinha falado já, né? Então tá bom. Oi, bom dia.
2: Bom dia, Marildo Monteiro. Quem fala aqui é o Antônio Varela, de Lacerdópolis. E queria dizer que acordar de manhã abrindo os olhos já é uma grande coisa, né, Marildo Monteiro? Que tanta gente que tá aí nas camas, hospitais, enfermos, não consegue nem comer, nem tomar, nem comer, nem abrir o olho. Pessoas que passam várias vezes em coma aí, anos e anos. Eu queria agradecer a minha família também, Varela, aí que por ser uma família unidas aí e sempre estamos juntos aí.
0: Te deram uma força, né, irmão? É isso aí. Família unida, isso faz a diferença. Quem mais está na linha falando comigo aí? Oi, bom dia.
3: Bom dia, Marildo Monteiro, tudo bem? Como é que você tá, meu amigo?
0: Cabeça inchada.
3: Sabe o que me deixa feliz? Primeiro lugar, por acordar, ter um trabalho, né? Sair. Outra, é ver a mensagem do meu filho gordinho, amado. Bom dia, velhinha, cara, eu ganho o dia. Cara, isso é bom demais. E o meu Grêmio ganhar do Inter... E quando a gente pede uma música, rodar, né? Que ontem de tarde eu pedi, você não rodou. Ah. Abraço, que Deus abençoe. E bora lá, né? Um bom final de semana, uma ótima sexta-feira.
0: Eu adoro vocês. Eu amo vocês. Obrigado. A culpa não é minha, galera. A culpa é do tempo, né? Eu não tenho tempo, pá. Às vezes são 220, como é que eu vou rodar? Se eu tenho que rodar só de tarde 10 músicas? Dá pra rodar 10 músicas de tarde, Dalceu? Vamos com mais ouvintes. Oi, bom dia.
4: Bom dia, Marildo Monteiro. Eu sou a Vilma de Ávila. Ah, quando eu acordo, a coisa que eu mais fico feliz é saber que eu estou viva e olho para ver a minha mãe. Depois, agradecer por eu poder estar presente e vou ligar o rádio para me ouvir o Amarildo Monteiro, com a alegria da programação durante o dia. E depois, ver o restante da minha família e as alegrias de ver as mensagens quando entra no celular também. Tem muitas coisas boas para a gente contar, mas o tempo é curto. Então, um abraço.
0: Dona Vilma, aquele abraço. Uma trilha de encerramento, Dalceu Martins, por favor. Olha, que conversa gostosa essa manhã, né? Hoje a nossa provocação foi simples, mas fica aí para o dia inteiro. No dia a dia, o que te deixa feliz? E depois que você responder para você mesmo, faça uma segunda pergunta para você. Será que eu estou valorizando o suficiente aquilo que já me faz feliz? Porque a vida passa muito rápido, queridos. Então, quando tiver um motivo para sorrir, sorria. Quando tiver alguém especial por perto, aproveite. Quando acontecer uma coisa boa, comemore. E se hoje você ainda não encontrou um motivo para sorrir, fique tranquilo. O dia está apenas começando. Que sua sexta-feira seja leve, bonita, cheia de bons encontros, boas notícias e, principalmente, cheia daqueles pequenos momentos que fazem a vida valer a pena. Aqui no Programa da Alegria, a gente continua junto, levando música, companhia, felicidade, papo franco, um beijo no coração de cada um e lembrem-se sempre, felicidade não precisa ser perfeita, viu? Só precisa ser verdadeira. Agora vamos seguindo no Programa da Alegria e estaremos sempre aqui para... somar, nunca para subtrair. Fechou? E nunca para dividir também. Provocação volta numa manhã dessas, num papo franco com você. 10h22 da manhã. 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

0: aí, de volta na Catarinense, só alegria, manhã linda de sexta-feira, manhã para dar notícias boas, bons ventos trazendo o Anderson, gerente leve em Joaçaba, afinal é sexta-feira, amanhã é dia D, bom dia meu amigo.
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0: Monteiro, bota alegria nisso.
1: Isso aí, minha gente querida e maravilhosa, essa é catarinense e uma manhã sensacional. Brincadeira rápida do programa da alegria. O primeiro áudio com nome, Felizão vai ganhar um par de ingressos para o jogo Joaçaba Futsal e Apodi Futsal, domingo 6 da tarde pela Liga Silver de Futsal. Esse jogo já é mata-mata, hein, gente? Já é mata-mata. Temos que lotar o ginásio lá e dar aquele calor pra cima do Apodi. Primeiro áudio, leva. Fechou, Dalceu Martins? Enquanto, vamos ouvir uma música bonita no programa da Alegria. Pessoal de Água Doce, tá aí, ó.
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0: Aê, valeu, Jandita. É sua música, meu irmão. Demorou, mas a balada louca arrepiou e detonou no programa da Alegria.
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0: 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Esperando por você dar o seu. Já temos o primeiro áudio aí para o futsal. Já separa para nós botar no ar aí, hein? 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Vamos ver então quem vai levar o par de ingressos para Joaçaba Futsal e Apodi, domingo, 6 da tarde. Tem que passar na rádio, retirar hoje ou amanhã até as 10 da manhã com documento.
2: Bom dia, Fabiano Luiz Tiepo, queria ganhar o ingresso para o Joaçaba Futsal.
0: Fabiano Luiz Tiepo, palmas para ele. Foi o primeiro áudio que chegou aqui no programa da Alegria e vai ganhar o seu par de ingressos. 10h40, eu volto já.
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1: Aê, dá um sorriso pra mim, maninha. Olha que legal isso aqui. Pessoal aqui do Census Estacionamento, Census Park, do lado do Bradesco, é estacionamento do Bradesco. Alguém foi deixar o carro ali e derrubou o celular. Então, você que perdeu o celular, tá com os meninos ali do Census Park, tá? O estacionamento aqui do Bradesco. Só dizer, ó, meu celular assim, identifica, tá à disposição ali. Obrigado, gurizada, vocês são nota mil, é isso aí, tá? É assim que a gente faz o bem, né? O bem é uma corrente que não para se a gente fizer, né? Deixa eu mandar um oizinho também para todos os pintores deste Brasil que acompanham o programa da Alegria, principalmente a galera que está pintando o edifício contestado. A galera está pintando agora os corredores, eu fiquei sabendo, né? E adivinha qual é a rádio? Catarinense. Aquele abraço, meninada. Bom trabalho para vocês. Boa sexta-feira. E sobe o som, Dalceu Martins.

0: coisa linda, Daniel e Chitãozinho e Chororó. Encontro, bota encontro gigante nisso, no mesmo lugar. Daqui a pouquinho a gente volta. Ô, Dalceu, sei que tu é craque, tá marcado com uma bolinha ali, uma moça, embaixo da Dona Lúcia Carpegiani. Veja ela ali se tu acha. Vamos botar, porque eu achei ela com uma tirada sensacional, super divertida. Ela é de Fraiburgo, é essa aí mesmo, né? Ela mandou pra gente aqui, a Cíntia. Vamos ouvir o que que ela disse. Eu adorei o que ela falou sobre o que nós estávamos perguntando hoje de manhã. Escuta aí, ó.
1: Bom dia, aqui é a Cíntia de Fraiburgo. O que me deixa mais feliz é saber que a semana de pagamento do meu marido. Mentira. O que deixa mais feliz é saber que você está com saúde e vida e muito amor e a família e os colegas de trabalho, que só incomodo, mas tá valendo.
0: Valeu, Cíntia, muito obrigado. Tirada sensacional, né? E ó, muita gente a gente não pôde colocar no ar por causa do tempo, né, Dalceu? Mas foi demais. Valeu, 10h50.

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11: Isso aí, meus amigos queridos. Tempo deu uma nublada, né? Será que vai mudar o tempo? Eu, Nelson Martins, sou que é especialista em tempo. É uma possibilidade, né? É, rapaz. Meio-dia e 25 tem o Grande Jornal, tem Daniel Panobianco, nosso meteorologista. E ali tu aprende sempre uma aula sobre tempo na programação da Catarinense. E agora, parabéns pra você.
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11: Isso aí, 10h57, meus queridos amigos e amigas, é o seu dia e hoje eu tenho um aniversariante. Pedido especial para pôr na agenda minha avó, que completa 88 aninhos. O nome da vovó é Maria Rosa Bianchi, o neto João Lucas e da família. Com todo amor e carinho, parabéns, felicidades. Também queremos homenagear Dona Rosa Rover, lá em Sede Sarandi, completa hoje 85 aninhos, com amor e carinho de toda a grande família. Parabéns e felicidades, família Peruso, né? Toda a família aí, família Rover, os amigos. Se for falar o nome de todo mundo aqui, vou ficar uma meia hora, né? Porque é grande o negócio lá, viu? Parabéns pra senhora e felicidades. Hoje, Henrique e Juliano, né? A música de sexta-feira, que baita letra. Vamos lá.

0: E aí, ame tanto o que puder, que baita música, né, gente? Meu Deus, parabéns, meus amados. Um dia cheio de felicidade. Agenda volta amanhã, combinado? Vem aí o show de bandas.
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0: Os familiares da senhora Adelina Lourenço França dos Santos, ainda consternados com seu falecimento, agradece aos parentes e amigos e a todos que fizeram parte desse momento da partida pelas manifestações de carinho, apoio e solidariedade nesse momento de dor. E convidam para a missa de sétimo dia, que será celebrada amanhã às 19 horas na Igreja Matriz, em Água Doce.
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E aí, galera do meu coração, bom dia, bom dia, bom dia. Estamos chegando para mais um incrível show de bandas, espalhando alegria, energia boa na sua vida. Manhã de sexta-feira e o tempo querendo nublar. E aí, galera, tá louco? Hoje é 4 de setembro de 2026 e a gente vai despejar alegria na sua vida, música e, claro, muitos prêmios, sabia? Porque tenho 5 ingressos para o baile do Sítio Novo em Catanduvas. Hoje, adivinha, com energia nova e a super banda Portal do Sul. Alô Marquinhos, alô toda a galera, aquele abraço, obrigado pela carona. 5 ingressos, hein? Nome na lista, na portaria. Você manda áudio a partir de agora. Alô Dani, como a gente prometeu, tá aí a música da Real do Paraná.

Isso aí, meus queridos amigos, deixa eu mandar um abração, né? Para o Barril Aparício, o homem das churrasqueiras mais incríveis do planeta Terra. E aí, Aparicião, como é que tá você? Tudo bem, irmão? O Barril, né? Só pedir, achar e procurar nas redes o Barril Churrasqueiras, vocês vão adorar. Quem precisa vai se dar bem, né? Legal, lembra aquela que nós demos aqui na Catarinense, que coisa linda? Foi um mimo, né? Até hoje o ouvinte tá com a boca lá na orelha, feliz da vida. 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
6: 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Isso aí, meus queridos, a milhão por hora, esta é a manhã catarinense, bom dia, boa sexta-feira, feriadão no visor da galera. 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É, tem uma galera participando aí, né? Mas hoje não vou poder atender pedido musical de ninguém, né? Tá lotado o negócio. Fala, Rampão.
7: Bom dia, meu amigo Avelino Monteiro. Quem fala é o Rampão do Transporte do Sul da Lagarta. No show de bandas aí, lá pra nós aí. Banda Safira aí. É, Morena dos Olhos Café aí. Ofereça a todos que estão na escuta da Poderosa aí. E desejar aí uma ótima sexta-feira a todos aí. Um bom final de semana.
6: Valeu, querido, obrigado aí, um abração, tudo de bom. Fala, Marisa, diga aí o que que você deseja, bom dia.
8: Bom dia, Marildo Monteiro. Aqui quem tá falando é Marisa Varela. Viu? Manda uma música do Som Brasil pra mim.
6: Se der, mandaremos. Muito obrigado. Obrigado, querido. Tudo de bom, boa manhã. E agora, pra arrebentar, alô Marquinhos, obrigado pela audiência, irmão. É hora de Portal do Sul, que hoje à noite... vão estar no Sítio Novo.

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10: É, chegamos aqui nela. Espalhando alegria, energia boa, sorriso no ar, porque você está na melhor vibe do rádio. E agora nós vamos tirar esta trilha porque chegou a hora, adivinha do quê? Hã? É hora de prêmios, aliás, de ingressos para o Sítio Novo, né? Um mimo da Catarinense para toda essa gente maravilhosa que participa, que brinca com a gente. Vamos ver quem será o primeiro ou a primeira ganhadora. Sistema operacional, atenção, vamos ver quem é.
11: Bom dia, Marildo Monteiro. Quero concorrer aos ingressos para hoje no Sítio Novo, com banda Portal do Sul e Energia Nova. Meu nome é Sônia Maria de Oliveira e quero pedir uma música bem linda do Portal do Sul para todos que estão ouvindo a Rádio Catarinense.
10: Já rodei, beijo caramelo para a galera. E sim, mais um ouvinte. Parou, vamos ver.
12: Bom dia, Marilda Monteiro, tudo bem? Gostaria de concorrer o ingresso para o Sítio Novo de hoje. Aqui é a Jusserlei Zucchit, de Catanduvas. E um grande abraço e uma boa sexta-feira.
10: E boa festa, né, Jusserlei? Mais um ouvinte. Parou o sistema, deixa eu ver quem é.
13: Bom dia, meu amigo Amarildo. Tudo bom? Aqui é a Carmen Fornari. Eu quero concorrer ao ingresso para a Sextona da Independência no Sítio Novo, com animação de Energia Nova e Portal do Sul. Bora, galera, vamos fazer a festa.
10: Isso aí, vamos melhorar essa voz aí, menina. Mais um ouvinte, Sistema da Catarinense. Parou o número, qual é que é esse? 88? Deixa eu ver.
14: Alô, bom dia.
1: E aí, Marildo, pessoal aí da Rádio Catarinense, viu, eu gostaria então de participar do sorteio aí dos ingressos pro baile do Sítio Novo, KM2, de hoje, sexta-feira, dia 4 de setembro, né? Então, brigadão aí. Bom, vamos torcer para que sejamos sorteados. Valeu, até mais aí.
10: Já foi. Tchau, valeu, Carlos Cheques. Valeu. Último ingresso de hoje, parou aqui no número 2. Nossa senhora.
14: Bom dia, tudo bem? Sou Jaqueline de Catanduvas. Gostaria de estar concorrendo ao ingresso para o Sítio Novo hoje. Lugar de sente feliz.
10: Valeu, galera. Simplesinho, mas tudo certinho, né? Vou repetir os ganhadores: Sônia Amara de Oliveira, Jocerlei Zucchetti, Carmen Fornari, Jaqueline de Lázares e Carlos Tchek. Seguinte, só apresentar documento na portaria e baita baile pra vocês, porque as bandas são de primeira. Brincadeira, hein? Hoje, nossa, energia nova e Portal do Sul, vamos arrebentar, né? Aliás, falei com o Marquinhos hoje de manhã, disse que o bicho vai pegar hoje de noite lá, né? Disse que vão fazer aquela gaita. Meu Deus do céu, quero só ver, hein? Claudião, obrigado, irmão. Aquele abraço pra você, estamos à disposição sempre aí, tá? 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

34 minutos desta manhã maravilhosa. 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E aí, Rampão, como é que tá a vida véia, Rampão? Então, pediu Safira, vamos ouvir, né?

0: 11:51 atuais em Mississippi. Meus amigos e amigas, muito, muito, muito obrigado pela manhã incrivelmente linda que passamos na Catarinense. Que vocês continuem tendo uma sexta-feira suave. Vem aí a Santa Bênção do Papa, nossa programação. Depois tem Grande Jornal Esporte, Michael. Eu volto às 4:30. É uma festa na sua melhor companhia. Então fiquem bem e até a tarde.
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0: A santa bênção de hoje para Elidiane Oliveira Baldi, que está de aniversário, que oferece ao cunhado Anderson Ademir Baldi, a cunhada Andressa Camila Baldi, sobrinhas Nicole Pietra Rodrigues e Camille Pietra Rodrigues, sua sogra Irene Jardini e também seu esposo Ederson Ariel Baldi e a filha Hilary Oliveira Baldi. Também a santa bênção, o Altair dos Santos, para a mãe Vanir, Jacques, o pai Ayrton, as irmãs Neide, Márcia, Marta e todos os integrantes da família. A bênção pelos 88 anos hoje da dona Maria Rosa Bianchi, do neto João Lucas e de toda a grande família. Um ano e 3 meses de falecimento de João Zanella, com saudades dos filhos e esposa. Para dona Rosa Rover em Sede Sarandi, que hoje completa 85 anos, de toda a sua família, dos amigos e amigas também, com muito carinho. E para todas as pessoas enfermas, em casa ou nos hospitais, a bênção do Santo Papa.
3: Pai nosso que estais no céu, santificado seja o vosso nome, venha a nós o vosso reino, seja feita a vossa vontade, assim na terra como no céu. O pão nosso de cada dia nos dai hoje, perdoai-nos as nossas ofensas, assim como nós perdoamos a quem nos tem ofendido. Não os deixeis cair em tentação, mas livrai-nos do mal. Amém.

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1: Base governista no Congresso recua e deixa fim da escala 6x1 para depois das eleições. Novo projeto que regulamenta ciclomotores e bicicletas elétricas em Joaçaba é enviado ao Executivo. Lieso define ordem dos desfiles e anuncia novo formato para o carnaval.

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3: Direto da agência PD Radar, as informações do tempo com Daniel Panobianco.
4: Sexta-feira com previsão de tempo estável na maior parte do período em toda a nossa região, só que tem nova frente fria avançando por aí. Hoje ainda não há previsão de chuva acumulativa, mas conforme o sistema avança rapidamente, a atmosfera sofre modificações. Neste sábado, maior parte do estado deve ter céu nublado, queda brusca de temperatura e possibilidade de chuva. O ar polar é mais intenso e vai manter as temperaturas bem mais baixas, pelo menos até a próxima terça-feira. Hoje, temperatura máxima prevista de 22 graus, mínima nesta sexta caindo para 11 graus em Luzerna, Ouro, Monte Carlo, Peritiba, Pinheiro Preto e Joaçaba. Daniel Panobianco, da agência PD Radar, com exclusividade para catarinense.
3: A base governista no Congresso recuou e deixou a discussão do fim da escala 6x1 para depois das eleições. Sem voto suficiente para garantir a aprovação, aliados da situação preferem adiar a votação da proposta no Congresso e evitar uma derrota em plenário. Direto de Brasília, os detalhes com a repórter Rita Sardi.
5: A falta de votos para aprovar o fim da escala de trabalho 6x1 levou o governo e a base governista a recuarem da estratégia de votar a proposta antes das eleições. A avaliação, após as articulações no Congresso, é de que não há apoio suficiente para garantir a aprovação do texto neste momento. Diante do risco de uma derrota, a orientação passou a ser deixar a discussão para depois das eleições. A proposta prevê o fim da escala em que o trabalhador atua por 6 dias e folga apenas 1 e propõe jornada de 40 horas semanais com 2 dias de folga. O adiamento também atende à pressão de setores empresariais que defendem mais tempo para discutir os impactos da mudança na jornada de trabalho. A FETRANSESC, Federação das Empresas de Transporte de Carga e Logística do Estado de Santa Catarina, comemora o adiamento. O presidente da entidade, Dagnor Schneider, explica de que forma a mudança na jornada impacta o setor de transportes e logística.
6: O setor de transporte e rodoviário de cargas, ele terá uma perda de capacidade produtiva do setor de logística na ordem de 15%, na sua capacidade de abastecimento, ou seja, na sua capacidade de atender a logística brasileira. O porquê da perda? Porque nós atualmente já operamos na capacidade máxima da jornada legal de todos os nossos profissionais do volante. E ainda as empresas estão com caminhões parados por falta de mão de obra.
5: A FETRANSESC defende liberdade de negociação entre patrões e empregados.
6: Nós somos favoráveis, sim, que se façam as reflexões, que se façam as avaliações, mas o entendimento nosso é de que efetivamente nós tenhamos maior liberalidade nas negociações entre trabalhadores e empregadores através da participação da sua classe de representação, seja o sindicato laboral, o sindicato empresarial, para que em conjunto possam estabelecer as melhores regras no que diz respeito à jornada laboral, sem comprometer as atividades econômicas e também, no caso específico do transporte, o abastecimento logístico brasileiro.
5: O governo tinha uma estimativa de 53 ou 54 votos favoráveis ao relatório do senador Omar Aziz. Como uma emenda à Constituição exige 49 votos favoráveis, a margem de apenas 4 ou 5 votos.

0: votos para aprovar o texto acendeu um sinal de alerta e a base governista decidiu adiar a votação que estava prevista para a última quarta-feira. A expectativa agora é retomar o debate após as eleições, quando o cenário político no Congresso estiver mais definido. De Brasília, da Rede de Notícias Acaerte, repórter Rita Sardi.
1: Obrigado, Rita. Um novo projeto de lei que regulamenta a circulação de ciclomotores e bicicletas elétricas no município de Joaçaba, de autoria do vereador Diego Baix, foi aprovada na sessão da Câmara de Vereadores e enviada ao Executivo. A proposta retoma um tema que já havia sido discutido e aprovado anteriormente pelo Legislativo, mas que acabou sendo vetado pelo prefeito. Uma das autoras do primeiro projeto, a vereadora Rita Vaz, comenta a nova fase da proposta.
2: Nós tivemos que reapresentar um novo projeto, visto que a Câmara de Vereadores ela não tem nenhum motivo para ficar batendo de frente com o Executivo. Nós apresentamos, junto com o vereador Ricardo Menezes, apresentamos um projeto para regulamentar o uso dos ciclomotores e os autopropelidos. O que, que são os ciclomotores e autopropelidos? São as motos elétricas, né? Então, o que diferencia uma da outra é a velocidade. Então, os ciclomotores, eles são como se fosse uma moto elétrica, né? Como nós temos hoje os carros, elas atingem velocidades maiores, o condutor precisa ter carteira de habilitação, não pode, né, ultrapassar em vias a mais de 40 km por hora, enfim, existe toda essa regragem para as motos elétricas. E os autopropelidos são as famosas motinhos que os adolescentes estão utilizando. Essa não precisa de placa, não precisa de carteira de habilitação, mas precisava ter algumas regras específicas para a nossa cidade. Como, por exemplo, muitos condutores estavam trafegando na contramão, sem capacete, em cima de calçadas, né? Então, precisava dessas regras justamente para que a polícia consiga estar orientando e atuando, né, de acordo com a necessidade de multas ou orientações, enfim. Então, nós havíamos apresentado esse projeto, o prefeito vetou o projeto, ele voltou à Câmara de Vereadores e a Câmara de Vereadores manteve, né, o veto do prefeito. E aí surgiu a ideia de reapresentar esse novo projeto com as correções, com as sugestões do veto, né? Eu, como vereadora, vejo que é uma necessidade, né, muito grande da regulamentação. Assinei novamente junto esse projeto. Então, na nossa sessão da Câmara de Vereadores, o projeto foi votado e foi, né, por unânime esse voto, então, foi favorecendo, né, a aprovação desse projeto. Agora o projeto segue para sanção ou veto novamente do prefeito. Acredito que dessa vez, né, o prefeito deva sancionar e em breve nós temos aí uma regulamentação das motos elétricas aqui na nossa cidade.
3: O que a senhora considera necessária essa regulamentação municipal se já existem regras nacionais para esses veículos, né? O que que Joaçaba precisa estar disciplinando especificamente?
2: As regras que existem na legislação federal, elas são regras muito amplas, ou seja, elas regulamentam a respeito da velocidade da moto, ela regulamenta a respeito de a velocidade de quais as vias podem trafegar essas motos, mas de acordo com

0: circular em vias de até 40 km por hora. Quando houver ciclofaixa, você tem que andar na ciclofaixa, não pode andar em cima de calçadas e o condutor tem que ter no mínimo 16 anos para poder pilotar os autopropelidos, que são as motinhas elétricas.
1: A Liga Independente das Escolas de Samba de Joaçaba e Ervaldo Oeste, Aliejo, divulgou a nova configuração dos desfiles do Carnaval do próximo ano 2027. A definição da ordem de entrada das agremiações ocorreu no último sábado, durante a rodada de Sambas Enredos, realizada na sede da Unidos Deval. A principal novidade está na divisão da programação, como informa o presidente da Liga, Ricardo Nodari.
2: Nós estivemos juntos na promoção, na apresentação dos Sambas Enredos, no último sábado, no barracão do Centro de Eventos da Unidos Derval, onde estavam todas as escolas, inclusive as que são as que vão ser avaliadas para o Carnaval de 2007, para pedir sua inscrição na Liga. Nós realizamos o sorteio, né, com a participação de todos os que estavam nessa apresentação, e a ordem ficou definida: a Unidos Derval primeiro a se apresentar no sábado, em seguida a Vale Samba e, por último, a Acadêmicos do Grande Vale. E, por definição, já junto com a prefeitura, nós teremos dois desfiles: o normal de sábado, que é avaliativo, e segunda-feira é a segunda apresentação das escolas. Como nós temos duas escolas pretendendo a ser integradas pela Liga, nós conversamos, e a estrutura, como já está montada, e ficaria muito extenso o desfile se a gente colocasse as duas escolas junto com as três que já disputam. Então, para melhor agradar também ao público e não ficar muito extenso o desfile, por exemplo, começar às 8 horas e até às 6 horas da manhã, não é uma cultura, uma tradição da nossa região. Então, nós vamos manter o desfile com três escolas. E as outras duas que estão pretendendo desfilarão no domingo à noite. Então, nós teremos 3 dias de desfile no próximo carnaval: sábado, no domingo e na segunda. Sábado e segunda são as escolas oficiais e no domingo será a vez das escolas que pretendem se inscrever na Liga.
3: Tudo isso decidido em comum acordo, enfim, com todas as escolas, presidente?
2: Com todas as escolas e com o poder público, que é o encarregado de montar a estrutura física da avenida.
3: Das duas novas escolas, presidente, já tem uma que já vai para o segundo ano de apresentação, né? A outra seria ainda o primeiro ano de apresentação?
2: Exatamente. Por força do regulamento e também do nosso próprio estatuto, o pedido de inscrição, ele é concedido, a inscrição, mas a obrigatoriedade são dois desfiles consecutivos. Eles não terão acesso no projeto de lei Rouanet, porque são projetos fechados, que já foram apresentados no início do ano, e aí eles não ainda faziam parte das escolas, portanto a gente não conseguia incluir eles no projeto, e também nas condições do governo do estado. Eles têm que desfilar 2 anos consecutivos. Uma já está no segundo e a outra está se apresentando dessa vez. Conforme for a avaliação, se eles cumprirem os requisitos necessários estabelecidos no regimento interno da Liga, eles serão validados os anos do desfile e estarão inscritos como escola de samba pertencente à Liga Independente das Escolas de Samba de Joaçaba, Ervaldo Oeste, Aliejo.
1: A seguir no Grande Jornal, Setembro Amarelo. CAPES ressalta a importância da rede de apoio na prevenção ao suicídio. Bancários avançam nas negociações reivindicadas pela categoria. Copérdia comemora 59 anos de história. 12 horas e 40 minutos. Empresa que anuncia no rádio vende mais.
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6: O mercado catarinense de terneiros manteve a trajetória de valorização no primeiro semestre de 2026. Os preços dos animais de desmama encerraram o período com crescimento de aproximadamente 19% em relação aos registrados no mesmo período de 2025, consolidando o segundo ano consecutivo de alta após 3 anos de retração. Os dados fazem parte do levantamento realizado pelo Grupo de Melhoramento Genético da UDESC. O estudo conta com o apoio da FAESC, parceira dos eventos agropecuários de Santa Catarina. Entre janeiro e junho de 2026, foram contabilizados 85 leilões, número ligeiramente superior aos 80.

0: 2022 registrados no primeiro semestre de 2025. 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
11: O Setembro Amarelo, campanha nacional de conscientização e prevenção ao suicídio, reforça a importância de falar sobre saúde mental e ampliar as redes de proteção. Em Joaçaba, ações internas estão programadas para serem desenvolvidas neste mês com os próprios pacientes do CAPS, como informa a coordenadora da unidade, Luísa Cavalcante.
12: Sim, a nossa campanha do Setembro Amarelo, ela acontece todos os anos, né? De uma forma internacional. Essa campanha que tem o foco a prevenção ao suicídio, é um tema muito pesado, delicado realmente a gente trabalhar com a comunidade, porque ainda se trata de um tabu a gente falar sobre a morte, principalmente na morte de pessoas que estão em sofrimento psíquico muito intenso. Então, essa campanha é importante para dar visibilidade para a saúde mental. para que incentive as pessoas a olharem para as suas emoções, identificarem o seu sofrimento e não ter vergonha deles, não escondê-los ou esconder o sofrimento através de hábitos não saudáveis de vida, né? Quantos memes a gente vê hoje em dia dizendo que é só sair com os amigos que resolve, ou é só ingerir bebida alcoólica, ou então usar substâncias, né, psicoativas, usar de drogas que acabam anestesiando um pouco esse sofrimento. Mas a gente sabe, nós enquanto especialistas da saúde mental, sabemos que essa não é a forma mais saudável de lidar com o sofrimento, lidar com as nossas emoções e lidar com as dificuldades que nós enfrentamos no dia a dia. Então a campanha do Setembro Amarelo tem esse enfoque, falar abertamente para as pessoas sobre saúde mental, sobre qualidade de vida e aonde procurar ajuda.
3: Em Joaçaba, ações serão desenvolvidas, Luísa?
12: Neste mês, precisamente de setembro, a gente vai fazer a nossa campanha este ano de forma interna com os pacientes do CAPS. Ao longo do ano, a gente já tem feito algumas estratégias de intervenção, de orientação à população de uma forma geral, com auxílio da atenção básica, com auxílio das escolas também. Então, durante o mês de setembro, a gente vai focar e intensificar os nossos atendimentos aqui no CAPS, os pacientes que estão em acompanhamento, e também divulgar o nosso trabalho para as pessoas de uma forma geral, né? Então, aqui dentro no CAPS, nós estamos conversando sobre o Setembro Amarelo dentro dos nossos grupos e também vamos fazer uma exposição dos trabalhos voltados para esse foco, né? Os trabalhos feitos pelos nossos próprios pacientes, sejam poemas, sejam artes, né, pinturas em tela, que fala sobre o sentimento de morte realmente para eles, né? Pessoas que muitas vezes vivenciam esse sentimento no seu dia a dia, e a gente usou a arte para que eles pudessem expressar as emoções, o que eles sentem, o que acontece realmente ao longo desse mês e assuntos de uma forma geral que envolvem a morte e o suicídio.
3: É uma orientação para as pessoas que de repente passam por algum problema, enfim, devem procurar o CAPS, isso, essa é a orientação?
12: Com certeza. É normal a gente pensar e falar sobre a morte, né? A morte é algo que faz parte realmente da nossa vida, da nossa rotina. A gente nunca está preparado para lidar de fato quando ela está muito próxima de nós. Ainda é um assunto muito tabu e muito difícil para muitas pessoas. Mas quando esses pensamentos, eles acabam ficando muito frequentes, o sofrimento, ele é muito intenso, a gente começa a não ver motivos, né, para continuar, as alegrias da vida, elas não são suficientes para nos manter realmente bem, né? A gente começa a perceber que não está legal, né? A sua saúde mental, suas emoções estão aí mais abaladas, a vida enfrentando muitas dificuldades, muitos desafios, procure por ajuda. Procure o CAPS, procure o posto de saúde, mas procure algum profissional realmente. Não procure ajuda em inteligência artificial, não procure ajuda em mídias sociais, porque lá tem muitas informações que acabam afastando as pessoas dos serviços. O CAPS está sempre aberto e à disposição para receber todos os munícipes de Joaçaba.
11: Apesar das constantes reuniões realizadas entre o Sindicato dos Bancários e a FENABAN, os trabalhadores seguem cobrando melhorias financeiras. Na data de ontem, inclusive, uma Assembleia Nacional foi realizada, reforçando as reivindicações da categoria. O presidente do Sindicato dos Bancários em Joaçaba, Rodinei Tosi, informa quais pontos já avançaram nesta negociação.
13: Houve um avanço da nossa última conversa ali na outra semana da paralisação. Os bancos chegaram a fazer uma proposta melhor do que eles vinham apresentando, mas mesmo assim a categoria aí está entendendo que a proposta não vem de encontro aí ao que os trabalhadores estão reivindicando. E então ontem nós tivemos uma plenária de esclarecimentos aí com os trabalhadores da nossa base. E ontem mesmo à noite iniciou o processo de assembleia, que é uma votação que é feita em nível nacional, através de todos os bancários do país, que estão votando as propostas dos bancos apresentadas até então. Então essa assembleia ela encerra hoje, começou às 19 horas de ontem, encerra hoje às 19 horas, e aí a gente vai depois computar aí o resultado dessa assembleia para saber qual que foi aí a decisão dos trabalhadores.
3: Perfeito, Rodinei. Consegue passar para a gente o que avançou, quais os pontos que houve essa melhora?
13: Ele avançou na questão da reposição da inflação, que até então os bancos não queriam repor a inflação, e além da reposição da inflação, ali no sábado, no último sábado, à noite, eles apresentaram ali um reajuste de 0,6% de ganho real, acima da inflação. e que, mesmo assim, os trabalhadores entendem que não é suficiente, porque hoje a rentabilidade do banco, ela chega a ser 20% ao ano, e fruto do trabalho desse empregado. E ele quer que o banco reconheça esse trabalho, esse esforço do dia a dia, e dê um reajuste com ganho real melhor. Até porque tem outras categorias de trabalhadores de outros setores aí no Brasil que são menos produtivos economicamente, né? Menos resultado financeiro do que os bancos, estão dando um reajuste melhor aí aos seus trabalhadores. Apesar de que esses trabalhadores tiveram reajustes melhores aí do que os bancários estão tendo agora, eles têm também um salário menor, né? Não tem uma convenção coletiva que tenha aí 143 cláusulas, sendo que 85% delas são acima ou melhores do que é previsto em lei. Então, a gente tem uma gama, né, de direitos e conquistas ao longo da história, aí 34 anos de história de conquistas, que são superiores. Mas o que impacta no dia a dia do trabalhador é a remuneração, é o financeiro, é o dinheiro. E é esse que os bancos têm condição de pagar mais e não estão pagando.
11: Amanhã, dia 5, a Copérdia comemora 59 anos. A história da Copérdia começa a ser escrita na década de 60, quando 30 agricultores deram origem à cooperativa de produção e consumo Concórdia, a Copérdia. Atualmente, ela está presente em mais de 300 municípios nos estados de Santa Catarina, Rio Grande do Sul, Paraná, Mato Grosso do Sul e Goiás, seja com filiais ou associados. Para falar desse momento especial e das projeções da empresa, nossa reportagem ouviu o presidente da Copérdia, Vanduir Martini.
14: Mais um aniversário da Copérdia. Entre como a gente está, como a gente gostaria de estar. Nós estamos dentro de um processo de produção, somos uma cooperativa que tem uma importância relevante para o mercado, para os nossos estados onde a cooperativa atua, mas principalmente nos municípios que ela atua. Então, eu creio que, diante de todo esse cenário, de como o cooperativismo vem crescendo, como o cooperativismo vem ganhando força, ganhando energia, eu creio que a Copérdia vem fazendo sim a sua parte, vem colaborando com o desenvolvimento das pessoas, não estou falando aqui só de economicamente, estou falando desenvolvimento das pessoas. Eu acho que a gente também vem trabalhando muito forte essa questão da transparência, né? Algo que as pessoas ainda perguntam, né? Isso, a gente tem buscado levar o cooperado o máximo de informação possível, ser muito transparente em tudo aquilo que a gente faz. Estamos aí com um programa que eu considero muito especial, que é o Suíno em Foco, Leite em Foco, é a gente ir falar com a família, falar com o associado, a sua família, sobre a sua atividade, sobre aquilo que ele está fazendo no dia a dia, mostrando para ele o cenário que a gente visualiza do mercado mundial, como que as coisas estão andando, o que, que a gente tem de percepção a respeito do mercado, mostrando dados, né, do passado, do presente, expectativas do futuro, e passando para ele também aquilo que, junto com a Aurora Coop, a Copérdia tem de sonho, de desejo, de trabalhar, de evoluir, de mostrar. Então, creio que chegar aos 59 anos com esse grau de maturidade para poder sentar a diretoria da cooperativa, a equipe, o presidente, sentar com a família, ou bater um papo de duas horas para a gente conversar sobre o futuro, abrir a palavra para as pessoas se comunicarem, o que, que eles esperam da cooperativa. Eu creio que a cooperativa chega mais madura e mais preparada para logo ali na frente chegar no 60. Nós ainda precisamos trabalhar muito forte na melhoria das nossas estruturas operacionais. Ou seja, a funcionalidade das nossas estruturas ainda eu considero ela deficitária. Ou seja, por que que eu tenho numa unidade uma capacidade, por exemplo, de receber grãos, processar, expedir, armazenar, e na outra unidade eu não consigo fazer 40, 30% do que eu faço naquela unidade? Qual é o processo que está errado? Falta investimento? Falta ajustar o processo? Como é que estão as pessoas? Então, eu creio que nesse sentido ainda, eu confesso para você que não estou satisfeito e estou buscando trabalhar muito forte para que a gente melhore nesse aspecto também, né, de um processo melhorado para que isso seja mais eficiente. Trabalhamos todos os dias, né? Nos relacionamos com todos os nossos produtores todos os dias. Nós temos 99 CNPJs ativos na cooperativa. Todos os dias eles estão trabalhando. Então, fazer aniversário é dar uma parada nesse dia, uma parada no sentido de comemorar, não parar de trabalhar, muito pelo contrário, a gente quer fazer algumas ações para atrair ainda mais negócios para dentro da cooperativa, né? E comemorar essa data tão importante junto aos nossos cooperados. Afinal de contas, 59 anos de uma empresa, de uma cooperativa, é algo que tem que precisa ser comemorado, porque ao longo do tempo, quanta coisa a gente preparou, quanta coisa a gente já fez, quanta coisa a gente deixou de fazer, quanta coisa que ainda a gente precisa fazer para dar ainda uma cara melhor para essa casa.
11: Meio-dia 56.
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11: Mega Sena concurso 3.053, números sorteados 1, 13, 25, 35, 39 e 51. Com 6 acertos não houve ganhador, 50 apostas fizeram 5 acertos e estão levando R$36.500. Quem fez 4 acertos está embolsando R$912. Estimativa de prêmio do próximo concurso domingo é de R$48 milhões. Loto Fácil, concurso 3.779, com 15 acertos, foram 7 apostas ganhadoras que estão embolsando cada uma R$532.221. 704 apostas fizeram 14 acertos e estão levando R$889. Há prêmios menores para 13, 12 e 11 acertos. Estimativa de prêmio do próximo concurso, dia 15 de setembro, é de R$300 milhões. Quina concurso 7.109, números sorteados 27, 30, 61, 66 e 70. Com 5 acertos, não houve ganhador. 25 apostas fizeram 4 acertos e estão levando R$20.407. Há prêmios menores para 3 e 2 acertos. Estimativa de prêmio do próximo concurso hoje é de R$15 milhões. Time Mania, concurso 2.437, números sorteados 10, 21, 26, 30, 33, 51 e 66. Time do coração ABC do Rio Grande do Norte. Com 7 acertos, não houve ganhador. 3 apostas fizeram 6 acertos e estão levando R$44.940. Há prêmios menores para 5, 4 e 3 acertos. Estimativa de prêmio do próximo concurso domingo é de R$12 milhões. Dia de sorte, concurso 1.289, números sorteados 1, 3, 6, 8, 20, 26 e 30. Mês da sorte, fevereiro. Com 7 acertos, não houve ganhador. 15 apostas fizeram 6 acertos e estão levando R$4.167. Há prêmios menores para 5 e 4 acertos. Estimativa de prêmio do próximo concurso hoje é de R$450.000. A seguir no Grande Jornal, as últimas informações da área de segurança pública. Tem também o comentário econômico de Rafael Ramalho. Meio-dia 59, empresa que anuncia no rádio vende mais.
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0: Supermercado Agrícola, valores sugeridos pela Coperdia para a região de Joaçaba. O quilo do Sino Vivo está R$ 4,65, mais a tipificação a carcaça. Sacas de 60 quilos, o milho R$ 63, soja R$ 140, o trigo PH R$ 78, R$ 69. Vamos agora ao comentário econômico de Rafael Ramalho.
1: Índice Bovespa amanhece o dia em leve queda nesta sexta-feira, recuando cerca de 0,3%. E negociando na região dos 184 mil pontos. O dólar volta a subir e opera R$ 5,13, enquanto o Bitcoin recua cerca de 1%, negociando a US$ 79 mil. E o principal motivo da mudança de humor do mercado financeiro nesta manhã vem dos Estados Unidos. A economia americana criou cerca de 162 novas vagas de emprego em agosto.

0: Grande Jornal da Catarinense, 1:06.
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0: Chegando com as informações da segurança pública, repórter Orly Ricardo. Boa tarde, Orly.
3: Olá, boa tarde. A Polícia Civil informou as circunstâncias da morte do motorista Wesley Vieira da Silva, de 33 anos, registrada na noite de quarta-feira no bairro Flor da Serra, aqui em Joaçaba. Segundo a investigação, o confronto que terminou com a morte do motorista teve como motivação uma desavença de ordem afetiva envolvendo ciúmes por causa de uma mulher. Segundo a Polícia Militar, o autor, de 32 anos, foi surpreendido com uma emboscada quando saía do trabalho. Ele estava em uma motocicleta quando foi derrubado e teria sido agredido fisicamente por Wesley. Durante a briga, o autor teria sido atingido e, para se defender, reagiu utilizando um canivete. O golpe atingiu Wesley, que morreu no local. Após ser acionada, a Polícia Civil isolou o local e iniciou imediatamente a coleta de provas. Celulares foram apreendidos, assim como o canivete utilizado no confronto. Imagens de câmeras de monitoramento também foram identificadas e, de acordo com a corporação, ajudaram na reconstrução da dinâmica dos fatos. Na avaliação preliminar da investigação, os elementos reunidos até o momento apontam para uma situação de legítima defesa. O homem permaneceu no local após o ocorrido, acionou o serviço de atendimento móvel de urgência, o SAMU, chamou a polícia e colaborou com os procedimentos. Por esse motivo, o delegado de plantão decidiu não decretar a prisão em flagrante. A Polícia Militar cumpriu na quarta-feira um mandado de prisão contra um homem que estava gerando um cenário de pânico e insegurança entre pais, alunos e professores de um centro de educação infantil no bairro Caetano Branco, em Joaçaba. De acordo com os pais, o indivíduo era a presença frequente em atitude suspeita nas proximidades da creche, rondando o local e observando as crianças. Sentenciado a 5 anos e 10 meses de prisão por tráfico de drogas, um homem de 30 anos havia progredido para o regime aberto em março do ano passado, sob o compromisso de trabalhar e estudar. No entanto, segundo o Ministério Público de Santa Catarina, ele trancou a faculdade, não manteve atividade laboral regular e deixou de se recolher no período noturno. Diante do risco iminente representado pela liberdade do suspeito, a terceira Promotoria de Justiça da comarca de Joaçaba obteve, junto ao Poder Judiciário, a regressão cautelar da pena para o regime fechado. Com o cumprimento do mandado pela Polícia Militar, o homem foi reconduzido ao presídio. Além da regressão do regime, ele passa a responder por uma nova ação penal ajuizada pelo Ministério Público, pelos crimes de ameaça, dano ao patrimônio familiar e novos delitos apurados durante as investigações. Um homem procurado pelos crimes de furto e ameaça e um foragido do sistema prisional de Chapecó foram presos pela Polícia Militar ontem durante ações distintas em Erval do Oeste e Joaçaba. O primeiro mandado de prisão foi cumprido por volta das 10h30 no centro de Erval do Oeste, quando a guarnição policial localizou um indivíduo de 59 anos. Contra ele, havia uma ordem judicial expedida pela comarca em decorrência dos crimes de furto e ameaça. A segunda ocorrência foi registrada por volta das 16h30 no bairro Cruzeiro do Sul, em Joaçaba. No local, a equipe da PM realizou a recaptura de um foragido do sistema prisional de Chapecó. Ao avistar a aproximação da viatura policial, o suspeito tentou escapar a nado pelo Rio do Tigre, mas acabou se entregando após encontrar dificuldades para sair da margem oposta. Ambos os detidos foram encaminhados ao presídio regional de Joaçaba, onde permanecem reclusos e à disposição do Poder Judiciário. E uma colisão frontal entre dois caminhões na madrugada desta sexta resultou na morte de um motorista e deixou outras 3 pessoas feridas na BR-282 em Ponte Serrada. O acidente aconteceu por volta das 5 horas da manhã, no quilômetro 467, no sentido Vagião, envolvendo um caminhão baú Mercedes-Benz Atego com placas de Araquari e um Mercedes-Benz Axor de Concórdia, que acabou ficando atravessado sobre a pista. O motorista do caminhão baú, de 22 anos, não resistiu ao impacto e foi encontrado sem vida no local. preso às ferragens. No mesmo veículo viajavam uma mulher e duas crianças de 6 anos e 8 meses que sofreram ferimentos e precisaram ser recolhidas por equipes do Corpo de Bombeiros e do SAMU. A mulher apresentava dores no tórax e em uma das pernas, enquanto a criança mais velha sofreu lesões nos braços e pernas. O bebê de 8 meses apresentava escoriações na face. Os três sobreviventes foram encaminhados conscientes pelo resgate ao Hospital Santa Luzia para avaliação médica e exames complementares. O condutor do segundo caminhão foi atendido pelas equipes de socorro no local, mas recusou o encaminhamento hospitalar por não apresentar ferimentos graves. A Polícia Rodoviária Federal esteve no controle do tráfego e os órgãos de segurança permaneceram no trecho para os levantamentos necessários. A Polícia Científica foi acionada para recolhimento do corpo da vítima fatal. Eram estas as informações da área de segurança pública para o Grande Jornal. Mais notícias policiais logo mais, a partir das 18 horas, na edição do Rádio Contato, da Central de Jornalismo Orly Ricardo.
0: Hora 12 minutos, ponto final e mais uma edição do Grande Jornal da Catarinense, Antena 100 FM, que teve a participação dos seguintes profissionais. Reportagens de Cristian Souto, Paulo César, Orly Ricardo e Rita Sardi. Operador de áudio, Eliseu Peluso. Apresentação, Cristian Souto. Redação, Orly Ricardo. Coordenação de jornalismo de Marcelo Santos e a supervisão de Nelson Paulo. Vem aí, boa tarde, Antena 100, músicas nacionais e internacionais de ótima qualidade. E a hora do esporte na Rádio Catarinense, na apresentação de Paulo César. Boa tarde.
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8: 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Boa tarde, está no ar a Hora do Esporte. Os destaques desta sexta-feira. Domingo, Joaçaba Futsal entra em quadra pela Liga Nacional de Futsal. Supercopa e Copinha, comissão de clubes, tem continuidade nesse final de semana. Os motores voltam a roncar no autódromo Sítio dos Lagos, em Lacerdópolis, para mais uma etapa da Zanuelo Cup de Autocross. Grêmio se impõe, avança na Copa do Brasil e escancara de vez crise no Inter. Os jogos do final de semana das séries A e B. Mais detalhes e informações após o recado dos nossos patrocinadores.
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13: Boa tarde, Joaçaba Futsal iniciando o domingo a disputa por uma vaga nas quartas de final da LNF Silver. A equipe recebe o Apodi Futsal às 18 horas no Centro de Eventos da UNOESC, pelo jogo de ida dos playoffs da competição nacional. Diante da torcida, o Joaçaba busca fazer valer o fator casa para conquistar um resultado positivo e levar a vantagem para o segundo confronto. A expectativa é de casa cheia para empurrar o Leão do Vale em busca da vitória em um dos jogos mais importantes da temporada. Os ingressos antecipados estão à venda pelo site Pinha Ticket, nos pontos físicos de costume. No segundo lote, os valores são de R$20 inteira, R$10 meia entrada e R$10 infantil de 6 a 12 anos. Na primeira fase da LNF Silver, as equipes se enfrentaram pela terceira rodada, em abril, em Joaçaba. Na ocasião, o duelo terminou empatado em 2 a 2. Acontece domingo às 15h30 no campo do Vasco de Santo Antônio, em Lacerdópolis. O jogo de volta válido pelas semifinais da segunda Copa dos Campeões do Contestado. O jogo será entre Vasco de Santo Antônio e Atlético Videirense. A competição iniciou com 18 equipes da região do Contestado e o Vasco terminou a fase classificatória com a melhor campanha. O time de Lacerdópolis busca novamente chegar à final da competição. Ano passado, a equipe foi vice-campeã. A partida de ida terminou empatada em 1-1. A comunidade está convidada a prestigiar essa partida, que será no Campo do Vasco, em linha Santo Antônio. E após a rodada anterior ter sido adiada em função das chuvas que caíram na região na última semana, a Supercopa e Copinha Comissão de Clubes tem continuidade nesse final de semana. Jorge Lunardelli, membro da comissão organizadora, detalha.
14: Atenção, torcedor regional. Depois do adiamento do último domingo por conta das fortes chuvas, a emoção do futebol de campo está de volta com força total. Neste domingo, a bola volta a rolar pela Supercopa e Copinha Comissão de Clubes. É dia de vestir a camisa e apoiar o seu time de coração. Anote os locais e os confrontos da rodada. A partir das 2h15 da tarde, entram em campo os garotos da Copinha. Na Boa Esperança, o Coca Futsal enfrenta o Hackman FME Capinzal. Em Erval Velho, o Bela Vista Continental joga contra o CME Abdom Batista. Em Joaçaba, a Associação Atlética Frei Bruno recebe o CME Lacerdópolis. Em Lacerdópolis, o Beija-Flor enfrenta o Germânicos de Três Itilhas. Em Jaborá, o SM Desporto de Jaborá pega o Esporte Clube São Paulo de Itororó, de Erval do Oeste. Em Capinzal, o Vasco Pé Esportes joga contra o M63 Esportes de Erval do Oeste. E na sequência, às 16h, a emoção continua com a Supercopa com os mesmos duelos. Nesta rodada da Supercopa e Copinha, folgam Grêmio Lírio de Sorteia, CME Catanduvas e Ser Estrela. Leve a família e venha prestigiar o esporte da nossa região e fazer a festa no estádio neste domingo. Grande abraço e excelente final de semana para todos.
15: E no domingo os motores voltam a roncar no Autódromo Sítio dos Lagos em Lacerdópolis para mais uma etapa da Zanuelo Cup de Autocross. A expectativa é de grid cheio e de muitas disputas nas categorias. Fredson da Orsoleta detalha.
16: Muito boa tarde, amigo ouvintes da Rádio Catarinense, em especial ao programa A Hora do Esporte. Domingo próximo, aqui no Autódromo Sítio dos Lagos, teremos a quarta etapa da Zanuelo Cup da Autocross Troféu Scherer Autopeças. Está sendo um ano bem atípico devido à quantidade de chuvas durante o ano. Várias etapas transferidas, estamos chegando aí praticamente passando a metade do campeonato, vamos para a nossa quarta etapa, o campeonato está bem equilibrado e com certeza domingo aqui no Autódromo Sítio dos Lagos será um domingo de muita emoção, muita velocidade nas provas em disputa, nas quatro categorias em disputa, categorias com motores AR 1600, categoria AP 1.6 carburada, AP 1.6 injetada e AP força livre. Pela manhã, início às 9h, treinos livres e classificatórios, e na parte da tarde, a partir das 13h, as provas das categorias, duas baterias por categoria no dia. O valor para entrar no evento é R$20 por pessoa, sendo liberado entrar com sua carne, com sua comida, com sua bebida. Então, dá para entrar com tudo, né? Tem lugar para fazer tua carninha, sua bisteca. Ou, se preferir, paga apenas R$50 na entrada já. Fica incluso o almoço e a entrada, pagando apenas R$50. Então, eu reforço o convite. É domingo, aqui no Autódromo Sítio dos Lagos, em Lacerdópolis, a quarta etapa da Zanuelo Cup da Autocross Troféu Scherer Autopeças. Um agradecimento especiais aí aos pilotos, que são fundamental para o teu evento, às equipes, os comissários, a equipe de trabalho também, que prepara a pista, que no domingo direciona a prova, fundamental também, né? A todos os patrocinadores que nos ajudam e a prefeitura do nosso município que não mede esforços para ajudar no evento, e a vocês aí da rádio que abre esse espaço. Um forte abraço a todos e até domingo.
15: E o Grêmio venceu o Internacional ontem por 3-1 na Arena, pelo jogo de volta das quartas de final da Copa do Brasil. Artilheiro da equipe na temporada, Carlos Vinícius, encerrou o maior jejum desde que chegou ao clube em grande estilo. Foram 2 gols no espaço de 8 minutos, ainda no primeiro tempo, para dar grande vantagem ao tricolor. Krovinovic ampliou na etapa final e Vitinho diminuiu para o Inter. Uma vitória que fez jus ao maior público da história da casa gremista. Classificado, o Grêmio enfrentará o Atlético Mineiro por vaga na decisão da Copa do Brasil. Os detalhes, datas, horários e mandos de campo serão divulgados em breve pela CBF. As datas bases são 1º de novembro, de ida, e 8 de novembro, a volta. Beto Ferretti destaca a rodada do fim de semana do Brasileirão.
17: 3 jogos abrem neste sábado a 26ª rodada do Brasileirão. A bola começa a rolar às 16h no horário de Brasília, com Red Bull Bragantino e Bahia, dois times que sonham com vaga na Libertadores. Às 18h30, o São Paulo, que ainda não se livrou do risco de rebaixamento, recebe o Atlético Mineiro. Enquanto às 21h, tem o clássico carioca entre um Fluminense que está no G4 e um Vasco, que está no Z4. Domingo, a bola rola logo cedo, 11h, para Coritiba e Mirassol. 16h serão mais 3 jogos, com destaque para o vice-líder em campo. Fora de casa, o Flamengo encara o Remo. Tem ainda Inter e Santos, confronto direto na luta contra a degola, e Cruzeiro e Atlético Paranaense, confronto direto por vaga na Libertadores. O líder Palmeiras visita o Botafogo às 18h30. 19h30 medem forças Corinthians e Chapecoense. E a rodada termina na segunda-feira, 20h, com Vitória e Grêmio.
15: E no jogo que abriu a 26ª rodada da Série B, o Náutico venceu o Botafogo Paulista por 1-0. Hoje, às 19h30, tem Criciúma contra o Cuiabá no Heriberto Rilse. Às 20h30, tem o Vila Nova visitando o Atlético. E às 21h30, o CRB recebe o América. E amanhã, 16h, o Avaí visita o Novo Horizontino. O líder Juventude também joga amanhã em casa contra o Atlético Goianiense às 18h. Colocamos ponto final na edição de hoje de A Hora do Esporte. Vem aí Michel Oliveira e o Show da Tarde. Boa tarde.
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Tá entrando no alto. Alô, galera de Joaçaba, alô, imensa grande região. É um prazer imenso. Valeu, PC. Obrigado pelas notícias, pelas informações do mundo esportivo. Valeu, Junico, também. Trouxeram pra gente nos mínimos detalhes. Já já essa galera volta a informar se algum fato do esporte merecer o destaque. Ou no seu caso, né, PCzinho? Se algum fato do jornalismo tirar a atenção do nosso repórter Paulo César, ele vai pra cima com tudo. 1:29, a temperatura tá gostosa nessa sexta-feira, pelo menos na minha opinião, 20 graus, possibilidade ainda de pancadas de chuva ao decorrer da sexta-feira, tarde e noite. Esse é o prognóstico que temos para hoje, meu irmão, minha irmã. Vai dando volume no rádio, chega bem pertinho na cachola, porque a partir de agora o Show da Tarde promete sortear você com um par de ingressos para o Joaçaba Futsal, nesse domingo contra o Apodi, turma. Essa galera tá vindo lá do Rio Grande do Norte, vai passar um frio danado aqui, né? Nós aquecemos quatro coitadinhos, né? É só isso que eu penso, né? Vambora, turma, tá valendo esse par de ingressos pra ti, pra tu e pra você. Fazenda São Francisco, pra começar. Quando eu falo que é diferente a catarinense, é exatamente isso, bebê. Boa tarde.

que é isso? 1:33. Tá dando carona pra catarinense, tá indo pro serviço? Esse já tá voltando do serviço, rapaz. Então já vai começar aí o final de semana? Pelo amor de Deus, meu irmão, pelo amor de Deus. Uma querida sexta-feira pra gente. Ô, produção, faz o seguinte, dá volume. A galera já tá no ar e vem alto, hein? A turma já tá bem embaladinha. A Ângela também tá junto com a gente, acabou ligando pra gente, né, Ângela? Seja bem-vinda ao Show da Tarde. Chitão e Chororó. Participação de BG's. Words.

0: 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Bee Gees, Words. Pra tocar o fundo do coração dessa galera maravilhosa que tá curtindo a tarde show catarinense. Tá valendo um par de ingressos pro Joaçaba Futsal nesse domingo, viu, turma? A galera do Leão do Vale tá precisando da sua torcida e nós da Rádio Catarinense precisamos que você leve seu fonezinho de ouvido ou seu tradicional radinho de pilha pra sintonizar Catarinense FM, pra sentir a emoção de verdade no peito. Joaçaba contra Pudim, domingão, tá valendo um par de ingressos, vamos! 1h36, hoje sextou na Sorveteria Sabrina e tem uma promoção arrasadora. 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Ah, e é uma delícia, né? 1h37, vem junto. 21 graus no 984377982. Você fica no ar e bem alto, não é mesmo? 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Chama, bebê, chama! Chama na buzina! Aô, maravilha! Tarde gostosa na Catarinense. Cadê aquela trilha dos amigos? Por favor, produção! Que semana maravilhosa que passamos juntos, né? Espero que o final de semana, que o feriado aconteça só coisas boas na sua vida também. Se algo não tão bom assim acontecer, positividade, calma, paciência, tudo se resolve, né não? Já que eu tô na trilha dos amigos, produção, podemos já girar o WhatsApp para atender essa galera que tá curtindo a Rádio Catarinense nessa sexta-feira, tá combinado? Então gira o WhatsApp!
1: Fala aí, Michel Oliveira, boa tarde.
0: E aí, meu irmão?
1: Alan. Tudo bem? A minha música do Leonardo e sextou.
0: Boa,
1: mandei irmão. Pro Romano, pro Nene e pro Suzinho.
0: Valeu.
1: É o Marquinhos Capinzal fazendo uma lida aí.
0: Eita, um abraço, meu irmão. Bom trampo.
2: Boa tarde, Michel. Tudo certo?
0: Tudo
2: é
0: bem.
2: O Gilberto. Tudo certo?
0: Fala,
2: manda
0: Giba.
2: Uma música aí pra nós do.
0: O que você quer?
2: Do Amadão Batista aí.
0: Oh.
2: E oferecer pra Piazada lá é. da Duas Casas lá.
0: Alô, Duas
2: Cavaleiro,
0: Casas.
2: Piazada lá que nós jogamos um baralhinho junto. Pena que tem uns colorados que estão com a cabeça no céu, não sei onde é que estão mais perdidos que o cego em bairro de louco. Então parece aquele velhinho lá do Face lá. Não tem ataque, não tem defesa, não tem nada. Estão mais perdidos que ganso novo em Taipa de Assis.
0: Mais homem do céu.
2: Um abraço, tio Tevão, manda assim. Do Amadão aí pra nós, pra aquela piazada lá.
0: Valeu,
2: e
0: meu irmão.
2: E o povo que tá escutando a Rádio Catarina.
0: Valeu, querido.
2: Valeu.
0: Um beijo.
3: E aí,
0: meu irmão, abraço. Como é que tá? Tudo bem?
3: Fala comigo, bebê.
0: Tô falando.
3: Bem, bichá. É o Fábio Júnior Velho Santos. Manda um almoço pra nós aí do Meninada Zé Rico aí. Estamos trabalhando em Campos Novos.
0: Aí, meu irmão.
3: Qual é a graça do morador do Sítio Novo aí?
0: Sítio Novo não. Sítio Novo não tem, né?
3: E sextou, rapaz. Fala comigo, bebê.
0: Chama na buzina. Fala comigo. Ai, Senhor amado, é a tarde show catarinense. Quando eu falo pra você que é melhor, a audiência do rádio tá aqui junto com a gente, produção. É exatamente isso. Sente energia, sente o pique. Ô, Lurdinha, tudo bem aí, Lurdinha?

0: tendo, é coisa linda. Você tá doido. É moda boa na Catarinense. Vamos, boa tarde. 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

0: tá curtindo aí? Deixa no ar bem alto. 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Alô, galera, Cimecal, uma ótima tarde, tudo que é de melhor nesse mundão de meu Deus. 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Boa tarde.
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0: Até as 4h30, vambora, Lurdinha tá junto com a gente, né, Lurdinha? Um abraço, um beijo, tá vendo o cheiro dela. Guilherme, Santiago, Daniel, boa sexta-feira, viu, Lurdinha? Obrigado pela audiência. Alô, Jefinho, tudo bem, Jefferson? Chama na buzina o Jefinho aí, produção, pode chamar, pode chamar. Alô, Pedreira, 13 Dilhas, curtindo o show da tarde catarinense, uma ótima tarde pra gente. Oi, Aldérico. Oi, Fraiburgo. O Aldérico tá lembrando as doces palavras do Ataíde Alexandre, né? Pra galera maravilhinda de Fry City, na audiência catarinense. A Hermínia e Luzerna também junto com a gente. Alô, Hermínia. Boa tarde. Alô, Luzerna. Que dia, hein? A Luciane Perazzoli, Rio Pedras, Videira. Tá curtindo a gente, pedindo o prefácio do Carreira e Capataz. Oferecendo para o companheiro de vida dela, o Edson Borga. Completando o quê? 13 anos de Love, Love, Love. 13 anos de muito amor, bebê. Chama na buzina aí, produção, chama! Não, não, tem que bater palma pra essa galera. 13 aninhos, ô, Treibão! Uma chuva de bênção pra vocês, né? Tudo que é de melhor, viu, Lu? Viu, Edson? Papai do céu, abençoe vocês. Tá com coisas boas, tá? Love, love, love! Um abraço, Videira! Aí sim, hein, produção? Ah, nós chegar em 13 anos de Love Love, hein? Hã? Amém, amém, amém, né, guria? Um beijo pra vocês. Ai, muito obrigado por vocês escolher o show da tarde pra comemorar essa data e curtir muita moda boa pra embalar esse dia. E a sexta-feira, vale a pena comemorar. Ah, mas nem que sejam uns bistecs fritos, né? Hã? 10 pras 2. Boa tarde.

0: Daniel Guilherme Santiago. Já já o repórter Paulo César trazendo informações sobre uma saída de pista. Saída de pista, tombamento de caminhão. Acidente de trânsito sendo atendido pela Corporação de Bombeiros. E o Paulo César, o PC, já tá em cima do fato, né? É isso, produção, o PC que tá... Isso, é o PC. Já já o PC traz detalhes sobre essa saída de pista envolvendo uma carreta, né? Placas de Chapecó, a princípio. Já já trago confirmações e mais detalhes desta ocorrência. Um condutor de 60 anos foi encaminhado ao hospital. Em instantes, na tarde mais show do rádio brasileiro, é música, é informação, é isso mesmo, é prestação de serviço. Por isso que é importante você anotar o WhatsApp da Catarinense. Se vê um fato que precisa pedir atenção das pessoas que estão transitando por aí, para não se envolver nenhum tipo de sabor, chama a gente no 499-8437-7982. 5 para as 2, 21 graus, boa tarde.
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8: Ô, oh, maravilha de sexta-feira. Vamos, vambora, meu irmão. Sobe a sonzeira aí, aquela trilha esperta, produção, pra mexer com a audiência. Afinal, hoje é sexta-feira, né, querido? Pega leve, pega leve. Se amanhã foi aquela correria danada, pega leve hoje aí, né? Pega leve, respira fundo. Juntos, no ar e bem alto. Trem bom demais, hein, produção? 3551-2410, 3551-2411. Você escolhe a melhor maneira de se comunicar com o Show da Tarde. Fazer homenagem pra quem se achar melhor necessário, tá bom? Pra mim, pra nós. Pra mim e pra você, viu, produção? Nós que eu falo isso mesmo, né? Você tá doido? Fala, bicha! Manda um alô pro Robson, pro Bigodinho, tá na estufa fazendo aquele trabalho, né? Tão mais comendo morango do que ajudando, viu, bicha? Pronto, falei! Não, piazada, aí vocês não ajudam mesmo, aí. Não, aí o lucro do patrão, pelo amor de Deus, né? Tadinho dele, né? Ele tem que tirar aquele poeirão daquela F1000 lá. Nossa! Ah, não, uma D20, é uma D20, bicha. Para com isso. Valeu, Jeguerei. Um beijo. Uma ótima tarde. Vamos junto, vamos junto. Fala, bicha. Acidente na 282. Acidente de trânsito, viu, bicha? Passei lá agora. Valeu, Paulo. Obrigado pelas informações. Ô, rapaz. Ah, sim, o PC tá lá, viu, meu irmão? Já o PC traz detalhes sobre essa ocorrência, esse tombamento, né? Os bombeiros fazendo atendimento, enfim, caminhando um homem de 60 anos ao hospital, que ficou preso às ferragens desse acidente. É o que que é a próxima curva do Passat ali, né, produção? Para ser mais exato para a audiência, o pessoal que está pegando a estrada ou vai utilizar por ali, com muita calma, com muita tranquilidade, né? Com muita calma e muita tranquilidade, viu? Vai usar aquele detalhe ali. Vai com calminha, bebê.
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8: É o PC chegando com as informações aí, produção, sobre esse acidente de trânsito. Na 282, os detalhes Repórter PC.
10: Muito boa tarde, Michel Oliveira. Boa tarde aos amigos ligados no Show da Tarde da Catarinense. Estamos aqui na BR-282 acompanhando o trabalho da Polícia Rodoviária Federal por conta de um acidente. Uma carreta com placas de Chapecó, conduzido por um senhor de 60 anos, que estava trafegando o sentido Erval Velho Joaçaba. Essa carreta carregada de pó de soja, de farelo de soja, acabou o motorista perdendo o controle da carreta bem aqui na curva da Santa, na BR-282, e o veículo acabou tombando aqui no acostamento da rodovia. Felizmente, o motorista sofreu apenas lesões leves, foi conduzido ao Hospital Universitário Santa Terezinha pelo Corpo de Bombeiros. Agora chama atenção aqui um relato feito por um dos policiais, dos policiais da Polícia Rodoviária Federal, por conta, né, da falta, né, que está fazendo esta lombada. Antigamente nós tínhamos uma lombada, né, que acabava regulando a velocidade dos motoristas aqui na Curva da Santa. Essa lombada foi retirada já há algum tempo, e esse PRF relatava que em 12 anos que ele trabalha aqui, era muito difícil ele cobrir algum acidente, né, vir trabalhar aqui, atender alguma ocorrência nessa curva. Por conta da retirada do radar, né, ele praticamente quase toda semana atende acidente aqui. E você ficando aqui, eu acompanhando juntamente com a Polícia Rodoviária Federal, trabalha agora para retirada desse veículo, enfim, do material todo, a gente observa que realmente os motoristas imprimem uma velocidade muito alta, né? Apresentando muito risco para quem está aqui na rodovia. Então ficou alerta aí, né? Fica atenção o pedido aí até da própria Polícia Rodoviária Federal, que diminuam aqui a velocidade, principalmente nesse local, uma curva fechada, que representa muito risco para quem imprime alta velocidade aqui. Os próprios policiais demonstraram essa preocupação e o medo até, né? Porque nós aqui flagramos vários veículos em alta velocidade, aí quando chegaram aqui, se depararam com a polícia, acabam reduzindo em cima do laço. Mas enfim, fica aí o registro, né? Fica aí o alerta também para o pessoal trafegar com mais atenção e uma velocidade e imprimir menos velocidade nesse trajeto aqui. A Polícia Rodoviária está no local para prestar esse atendimento para retirada dessa carga, dessa carreta que está tombada por aqui. Já foi feito contato com o guincho da própria PRF e também com a própria empresa responsável pela carga, e esse trabalho deve acontecer nas próximas horas. Portanto, o trânsito deve ficar lento aqui, viu? Por mais algumas horas, até a retirada desse material, e depois também com a própria ação, trabalho do guincho, da empresa que vai fazer a retirada desse material, o trânsito deve ficar então meio caótico aqui nesse finalzinho de tarde da sexta-feira, por conta desse trabalho que será realizado aqui. Felizmente, apenas danos materiais, mas fico alerta, né? Para os motoristas, para imprimir uma velocidade mais condizente com a rodovia aqui, principalmente se tratando aí de uma curva. Com as informações para o Show da Tarde, repórter PC, boa tarde.
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8: Valeu, PC, obrigado pelas informações, uma ótima tarde, meu amigo, bom trabalho, meu querido. 2:04, moda produção, a galera quer moda, música na conversa. Pro casal que tá completando mais aninho de matrimônio. De love, love, love. Muitos e muitos anos além, tá bem? De amor, cumplicidade, sinceridade, de paixão. Um beijo! Pessoal de Videira, né, produção?

0: Sempre faz o João Carreiro e Capataz da Sofrência.
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0: Bora comigo, 2:12. Rapaz do céu, o bicho tá pegando, hein? A sexta-feira veio com tudo, veio com os dois pés na porta, né, meu irmão? Ô, maravilha! Mas isso é gratidão pra você que tá aí do outro lado do rádio, bombando nesse WhatsApp, hein? Usem a musa do WhatsApp da Catarina.
1: Boa tarde, Michel, tudo certo?
0: Oi, boa tarde.
1: André Porcá.
0: Fala, meu amigo.
1: Descendo as barranqueiras aí, chegando mais uma vez no Vale do Rio do Peixe, hein?
0: Seja bem-vindo, irmão.
1: Tá bom?
0: Tá bem, hein?
1: Você tava falando antes do pessoal do Apodi ali, lá do Rio Grande do Norte.
0: Isso mesmo.
1: Uma curiosidade. No começo do ano, quando eles vieram jogar aqui com o futsal, com o Joaçaba, eu fui fazer um freelance pro senhor Hamilton, da classe Viagens. Fui buscar eles lá no aeroporto de Chapecó.
0: Da próxima você me
1: chama, né? Chegaram lá, foi um dos dias mais frios do ano. Chegaram, tava marcando 4 graus de temperatura.
0: É louco.
1: E a maioria deles de calção e camiseta.
0: Ah, você calcula.
1: Meio chapéu. Naquela ocasião, desciam correndo do ônibus pra ir pro restaurante. Saindo de lá, vinham correndo pro ônibus por causa da calefação,
0: calcula,
1: né?
0: Calcula, né, meu irmão?
1: E sem dizer que passaram um perrengue aqui na nossa região.
0: Imagina, né?
1: Mas tudo certo aí.
0: Mas beleza, agora tá Michel? Melhor. Agora tá melhor.
1: Um abraço pra você aí.
0: Valeu, irmão.
1: Um abraço pra gurizada da Pedreira Triângulo, da Base Mix e companhia.
0: E coisa rara.
1: Tá, gurizada da rodagem aí, que Deus abençoe e proteja.
0: Valeu, tá, maninho. Bom? Tá bem.
1: E sextou com a melhor parte, né? Pagamento na conta.
0: Um abraço, Michel. Caiu, tudo pai. De bom. Aí sim, bebê. Eu nem precisa pedir pix pro patrão hoje, né?
3: Hã? E aí, Michel, opa, tudo bem? Tudo beleza? Tudo certo aí?
11: Como é que tá?
3: Esqueceu de nós aqui, manda um alô aqui. Nossa. Pra Luzerno, pro Leãozinho, negando o Leãozinho, mandando aí pra...
0: Ô, Leãozinho!
3: Pra esposa, e Galice, Guerra da Rem, pros amigos, pro Raí, pro seu Valdir, pra dona Nena, manda um alô aí pra nós.
0: Alô, beleza? Você! Valeu, meu maninho, mais um áudio, só mais um, produção, vai!
24: Fala, Mincha, boa tarde.
0: E aí, bebê?
24: Certo? Fábio aqui, estamos aqui no Bar do Dida.
0: Ó!
24: Manda um abraço pra todo o pessoal que tá aqui no bar. Aqui,
0: alô, turma Piero, do Bar do Dida.
24: Dida, Cusco, tudo o pessoal aí.
0: Um abraço.
24: E manda uma música em especial pro meu amigo Jurandir.
0: Alô, Jura.
24: Ferreira.
0: Tudo bem, Jura?
24: Tá aniversário, hoje tá completando mais um ano de vida aí.
0: Parabéns,
24: manda
0: Jura.
24: Pedacinhos, Irmãs Galvão.
0: Tá bem, anota aí a moda, produção. Parabéns pro tio Jura. Felicidade, viu, Jura? Tudo de bom. Alô, Campos Novos. Galera de Campos Novos, é o Amarildo Machado que tá por aí, né? Esse é gente boa, isso, esse é do carro de aplicativo aí. É o Amarildo, você é dos nossos, viu? Tá faceiro, coração azul hoje, né, mano velho?
25: Você tá doido!
0: Dá volume, meu irmão!
25: Boa tarde, Micha, tudo
0: Oi,
25: bem?
0: Boa tarde.
25: Micha, aqui é a Lili de Catanduvas.
0: Oi, guria.
25: Queria que você mandasse um abraço aí pra minha mãe, a Salete, pra
0: alô,
25: minha irmã aí, a Bega, a Terezinha, que
0: como
25: sempre
0: que estão
25: sempre ligadinhas aí em você. Queria pedir a música do Zezé. É, Amigo das Estrelas, Irmão da Lua, Amigo das Estrelas.
0: Isso,
25: E você manda essa música especialmente pro meu sobrinho Gael.
0: Mando
25: que tá
0: sim.
25: Trabalhando de pedreiro ali. Ele e o Marino estão ferrados ali.
0: Valeu.
25: Na construção. Eles estão sempre ouvindo você também. Manda um abraço.
0: Valeu, guria.
25: E aí pra vocês da rádio também.
0: Valeu.
25: Um abração e boa sexta-feira.
0: Valeu, menina.
25: Boa semana pra todos nós.
0: Tudo de bom.

10h20. Ai, madrugada. Não, a piazada é brincadeira. Sextou, bebê. Sorri aí comigo, meu irmão.

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0: Você tá doido.
1: 12h25, o Aldérico tá esperando moda, né, Aldérico? Então dá volume aí, meu irmão, dá volume na caixa, porque agora a gente atende você. Ele pede doces palavras na tarde show do Rádio Brasileiro. 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E terá a Rádio Catarinense ao vivo, direto do Complexo Esportivo no ESC Campus 1 do ginásio, para jogar emoção no alto. 2h25, 22 graus na sua sexta-feira. Lindamente, hein, o Aldérico? Baita moda essa, meu irmão.
0: Cê tá doido.
1: Só pra dar aquela indicada na sexta, hein?

0: Até aí, de Alexandre, doces palavras, aí sim, hein, turma?
1: Essa música aí é pra fazer transplante no coração, pode abandonar.
0: Mais ou menos por aí, 2:30.
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0: Aqui em Catarinense, no ar bem alto, nessa tarde gostosa. 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Valeu, audiência. 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
0: Até as 4h30. Girando o WhatsApp catarinense lá no 984377982. Quem tá mandando beijo, abraço, sorriso e amasso? Fala comigo.
2: Boa tarde, Michel. Aqui que fala é o Jonas, gremista, mais gremista que nunca, ainda mais ganhando do Inter, né, seu Michel? Mandou uma bela música pra nós, pra todos, a família Santos aí, que são a metade colorada aí, a família Célia, a metade, valeu, tudo gremista aí. Uma bela música pra nós, pro Pancada aí, pro pessoal aí do bairro Nacional Aparecida, que sextou e o pessoal tô tomando uma geladinha, né, aqui. Tamo junto aí, Michel.
0: Valeu,
2: toca,
0: querido.
2: Uma bela, linda música pra nós. É o Célio, Michel. Tamo junto.
0: Grande, grande, garoto, né?
2: Vamos pegar o Palmeiras do Pancada agora. Só falta o Palmeiras agora. Beleza? Valeu.
0: Ali o bicho pega, viu, meu irmão? Aí no Palmeiras, a briga vai ser mais dura, né, rapaz? Fala, Michel Yuri, em Campos Novos, curtindo a Rádio Catarinense. Manda Guilherme Santiago, não te amei à toa, viu, Michel? Manda aí pra todo mundo que tá ligado com a Rádio Catarinense pra fechar a semana com chave de ouro. Valeu, Yuri, obrigado pela sintonia. Fala, Giza, tudo bem aí, guria? Achei que você já tava de folga, você já tava de feriadão, mas não. Tá suando a camisa, né, filha? Um abraço, tá chegando o feriadinho. O din-din tá pingando na conta. Aquele forte, longo e caloroso abraço. Tá querendo a festa do Juninho, né? Bicha, boa tarde. A galera do Box 147, também na companhia da Catarinense. Manda um forte, longo e caloroso abraço pros piá lá da mecânica Telejinski. A turma tá curtindo a Rádio Catarinense, chorando à toa, viu? Valeu, galera. Essa turma toda ligada na tarde mais sofrida do rádio.
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0: Uma sofrência gostosa. E tem Amado Batista para embalar, fazer parte da trilha sonora do show da tarde. Estrela dos meus sonhos.

0: Michael Oliveira. Ô, Misha.
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0: Vocês estão bonitos? Posso dar mais uma giradinha no WhatsApp, produção? Você permite aí, meu filhão?
1: Olá, Misha, tudo bem?
0: Tudo bom.
1: Eu gostaria que você rodasse a música Rick Pai e Rick Filho,
0: tá.
1: A música Filha.
0: Tá bem.
1: E oferecer pra minha filha que tá de aniversário hoje.
0: Hoje?
1: Completando mais um ano de vida.
0: Que maravilha.
1: Que Deus abençoe ricamente ela.
0: Parabéns.
1: Com muita saúde, muitas bênçãos divinas. E que Papai do Céu sempre a proteja.
0: Amém.
1: E agradeço muito se for atendida e uma ótima sexta-feira para vocês aí da rádio.
0: Valeu, guria. Um abraço. Parabéns. Tudo que é de melhor nesse mundão de meu Deus é turma. Ô, trem bom. Parabéns para você, aniversariante, nessa sexta-feira. Por sexta-feira, véspera de feriado. Camarada, fazer mais um aninho de vida, hein? É tudo de bom, né, produção? É tudo de bom. Você tá doido? Já tem filha. Antes Milionários é Rico. Galera da Energisa, curtida catarinense. 15 para as 3. Boa tarde.

0: Milionários é rico, bailão Cuiabano. Só pra dar aquela chacoalhada. Oi, Luzia, obrigado pela companhia, boa tarde. Curtindo a Rádio Catarinense e trabalhando nessa sexta-feira, guria. Bom serviço, a Rebeca Versi, acertei? Um abraço. Também tá na audiência catarinense. Manda beijo aí, turma. Um beijo. Boa tarde.
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2: Sexta-feira gostosa, chama na buzina, produção, tem que chamar, não adianta, e não adianta, chama! Galera, tá no ar e bem alto, 5 Valdo para as 3. Fala, Misha, tudo bem? Boa tarde. Não sei se assim se escreve seu nome, mas é você que tá aí do outro lado, né? Manda uma música pra nós, os gremistas, estamos merecendo, né, Misha? Um abraço aí aos colorados também. Ah, valeu, Maristela. Falou de Ervaldo S, né, Maristela? Um beijo pra Maristela. É nóis, né? É nóis do Grêmio. Um abraço, Maristela. Fica na boa, fica na paz. Continua com a gente. Oi, Misha. Manda um beijão pra galera de Jaborá. Manda Vitor e Léo, cara errado. É o Léo Magalhães que canta essa aí também, né? Ah, é o Léo Magalhães, né, Ju? Ô, Ju, beijo. Valeu, Ju. Obrigado pela sintonia. Sextou, Misha, tudo bem? Manda um abraço pra nós aqui na Clã em Boizinho. A música é o Cantor das Andorinhas, pode ser? Um abraço pra todo mundo ligado na Rádio Catarinense, pro nosso amigo Pancada da Expresso São Miguel. Valeu, Alessandra, valeu pessoal aí na Clã em Boizinho, curtindo a Rádio Catarinense no ar e bem alto. As emoções dessa tarde gostosa na Catarinense. Tem áudio aí, produção?
3: Boa tarde, Michel. Tudo bem?
2: Oi, é a Miriam Lenta,
3: que é de Santo Vício de Jaborá.
2: Tudo
3: fala
2: bem,
3: pra
2: menina.
3: Nós a música do Zé de Camargo Luciano, tá Olhos bem. De Luar.
2: Tá bom.
3: Fresco para todos os ouvintes que estão ligados na Catarinense, para vocês irem da rádio, porque todos uma ótima abençoada sexta tarde de sexta-feira.
2: Já
3: até
2: a gente manda.
3: Amanhã, né? Ou até segunda-feira, meu amigo.
2: Valeu, guria. Já a gente manda pra você, porque antes... O Yuri programou o som... Guilherme e Santiago. Eu, pelo menos, amei à toa. 5 para as 3.

Guilherme Santiago, nessa mistura gostosa chamada Show da Tarde. Há 81 anos, a catarinense vai embalando a sua vida com muita melodia de extrema qualidade. No maior zelo por você, 3 horas.

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15: Sobe a sexta! 3 e 3. 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Na boa, na paz, sempre, né? Sempre! 3:05, no ar e bem alto, com as emoções do Show da Tarde. Pra filhona que tá completando mais um ano de vida, né, Ivone? Aquele abraço e um beijo. Tudo de melhor. Filha!

0: É emocionante, né? Haja coração, hein, guria? Aquele forte, longo e caloroso abraço. 3:08.
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0: Oh, maravilha, só amor, né, bebê? É só amor. 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
0: As informações da tarde, os destaques nessa sexta-feira com a Vani. Oi, Vani, boa tarde, bem-vinda, minha amiga.
4: Boa tarde, Michael, boa tarde a todos. Estamos chegando com informações para o ouvinte catarinense. E começamos destacando que a suspensão das importações de produtos de origem animal do Brasil pela União Europeia começou a valer ontem, devido às regras do bloco para o uso de antimicrobianos. Para a avicultura brasileira, novembro é considerado um prazo decisivo. O setor espera que os resultados das recentes auditorias europeias no Brasil sejam analisadas e possam levar à revisão da medida ainda este ano. Entre janeiro e julho, as exportações brasileiras de carne de frango para a União Europeia cresceram 73%. O setor teme impactos nos preços e busca alternativas para redirecionar a produção a outros mercados caso a suspensão seja prolongada. O presidente do Supremo Tribunal Federal, Edson Fachin, determinou a inclusão de uma nota oficial em que Alexandre de Moraes nega ter recebido mensagens do banqueiro Daniel Vorcaro. Fachin deu 5 dias úteis para que Moraes, André Mendonça, o procurador-geral da República, Paulo Gonê, e o diretor-geral da Polícia Federal, Andrei Rodrigues, se manifestem sobre a troca de acusações. A decisão ocorre após a Procuradoria-Geral da República pedir a anulação de uma decisão de Mendonça sobre conversas entre Moraes e Vorcaro. Fachin também autorizou que o caso possa ser analisado pelo plenário do Supremo.
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4: O Grêmio venceu o Internacional por 3-1 e garantiu vaga na semifinal da Copa do Brasil. Diante do maior público da história da Arena, o tricolor fez uma das melhores partidas da temporada. Carlos Vinícius marcou 2 vezes no primeiro tempo e Krovinovic fechou o placar na etapa final. Com o resultado, o Grêmio chega a 5 grenais sem perder este ano, com 2 vitórias e 3 empates. A classificação também dá fôlego ao técnico Luiz Castro, que ganha confiança para seguir no comando da equipe. Na semifinal, o Grêmio enfrenta o Atlético Mineiro com jogos previstos para as semanas de 1º e 8 de novembro. Aqui você continua na companhia de Michael Oliveira. Daqui a pouco eu volto com mais informações. Da redação, Vani Santos.
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0: aqui em Catarinense, na tarde gostosa de sexta-feira, chacoalhando geral, hein? Mandando ver aquele beijo, abraço, sorriso e amasso pra todo mundo. Aô, Tendel! Tá valendo parte de ingressos para Joaçaba, Futsal e Apodi. Esse domingão, tá? Manda nome completo aí no 984377982. Fala, Micha, manda João Mineiro Marciano. Eu não lembro o nome da música, você que fala de vestido de noiva, vestido branco, viu? Grazi, valeu, Salete! Grazi Mille! Galera dando carona pra catarinense, né? Alô! Turma dando o ar da graça nessa tarde de sexta-feira, hein?
1: Você tá dando!
0: Lodir, fica na boa, meu irmão! Fica na paz, fica na catarinense, não foge da gente, não! Quem mais tá mandando um alô? Oi, oi, oi, oi! Boa tarde.
2: Luiz,
0: ô, meu irmãozão, fala comigo.
2: Sextou
0: bonito, né?
2: Nós IP Florido.
0: Boa, meu irmão, boa.
2: Oferece aí pro Andião Trindade, que tá de férias.
0: Tá bem.
2: O Albino Borsoi, que viajou. E o Alex Varela, que tá aqui trabalhando com nós.
0: Valeu, querido.
2: Beleza? Abraço.
0: Um abraço. Tem um pessoal pedindo também, Zezé de Camargo e Luciano Olhos de Lua. Claro que a gente manda, né, produção? Barbaridade, uma moda dessa aqui. Não dá pra segurar só pra gente, não. Ainda bem que tem uma galera ligada na catarinense. O pessoal tá ouvindo via aplicativo da rádio também, sabia disso? É, fizeram o download do aplicativo da rádio e estão levando o som da catarinense pelos quatro cantos do mundo. A internet já tá conectando com a catarinense, né? Lugadaço conosco. Gostei dessa trilha sonora, viu, produção? Gostei. Alô, Vanessa. Boa tarde, Vanessa. Bem-vindo à tarde show catarinense. Ó modão, ó modão. Aí é de respeito. João Mineiro e Marciano. Vestido de noiva. Quem gosta dessa moda é o Pedro Leocardi, né, Pedro? Boa tarde. 3:15.

0: Aô, sofrência! Eu achei que o pessoal ia pegar leve porque é sexta-feira, né, produção? Me enganei bonito. Aí, filho, um beijo e uma boa tarde.
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0: E a galera que buscou no Show da Tarde, até você, meu irmão. Alô, galera que tá lá no Bar do Dida. Alô, meu amigo Jura, de aniversário, Jura. Mais uma vez, parabéns pro tio Jura. Tudo que há de melhor, não sei por que estão mandando essa moda aí pra ti, né, meu irmão? Aliás, as irmãs Galvão deixam a tarde mais gostosa, sabia disso? Tá faltando irmãs Galvão nessa mistura. Pedacinhos! Aô, modão!

0: Por que que vocês não vão na igreja orar? Tropa de sem vergonha.
1: Adoro esse programa de sofrência.

0: Sensacional demais!
1: Atrapalhar mais um pouquinho ainda, depois, pô,
0: nega. Você tá doido! 3h27.
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0: Daqui a pouquinho tem sorteio, viu? Fica atento aí.
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0: Barbaridade, sensacional demais. Eu tô junto contigo nessa tarde de sexta-feira gostosa. Sobe aquela trilha maravilha e linda pra embalar essa sexta-feira, meu irmão, véspera de feriado. Uma gostosa tarde. As escolas ensaiando, né? 7 de setembro. Os municípios se preparando para colocar o pezinho na avenida, né? Pra fazer aquele desfile lindo na segunda-feira. Tem muitos que farão no final de semana. Ô, oh, maravilha! Não sei vocês, mas a Lívia tava empolgadérrima. Mas quando ela descobriu que até um uniforme, né? Não, vai tocar na fanfarra. Fazer o quê? Rapaz, você nem acredita que eu encontrei ontem. Eu fazia muitos anos que eu não encontrava. Não, de comer, produção, de comer. De comer, meu irmão. Você sabe aquele bistex que você faz com óleo? Você frita e... Nossa, velho, coisa mais boa. Eu comia quando criança, depois nunca mais havia encontrado. Ontem, entre uma cantoria e outra com aula de canto, né? Chegamos ao assunto do bistex. Ah, me fui ao mercado, né? Fui ao Caetá pra encontrar o bistex, meu irmão. Ah, rapaz... Aí sim, né? Agora eu vim. Já tem sorteio na Catarinense, por isso que você não pode fugir de mim, não. Já dou mais uma girada no Whats. Eu sei que tem muita galera pra rodar o áudio, pra ler a mensagem. Calma aí, eu te atendo. Calma aí. Milionário Zé Rico.
2: Alguém me falou.
0: Solidão.
2: Que você me enganou.
0: Uma boa sexta.
2: Eu não.

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0: Ok, ok, é a Catarinense outra vez, é o Show da Tarde. Chama! Tem que chamar na buzina, né, meu irmão? Chama na buzina! Deixa no ar, deixa no alto aqui, Catarinense. Desejando pra você uma boa sexta-feira. Pega leve, vai com calma aí, você que tá ligado na Tarde Show Catarinense. Vai com toda a calma e tranquilidade desse mundão de meu Deus. No ar bem alto, sexta-feira o bicho tá pegando, hein?
1: Você tá doido!
0: Vou te contar, né? É só sexta-feira, a galera tá no pique, meu irmão. Posso dar uma girada no WhatsApp, saber quem tá mandando beijo, abraço, sorriso e amasso pra gente aí na Tarde Show Catarinense.
2: Tarde, bichota.
0: Tarde.
2: Tudo certo,
0: gurizinho? Tudo bom, meu irmão?
2: Aí, acelerando o carro do homem, em busca do menino novamente.
0: Boa. Com Deus, né, irmão?
2: Correndo sentado, com o joelho dobrado e devagarante pra não derramar água do corote. Beleza? Podia tocar. Valeu. Guilherme Santiago, não me esqueça. Beleza, gurizinho? Ótimo, graças de tarde. Chama na buzina.
0: Chama na buzina aí, produção. Pode chamar, pode chamar. Ô, Micha, tem como mandar Sula Miranda pra gente? É o vulgo bicicleta Leonardo, motorista da Ipiranga. Oferecendo pra galera que tá curtindo a Catarinense. Tô de volta pra Lages, viu, Micha? Valeu, Léo. Obrigado pela companhia. Uma gostosa tarde, meu irmão. Bom saber que o amigão tá sintonizado na Catarinense. Dando carona pra gente, né, mano velho? Aí sim, né, bebê? Já, já dou mais uma girada no WhatsApp da Catarinense, porque é hora de atender a galera lá da Telejinsk Mecânica. Pessoal da Box 147. Moda linda, rapaz. Você tá de brincadeira comigo, hein, produção? É uma melhor que a outra. É simplesmente Catarinense. Mato Grosso e Matias Memórias.

0: Memórias na tarde catarinense.
1: Boa tarde aí,
0: boa
1: meu
0: tarde.
1: Amigo.
0: E aí, meu irmão?
1: Cachorrão por decar.
0: Fala, câmbio. Meu gurizinho, como é que você está?
1: Sexta-feira com essa de cerveja.
0: Ah,
1: vai ser chulasco. Que ontem o Grêmio ganhou, né?
0: Aí, filho.
1: Vitória.
0: Gigante.
1: Magnífica, né? O negócio
0: amém, né,
1: foi
0: irmão?
1: Show. Tá bom?
0: Bailão.
1: Manda um salve aí pra galerinha do GTP aí.
0: Tô de ressaca do bailão.
1: Manda um salve aí pro Pacuela, pro Gessé, pro MacGyver, pro Ed, a turma lá do PC Acessórios lá.
0: Chama!
1: Manda um salve aí pro Sérgio lá da Boa Esperança, pro Frizão lá na linha Barra Verde lá, que tá curtindo lá, com o trator lá fazendo serviço lá da agricultura lá, pra turma lá da Caperada, pra turma da Caenge aí, pra turma da Pedeira Triângulo, pra turma da Base Mix aí, todos que estiver escutando aí. E manda um salve aí pra bem casada aí, que também tá na escuta aí. Capricha na moda aí pra nós, faz favor aí.
0: Positivo, meu irmão.
1: Tá bom? Senão o bicho valeu. Vai pegar pro teu lado aí.
0: Um
1: tá
0: abraço.
1: Bom? Aquele abraço, Micha.
0: Fica na boa, né, querido?
1: Ótima sexta-feira aí, fica com Deus aí.
0: Fica na paz, fica na catarinense e chama na buzina, chama! Oi, Micha, tudo bem? Sou a Marta. Tô trabalhando, Micha. Mas mesmo assim, tô ouvindo a Rádio Catarinense. Manda estrelinha, Marília Mendonça, na tarde show catarinense. Aí, Micha, manda pra gente. Daqui a pouco eu te mando, guria.
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0: Calma aí, espera aí. Já, produção. Empresa que escolhe a catarinense pra anunciar. Vem demais, aparece mais. Vem com a gente, vem.
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0: Andando aí, meu irmão. 8, faltam para as 4. Posso dar mais uma girada no WhatsApp, saber quem tá mandando beijo?
1: Ô, oh, Michel, oh, vem com o Paulinho, vem.
0: Ah, e aí?
1: Manda uma aí.
0: O que você tá?
1: Só porque a mulher não tá junto hoje aí, mas manda aquela uma... Liga lá em casa.
0: Tá bem, tá bem.
1: Só pra nós curtir essa cesta maravilhosa.
0: Valeu, meu irmão.
1: Depois temos que estralar a tampinha de uma, né?
0: Sei que tá dizendo, né, irmão?
2: Alô, alô, grande Michael. Boa tarde, meu nobre amigo.
0: Boa tarde.
2: Tudo bem, tudo certo, tudo. Sua alegria. É o Pancada Bucá, como sempre.
0: Fala,
2: não tem nada toda poderosa aí. Falta uma mão pra nós curtir aí, cara. Aquela, você não pode faltar. O dia da maldade é a sexta-feira. Com Nando Morano aí, baby, choro. Sinto agora nós agradecemos aí. Vou botar a galera da SC Acessórios aí. Tem essa cara que tá antenado sempre ali em cima lá, homem do céu. Seu Gilson, bota a galera também da GBS aí, o Gilson lá, deixar um abraço pra essa galera lá. Seu Patrick da 43 aí, da frota aí. Seu Bruno, o grande Guilherme da sorveteria Sabrina, que não desgruda na Tona Poderosa aí. Bota o jogador da Disney Futebol Clube e pra galera da Alto Posto Joaçaba, que também não desgruda na Tona Poderosa aí. Positiva?
0: Positiva.
2: Bota abraço aí, um bom final de semana. E tudo de bom, meu nobre amigo.
0: Valeu, querido. Continua na boa, continua na paz. Continua na Catarinense, curtindo as emoções do show da tarde. No ar e bem alto, né, bebê? No ar e bem alto. Essa galera toda sintonizada. Vamos ouvir moda. Essa é linda, hein? Estrelinha.

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1: É emocionante, né, produção? Pelo amor de Deus. Pelo amor de Deus. Moda linda, rapaz. Estrelinha de Paulo e Paulino, Marília Mendonça, na tarde show catarinense para a Casa dos Pneus. 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

0: Chama! Chama na buzina! Chama, meu irmão! Conclama a audiência toda para participar com a gente.
1: Ai, meu amigão.
0: Oi, guria. Tudo bem?
1: Eu demorei, mas eu cheguei.
0: Ah, seja bem-vinda.
1: Você já tá comigo faz tempo.
0: Ah, coisa boa, bom saber.
1: Daí, como é que tá?
0: Tudo tô bem? Tô bem.
1: Bom final de semana pra você.
0: Pra nós, viu? Né, guria?
1: Obrigado por falar de mim hoje de manhã.
0: Ah, você ouviu hoje de manhã?
1: Falar do seu Alcides.
0: Oh,
1: amém, Jesus.
0: Coisa boa.
1: Deus te abençoe sempre.
0: Amém,
1: tá?
0: Guria. Obrigado.
1: Eu amo o teu programa, amo tudo que você faz.
0: Obrigado.
1: Muito bonito.
0: Valeu.
1: Um abraço, boa tarde. Toca todos pra mim.
0: Tá combinado. Valeu, Ivete. Abraço.
2: Beijinho, queridinha do meu coração.
0: Oi,
2: um
0: tudo bem?
2: Lindo.
0: Como é que...
2: Ganhamos ontem, tio.
0: Até
2: ganhamos
0: que enfim, ontem. Né? Pelo menos uma, né, filha? Pelo amor de Deus.
2: Toca.
0: Qual?
2: Uma música da Marília Mendonça, pode ser qualquer música da Marília Mendonça.
0: Tá combinado.
2: Todo mundo que estiver ouvindo a rádio, pra vocês aí da rádio, pra minhas amigas, meus amigos lá de Jaburá, pra todos os motoristas da saúde, os caminhoneiros, aqueles do aplicativo.
0: Boa.
2: Aqueles do bombeiro, aqueles do SAMU.
0: Galera toda,
2: aqueles,
0: né,
2: do Correio. Pra
0: um
2: todo
0: abraço.
2: Mundo.
0: Fica na boa, fica na paz, fica na catarinense. Daqui a pouquinho dê sorteio um par de ingressos para Podi Futsal e Joaçaba Futsal. O Joaçaba recebendo a Podi desse domingo e terá também transmissão da Catarinense FM. Já já Nando Moreno. É hora do Olhos de Luar. Com Zezé e Luciano. Boa tarde.

0: Zezé Luciano, olhos de luar, aqui catarinense 47. Eu volto trazendo o ganhador ou a ganhadora de um par de ingressos para impulsionar o nosso querido Joaçaba Futsal nesse domingão.
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15: 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Quem será? 4:10, 22 graus. Valendo um par de ingressos para o Joaçaba Futsal. Participou via WhatsApp, produção. Libera aí o áudio então da ganhadora, do ganhador, que leva um par de ingressos. Lembrando que tem que tirar na rádio esses ingressos. Amanhã a rádio funciona até o meio-dia, viu, gente? Quem?
16: Era concorrer o ingresso do Jotaro Futsal, tá? Michelzinho.
15: Valeu, Nelci. Só passar, pegar na rádio, tá bom, Nelci? Beijo pra você, guria. Obrigado pela sua interatividade de sempre.
0: pela sua participação, viu, Nelci? Beijo, filha!
17: Boa tarde, Catarina.
0: Boa tarde.
17: Certo, Zé Rodrigues, Piratuba.
0: Alô, Piratuba. Cada
17: música com o Rio Negro e Solimões, meu último amor, um abraço a todos. Azado, e a todos que estão solteiros também.
0: Valeu, querido, fica na boa, fica na paz, fica na Catarinense, meu irmão.
18: Boa tarde, Misha.
0: Boa tarde.
18: Vim por cá, meu amigo.
0: E aí, Torresminho?
18: Que bom, é? Eu e o Gilmar aqui. Tomando um chimarão aqui, esperando a chuva chegar.
0: O quê? Chuva? Acho
18: que é pra vir uma chuva meio forte aí.
0: Certo, tá
18: doido. Mandou uma música pra nosso bairro chega aqui, bicho. Manda o voo do Condor.
0: Já tá comigo, meu irmão. Um
18: abraço aí, velho. Tamo sempre junto aí.
0: Valeu, fica na boa. Dá volume no rádio. Nando Moreno, pancada pediu. Vai ouvir.
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1: Nando Moreno, bebe, choro, choro e bebo. E o Negro de Solimões participou dessa moda. 4:15, boa tarde.

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0: 4h20. 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Pra gente ser mais feliz, na boa, na paz, sempre.
1: Boa tarde, Michel.
0: Opa, tudo
1: bom,
0: bem?
1: Senhor, tudo certo, tudo bom?
0: Bem, graças a Deus,
1: meu irmão. Eu queria vir na Zé Rico pra nós, por um favor, ali.
0: Ô, rapaz, coisa boa.
1: Qualquer uma vez ali, por um favor, pra nós escutar. Tá muito em casa, né, tchê?
0: Amém, né, meu irmão?
1: Inventando alguma coisa aí, porque tá pra chuva o tempo, né, tchê?
0: Aí sim.
1: Beleza, Deus abençoe. Bom fim de semana pra vocês.
0: Amém, pra nós. Valeu, querido. Continua aí com a gente. Continua na boa, continua na paz.
2: Obrigado, Michel. Obrigado. Vou mandar meu cunhado pegar o ingresso.
0: Tá bem, tá? Guria. Valeu, valeu.
2: Já mandei meu cunhado lá pegar. Não sei se ele vai hoje ou vai amanhã.
0: Tá combinado, então. Um abraço. Juntaço, né, filha? Na boa sempre.
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0: 4h20.

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que passou já era, né, turma? Uma boa sexta-feira para todo mundo, se comportem, peguem leve no final de semana, no feriado também, pelo amor de Deus, hein, gente? Valeu, Real Marco do Calçados, Caetá, Cimecal, Casa dos Pneus, Classe Viagem, Sorveteria Sabrina. Eu estarei de volta amanhã no Bom Dia Trabalhador. Ao vivo, amanhã gravado, Bom Dia Trabalhador. Beijo para todo mundo, um abraço, bom fim de bom feriado, curtam bem, viu, turma? Peguem leve, de novo. Vem aí, Amarildo Monteiro, o Rádio Saudade na Catarinense, com a memória musical. Músicas que a Catarinense não esquece. Até mais.

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2: Salve, salve, crianças! Olá, boa tarde, bem-vindos ao Rádio Saudade e a Catarinense FM. A partir de agora, viramos a chave viajantes. Vamos juntos para mais uma tarde maravilhosa de músicas que marcaram a época, que estão em nossos corações. O que é a produção? Só falar isso hoje, não posso falar mais nada. Ah, tem aquela abertura. Então tá, vamos lá.
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Vocês não têm vergonha, é na cara de vocês, né? Vamos começar então a nossa tarde com uma música que tem uma letra simplesmente magnífica sobre amizade. When in Rome, The Promise. Sextou, galera. 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

0: Ryan com o som de The Promise, When in Home. Música linda, né? Que letra poderosa, que letra forte. Falando de amizade verdadeira, se precisar de mim, eu estou aqui. Pode contar sempre comigo. Começamos bem, né? Sexta-feira, feriado à frente. Se prepare, tem muita coisa boa pra você aqui.
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0: Isso aí, galera do bem, tamo junto. Na tarde tem aquela história, né?
1: Você trabalha com o quê?
2: Trabalho com PFV.
1: Como assim, PFV?
2: Preguiça, fome e vontade de ir embora.
0: Ai, ai, ai, sextou, galera do meu coração. Esse é o Rádio Saudade, a energia boa, o alto astral pra você, né? Levando aquela vibe muito diferentona da Catarinense FM. Dá um salve pra quem está chegando pelas SCs e BRs ao sul do Brasil, feriadão à frente, você já na estrada, paciência, pelo amor de Deus, sem pressa, vamos ir e voltar em segurança, não vamos colocar ninguém em perigo, vamos na suavidade, só o que eu peço. E aí, Sandra, pediu e vai ouvir o sonsaço de Beth Carvalho, nossa.

Dona Beth, Nossa Senhora, gigante, né? Que saudade. Como é bom ouvir Beth Carvalho, né, gente? Samba da mais alta qualidade. Daqui a pouquinho o Rádio Saudade segue viajando com você.

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16: Sempre a bordo da melhor nave, Catarinense FM, você está com Rádio Saudade em mais uma tarde simplesmente maravilhosa. 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Falando nisso, vamos continuar atendendo a galera, né? Pedindo música aqui. Oi, Liane, buenas, boa tarde.
17: Marildo, boa tarde, Liane, falando aqui da Vila Kennedy. Será que você podia tocar hoje uma música do Michael Jackson? Aquela, não sei o nome, aquela que ele gravou aqui no Brasil com a banda Olodum. Se possível, eu agradeço, tá bom? Um ótimo final de tarde pra todos nós.
16: Michael Jackson e banda Ludum no Brasil. Deixa eu ver, a música They Don't Care About You. Fevereiro de 1996. Era o ano, né? Então, são 30 anos atrás. Poxa vida. Foi gravado em dois locais aqui no Brasil, se eu me lembro bem. Salvador, Bahia, né? No Pelourinho e no Rio de Janeiro, no Morro da Santa Marta. Muito bem. E a música ficou assim e a gente escuta agora.

0: E aí está o rei do pop, né? Na batida do Olodum, o ano era 96 fevereiro. Enlouquecia o Pelourinho e depois o Morro de Santa Marta, no Rio de Janeiro. Foi uma loucura. Quem lembra tem boa memória. Meu Deus. Michael Jackson, rei do pop. Paramos por aqui. Hora de notícias. Daqui a pouquinho já tem mais.
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0: Olá, Vani, bem-vinda. Boa tarde para você.
2: Boa tarde, Amarildo. Boa tarde a todos. Estamos chegando com informações para o ouvinte catarinense. E começamos destacando que os emplacamentos de carros, comerciais leves, caminhões e ônibus novos somaram 275 mil unidades em agosto no Brasil. O resultado representa queda de 1,6% em relação a julho, mas alta de 22,1% na comparação com agosto do ano passado. No acumulado de 2026, o setor registra quase 1 milhão e 970 mil veículos vendidos, crescimento de 18,4%. Segundo a Fenabrave, promoções, maior concorrência entre as marcas e programas do governo ajudam a impulsionar as vendas. O destaque também fica para os eletrificados. Os híbridos acumulam alta de 91% no ano, enquanto os modelos totalmente elétricos avançam 218%. Um novo golpe usa a prova de vida do INSS como pretexto para roubar dados de beneficiários. Criminosos se passam por funcionários do Instituto ou da Central 135 e afirmam que o benefício será suspenso. Em ligações, pedem que a vítima digite opções no telefone. Também enviam mensagens com links para páginas falsas, onde solicitam informações pessoais. O INSS alerta que não liga para beneficiários nem envia SMS com links para regularizar a prova de vida. Em caso de dúvida, consulte a situação pelo Meu INSS ou pela Central 135. Nunca forneça senhas, códigos ou dados bancários.
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2: O Grêmio é o último classificado para as semifinais da Copa do Brasil. Após eliminar o Internacional no Grenal, o tricolor se junta a Atlético Mineiro, Palmeiras e Vasco entre os quatro melhores da competição. Os confrontos serão disputados na semana de 1º e 8 de novembro, com os mandos de campo definido por sorteio da CBF. Uma novidade é que o vice-campeão também garante vaga na Libertadores, entrando na fase preliminar. Os confrontos já estão definidos. O Atlético Mineiro enfrenta o Grêmio em reedição da final de 2016, enquanto Palmeiras e Vasco se enfrentam do outro lado da chave. Aqui você continua na companhia de Amarildo Monteiro. Mais informações a qualquer momento ou às 18 horas no Rádio Contato. Da redação, Vani Santos.
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Essa é a Tarde Catarinense, onde as melhores músicas dos anos 80 e 90 chegam no seu rádio. Por que que o rádio é tudo isso, né? Porque aqui a gente toca música boa. Por exemplo, essa música aqui, ó. Duvido que você não vai lembrar, tá? Veja bem, essa música aqui marcou uma época, assim, eu diria, super maravilhosa, super especial, super incrível, e muita gente cantou. Tá aí. Kiko Zambianchi, Manchas e Intrigas. Boa tarde, sexta-feira, sua linda.

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0: Agora 5:11. Plano Frei Bruno Assistência Familiar comunica com pesar o falecimento do senhor Fioravante Giareta. Seu corpo está sendo velado no centro catequético de Erval Velho e seu sepultamento será amanhã, dia 5, às 10 horas da manhã, com celebração de despedida no próprio local, seguindo logo após para o cemitério municipal de Erval Velho.
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0: Bora! Isso aí, galera, só subindo a ladeira. Chamam ele de anjo magnífico, né? Ai, meu Deus do céu, essa é a banda Pita, na número 1 do sul do Brasil, de trilha musical hoje, aqui na tarde, né?
9: Mandar um oi para todas as Supiols Brasil, meninas, meninos, aquele abraço carinhoso, o maior grupo fandom fora da Coreia, né? Maior do mundo. Meu Deus. Galera poderosíssima, eu tenho o privilégio dessa turma me acompanhar aí todas as tardes, né? E acompanhar a Rádio Catarinense também. Isso é bom demais. A audiência, ó, bate no teto. 5:12, o que a gente vai fazer agora, hein, produção? Ah, diga aí, tocar a música do Osmarzinho, que tá se recuperando em casa, oferecendo pra sua esposa, tá sendo bem cuidado, só tomando um cafezinho de boa, com aquele pãozinho caseiro, com aquela chimia caseira, né? Então tá bom, Osmarzinho, tá oferecendo a esposa Rosana Fernandes, suas irmãs, seus irmãos, aquele abraço, queridão, tudo de bom. Boa recuperação nos 19 pontos aí. É, rapaz, não é mole não, né, cara? Cirurgia, vou te contar, a gente tem que ter paciência. Tudo de bom pra você. Então sai o Anjo Magnífico e a gente destaca agora na Catarinense. Essa música é super linda. Eu considero a música mais linda dela porque destaca aquela voz inconfundível, rouca. Coisa de negrona americana, talentosa demais, incomparável, né? Posso falar sim, sim. Essa é Tina Turner, senhoras e senhores, que já está no céu, mas deixou. Nossa, escuta isso, ó. Escuta aí, ó. Vai. Arrepia ou não?

Senhoras e senhores, essa é a Tina Turner. E música da série de filmes Mad Max. Eu, como já assisti desde um até o último, indico para vocês, para quem gosta do gênero, maratonar. Essa é a trilha do filme A Cúpula do Trovão. Demais, Tina Turner, 5:17. Obrigado sempre pelo carinho, pela sua audiência e por vocês programarem comigo sempre as melhores músicas. Afinal, nós viemos num tempo que a gente se proibia fazer música ruim, né? Ouvir música ruim, fala sério. Tem muita música boa nos anos 80 e 90, pelo amor de Deus.

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16: 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Isso aí, galera do bem, 5 horas 22 minutos. Essa é a Catarinense, a melhor rádio do sul do Brasil. E vamos juntos, né? Tempo nublado, diz que vamos ter chuva no fim de semana e temperaturas muito baixas. Então, vamos nos preparar para mais uma do El Niño, né? Esse menino tá muito atrevido, né? Ele tá muito moleque, é impressionante. Vamos lá, né? Fazer o quê? Diga aí, Arlindo Fernandes, tem nome de artista, Arlindo, né?
17: Boa tarde, Piazinha, tudo bem, seu marido?
16: Tô
17: como
16: ótimo.
17: É que tá, meu gurezinho?
16: Tô
17: seu
16: bem.
17: Marido é por um rapazinho novo.
16: Obrigado.
17: Queria que o senhor me desse o favor de rodar uma música aí pra oferecer pros meus irmãos. Pra Márcia, pra... Quem gostar da música? Do John Secada.
16: Opa!
17: Tá jóia, seu marido?
16: Tá jóia.
17: Uma hora dessa eu vou levar um presente pro senhor. Tudo de bom, que Deus te abençoe, seu marido.
16: Obrigado, querido.
17: O senhor é o melhor radialista do mundo.
16: Puxa vida.
17: É verdade. Locutor de primeira. Muito bom demais, seu marido. Tá bom, Piazinho?
16: Obrigado, Piazinho.
17: Um abraço, que Deus te abençoe.
16: Deus abençoe você e a família também, Arlindão. Obrigado pelas palavras. Juliano Zampiva, como é que tá você, garoto? De boa na lagoa, patrola já limpinha, só terça-feira. Aquele abraço, irmão, para todos os operadores de máquina pesada. Super carinho, muito obrigado. Já que o pessoal pediu John Secada, vamos dar um play aqui, né? Esse cara aqui, vá. Covardia, né? Também altas músicas. Essa é a Catarina, assim, minha gente. Alô, viajantes, sejam sempre muito bem-vindos.

João Secada, senhoras e senhores, Just Another Day. Sempre haverá um novo dia no paraíso, né? Sempre haverá. Temos que acreditar, ter fé, nunca desanimar jamais. E aí eu te pergunto aquela pergunta que faço sempre nas tardes da Catarinense. Quando você acordou hoje pela manhã, disse: Deus, eu quero que o meu dia seja assim. Como é que foi o seu dia até aqui? Dentro daquilo que você pensou? Longe daquilo que você pensou? Tá dentro daquilo? Não terminou o dia ainda, né? Só acreditar, viu? Daqui a pouquinho a gente volta.

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E aí, como é que está essa tarde linda? Bota a tarde linda nisso, né? Já ameaçou chover, já fechou o tempo, já saiu o sol. E assim a gente vai levando, né? Isso é The Nation. Hoje tem um presente pra galera da Cocan. Pra toda a turma da Cocan que gosta das músicas dos anos 80 e 90. Tá brincando esses dias em casa, fez um set de músicas pra vocês, tá? Hoje eu vou trazer aí, só pra lembrar meus tempos de disc jockey. É um presentinho pra turma da Cocan que estão sempre antenado na Catarinense Direto, o Edinho, toda a turma aí, tá? Tem uma surpresinha pra vocês depois. Pra quem está indo viajar, boa viagem, se cuidem. Tem muito buraco pelas estradas, pode pegar chuva no trecho. Tão importante é tempo, paciência, tranquilidade, sem loucura para ultrapassar, carro em dia, vai e volta em segurança, aproveite o feriadão. E o que nós queremos é paz e amor na estrada, né? Se alguém precisar de ajuda, estenda a mão sempre, viu? O que vão tocar agora? Deixa eu ver aqui. Ah, Vanessa lá de Trizetilhas está ouvindo a gente. Oi, Vanessa. Super obrigado pelo carinho da audiência aí. Tudo de bom. Trizetilhas também é catarinense. E ela pediu Pensamento do Cidade Negra. Olha aí. Vamos nessa.

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0: 5:40 já, meu Deus do céu, não dá mais tempo pra nada, né, gente? Você pensa assim, aí tem aquele cara assim que quer uma grana emprestada e vem com um papinho daqueles.
1: No evangelho desta sexta-feira.
0: Ah, não é, não é. Não é isso aí que eu que era pra rodar, né? Não era isso que era pra rodar. O que era pra rodar é essa aqui, ó. O cara quer uma grana, né? E aí pensa.
2: Mãe,
0: bem.
2: A senhora tem 100 reais pra me emprestar até amanhã?
3: Você tem certeza que tem amanhã?
2: Tenho, mãe, tenho certeza.
3: Você tem certeza que
2: tenho? Tenho.
3: Então, espera até amanhã e gaste o seu.
0: E vai pedir dinheiro pra mãe, né? Espero, é.
4: Boa tarde, é a Marildo Monteiro. Eu sou a Eloá aqui do bairro Jardim Lindóia.
0: Oi.
4: E gostaria de escutar uma música do Nazareth, pode ser qualquer uma delas.
0: Tá bom.
4: E oferecer pras costureiras aqui do Joaçaba.
0: Legal.
4: Obrigada, Marildo, por ter um bom fim de semana.
0: A você também, Eloá, e toda a galera de salas de costura, né? Pessoal da VAG aí estão sempre ouvindo a gente lá na sala de costura, Leila e toda a turma também da loja, obrigado pelo carinho de vocês, tá? Lurdinha, todo o pessoal aí, muito obrigado. Vamos juntos, Giza, uma ótima tarde, tá, gente?
5: Muito boa tarde, seu Amaurildo aqui, que é o Célio aqui da mercearia da Evaldo S, que Aparecida aqui, manda uma bela música pra toda a tricolor dos Pampo, os gremistas aí da nossa região, ele, Joaçaba, Evaldo, Zerna aí, e o Rio Grande Amado do Sul e o Brasil aí, seu Amaurildo Monteiro, toca uma bela pra nós aí, beleza? Quer que tá na ponta da agulha aí, valeu, tenha um bom final de semana, bom feriado, bom descanso pra todos aí, valeu.
0: Valeu, Célio. Aquele abraço, queridão, e para toda a nação gremista, claro, um grande abraço. Quem fala comigo?
6: Boa tarde, Amaurildo. Tudo bem?
0: Tudo.
6: Vamos de ponta de faca, Nenel. Oferecendo para todos que estiverem vindo sumar, meu Deus, o programa para vocês e da rádio. Tenhamos um final de semana abençoado. Fiquemos com Deus e até segunda-feira. Tchau, tchau.
0: Valeu, tchau, querida Kate Marroney, lá em Rondônia. Oi, Kate. Um abração. Obrigado pela carona, viu?
7: Amaurildo. Sou Terezinha Schneider, gostaria de escutar a música do Raça Negra, Cigana, tá? Um abraço pra você e obrigado. Se você tocar, tudo bem, senão não tem problema também.
0: Tá bom, querida. Fala, Chuchu.
8: Boa tarde, Matheus Monteiro. Espero que você goste da Pinaldona, que eu vou levar aí pra você essa faca aí. Valeu, um abraço, Matheus Monteiro. Já fiz uma faca bonita, mandei fazer aí pra você de brinde.
0: Tá bom.
8: Valeu, um abraço.
0: Abraço, queridão, tudo de bom. Vamos a mais um áudio aqui na tarde, né? Deixa eu ver aqui quem é que tá falando comigo. O Ronei, fala aí, cara.
9: Boa tarde, Rádio Catarinense. 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Mando aí um final de tarde aí pra todos os jaboraenses, em especial aí pra vocês aí da rádio.
0: Obrigado, Ronei. Tudo de bom pra você. Obrigado pelo carinho. Laura, diga lá, Laura. Boa tarde.
10: Boa tarde, Amaurildo. Tudo bem?
0: Tudo jóia.
10: Hoje vamos recordar aí Trio Los Angeles, né? E quero oferecer aí pra todos que estão curtindo o programa, pra ti, desejando um ótimo feriadão aí a todos. Um bom descanso. É a Laura Messa.
0: Obrigado, Laura. Bom feriadão pra você também. E agora, poxa vida, Trio Los Angeles. Não lembrava mais, mas a música é boa. Escuta aí, ó. Vamos dançar, hein? Quem sabe? Quem não sabe dança também, tá tudo bem.

Trio Los Angeles, Transas e Caretas. As duas meninas e ele, né? Nossa, que bela lembrança, gente. Esse é anos 80, puro. Laura, valeu demais. 5 horas 47 minutos. E essa é dedicada a todos os caminhoneiros e caminhoneiras do meu Brasil. Mas de uma maneira muito especial, essa galera da Cocan. Nós temos uma audiência gigante. Olha, nem sei contar quanto, mas a turma lá, gente. Eles gostam de música assim, né? Como eles falam, pra gente bater o pezinho no caminhão, tá, Marildo? E aí eu tava brincando esses dias, dando uma olhada no meu passado musical, e achei um set que eu fiz lá uns 10, 15 anos atrás, que tem Hardway, LaBouche, Ace of Base e mais alguma coisa aí. Então é pra vocês com todo o carinho do mundo, espero que gostem, e vai pra todo mundo que gosta de boa música, que gosta de se divertir. Quando a gente brincava nas picapes, né? Faz tempo, pá dedéu, hein, gente? Nossa senhora. Mas eu tenho coisa boa guardada ainda, viu? Tá aí pra vocês. Pra gente fechar essa incrível e maravilhosa sexta-feira e a semana e desejar um bom feriado pra você, porque o mestre Dalsa já está no pedaço. Até ele vai bater o pezinho agora aí com essa aqui, né?

0: isso aí, meninos da Cocan, né? Tá aí, pago pra vocês então. Uma hora dessa, vamos fazer uma festa aí, né? Pode ter certeza. Obrigado pelo carinho de vocês e a todos os motoras que acompanham a gente. Fechamos mais uma tarde linda e mais uma semana incrível de Rádio Saudade, onde a gente pôde ouvir música boa programada por vocês e pela produção do programa. Obrigado pelo carinho de sempre. Chuchu lá em Floripa, aquele abraço, né, Chuchu? Já mandei o alô, né, queridão? Obrigado pela audiência aí. Tudo de bom pra você. Bom final de tarde. Vem aí o Ângelos e daqui a pouquinho o Rádio Contato desta sexta-feira. Sextou, galera. É isso aí.
1: Louvado seja nosso Senhor Jesus Cristo, para sempre seja louvado. Meus queridos irmãos e irmãs, você que nos ouve, nesse momento queremos pedir a intercessão da Virgem Santíssima, Nossa Senhora, Nossa Mãe, a Virgem Aparecida sobre nós e sobre as nossas famílias. E ao mesmo tempo pedimos a constante intercessão de nossa padroeira, Santa Teresinha do Menino Jesus. E por isso rezamos. O anjo do Senhor anunciou a Maria e ela concebeu do Espírito Santo. Eis aqui a serva do Senhor, faça-se em mim segundo a vossa palavra. E o Verbo se fez carne e habitou entre nós.
2: No evangelho desta sexta-feira, algumas pessoas perguntam a Jesus: por que seus discípulos não jejuam como os discípulos de João e dos fariseus? Jesus responde usando uma imagem do noivo. Enquanto o noivo está presente, é tempo de alegria e de celebração. Mas chegará o momento em que o noivo será tirado e então eles jejuarão. Em seguida, Jesus apresenta duas comparações. Ninguém coloca um remendo de pano novo em uma roupa velha, nem coloca vinho novo em odres velhos, pois tanto a roupa quanto o vinho seriam perdidos. Queridos irmãos e irmãs, a presença de Jesus traz uma novidade para a nossa vida e para a maneira de viver a fé. Com ele começa uma nova vida, marcada pelo amor, pela conversão e pela proximidade com Deus. O vinho novo representa essa novidade que Jesus traz, mas para acolhê-la, precisamos permitir que ele também renove o nosso coração. Depois de encontrarmos Jesus e vivermos sua palavra, não podemos continuar iguais a antes. O encontro com Cristo nos convida a deixar para trás aquilo que precisa ser transformado, as mágoas que carregamos, os pensamentos que nos afastam de Deus e os comportamentos que não correspondem ao Evangelho. Por isso pedimos hoje, pela intercessão da Virgem Maria, a graça de acolher o novo que Jesus quer realizar em nossa vida. Ave Maria, cheia de graça, o Senhor é convosco. Bendita sois vós entre as mulheres, e bendito é o fruto do vosso ventre, Jesus. Santa Maria, Mãe de Deus, rogai por nós, pecadores, agora e na hora de nossa morte. Amém. Abraço fraterno a todos os ouvintes.
1: Queremos concluir esse instante de oração pedindo a bênção de Deus nosso Senhor, especialmente por intercessão de nossos padroeiros, de nossas comunidades e de nossa padroeira, padroeira do nosso santuário catedral Santa Teresinha do Menino Jesus. O Senhor esteja convosco, Ele está no meio de nós. O Senhor vos abençoe e vos guarde. O Senhor mostre a sua face e tenha misericórdia de vós. Volva para vós o seu olhar e vos dê a sua paz. Abençoe-vos o Deus Todo-Poderoso, Pai, Filho e Espírito Santo. Amém.
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0: Dezoito horas, um minuto, sexta-feira, 4 de setembro. Sejam bem-vindos, amigos e amigas, ao Rádio Contato, de mais um dia de notícias pelo Brasil, aqui e pelo mundo. PC na bancada. E os destaques da sexta-feira, PC, boa noite.
12: Boa noite, Amarildo Monteiro, boa noite para você sintonizado nas rádios Catarinense FM, Antena 100, na nossa live. Olha, a renovação da CNH pode ter um novo exame obrigatório para todos os motoristas. Nós estamos com previsão agora de chuva, temporal, para o final de semana, e sabe que o Ministério Público de Santa Catarina está investigando uma alta de até 356% em materiais de construção após os temporais em Santa Catarina?
0: Pois é, rapaz, a gente andou dando uma pincelada nisso aí, mas é uma tropa, né? Melhor não falar, né, Nelson? Bem-vindo, boa noite.
13: Boa noite, Amarildo, boa noite para quem está nos acompanhando, um ótimo final de semana, um ótimo feriadão desde já, sextou e com segunda-feira feriado, que é mais um que para ser feliz. Ainda mais ser gremista, melhor ainda, né?
0: Hoje.
13: Eu hoje vou rebuscar os assuntos que eu deixei pendente, que eu fiquei devendo, que eu citei aqui nas manchetes durante a semana e não deu tempo de eu desenvolver. Agora se prepare aí, ó. Estão anunciando para Joaçaba, domingo, 2 graus centígrados. Frio para Bedel.
0: Nossa!
13: E amanhã já 5.
0: Que coisa, hein? Aí haja saúde. O seu Martins está com a gente no áudio geral do Rádio Contato. A partir de agora, vamos juntos atualizando o seu final de dia.
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0: E a Polícia Rodoviária Federal já está postas, né, para a Operação Independência, que estará sendo realizada em todo o território nacional nesse feriado de 7 de setembro. Vai até às 23h59 da segunda-feira. Em Santa Catarina, nós temos acompanhado a expectativa de um aumento no movimento das rodovias, especialmente por causa do feriadão, né, de 8 em Curitiba. Aí a galera desce para Santa Catarina. Com isso, a Polícia Rodoviária Federal prevê um grande fluxo de veículos com placas do Paraná. Se a gente tem um feriadão até segunda, Paraná tem um feriadão até terça-feira, né? É uma semiférias. Então, o movimento será acentuado nas rodovias catarinenses e todo cuidado nunca é demais, né, PC?
12: É, todo cuidado nunca é demais, né, marido? Porque álcool, direção, excesso de velocidade, ultrapassagens perigosas, o uso do celular continuam produzindo acidentes que poderiam ser evitados. Mas eu quero pegar um gancho, aproveitando que você trouxe essa questão. Hoje eu fui cobrir ali um acidente de trânsito na curva do Passat, BR-282, onde uma carreta que trafegava sentido Erval Velho, Joaçaba, carregada com, parece farelo de soja, né? Acabou tombando. E aí eu conversava com o pessoal da Polícia Rodoviária Federal ali, e eles dizendo o seguinte: olha, eu tô há 12 anos aqui, quando tinha lombada aqui, era raro eu vir aqui e fazer, atender alguma ocorrência, né, nesse local. Acontecia e tal, mas muito eventualmente. A partir do momento que foram tiradas as lombadas, ele está quase toda semana atendendo ocorrências ali. E que chamou a atenção que quando nós estávamos lá fotografando e tal, a velocidade que o pessoal imprime naquele local, né? Aí se deparava com a polícia, parava. Então é complicado. Acho que ali naquele local, Curva da Santa, seria interessante a necessidade de realmente ter uma lombada eletrônica ali.
13: Curva da Santa, não. Curva do Passat.
12: Curva do Passat, isso.
0: Quantas vezes nós anunciamos ao longo desses anos todos acidentes naquele local? Mortes, inclusive, né?
13: Você fala em lombada eletrônica, né?
12: Sim, é.
13: É, nesse tipo de estrada é extremamente fundamental, né? Porque tem os irresponsáveis e tem os que não conhecem a estrada. É, e uma carreta bitrem ainda, me parece, né? Desce ali, se o motorista não é avisado, não conhece, ele acaba não tendo aquela precaução necessária, né? E chega na curva ali, não consegue dominar o seu trem. Uma outra coisa que me chamou a atenção essa semana, teve uma morte aí em acidente no Paraná. Se não me engano, foi aquele que morreu as duas filhas de um
0: candidato de São Miguel do Oeste.
13: De um candidato de São Miguel do Oeste, que o carro teria aquaplanado. Foi, né?
0: Uhum.
13: Veja bem, este é um outro perigo que pouca gente conhece. Eu já me aconteceu, só que felizmente não chegou a dar acidente, de aquaplanar. E tu vai indo no asfalto, tem uma baixadinha ali, tem uma poça d'água em cima do asfalto, e o perigo da aquaplanagem é iminente, principalmente se você colocar um lado só do rodado na poça d'água. Porque aí aquele lado vai frear e o outro lado vai continuar andando livremente e o carro vai rodar. Então, não duvide, né? Não facilite na estrada. Infelizmente, a gente continua narrando acidentes e mais acidentes. É lamentável.
12: E na aquaplanagem?
13: Tira os poucos que são provocados por problemas mecânicos, o resto é o motorista culpado, né?
12: E na acoplanagem, às vezes, tu não sabe muito o que vai fazer. Se tu vai frear, se tu segura, né? Eu acho que é evitar a freada brusca, né? Eu acho que é um caminho ali para você evitar o acidente.
13: A freada brusca, eu não sou especialista da coisa, mas eu imagino que se você colocar os quatro pneus dentro da poça d'água ali, a chance de você rodar é menor do que colocando apenas um lado, né?
0: Nós tivemos um acidente de Videira semana passada, né? Do dentista de Joaçaba, que é indo trabalhar, que aquaplanou na rodovia e deu de cara com o caminhão. Num dia de chuva. Né?
13: É, uns 2 anos atrás teve a morte do doutor Ottoni, também aqui indo trabalhar em Campos Novos. Dia de chuva, ele. Eu não sei se ele chegou a aquaplanar, mas em virtude do tempo, né? Ele acabou rodando e perdendo a vida. Então, tem muitos exemplos para as pessoas pensar que é melhor chegar um pouco depois, ou seja, bastante depois, mas chegar, né?
0: Com certeza. Mais um feriadão que nós estamos à porta dele aí, né?
13: Lamentável também a morte, eu acho que vocês falaram ontem, né? A morte provocada por um canivete naquela briga dos dois joaçabenses ali no bairro Flor da Serra. Que sirva de exemplo, né? Para que as pessoas evitem entrar em confronto, seja o motivo que for. É muito comum as pessoas se xingarem, por exemplo, não estou dizendo que esse é o caso ali, mas quando tem algum envolvimento no trânsito, alguém se achou fechado na rodovia, alguém não gostou da manobra do outro, já mete-lhe a boca, buzina e pega o cara lá com os cordos virados, como é. Se diz, né, num ditado bem chulo, o cara pode estar armado, rapaz, e por motivo insignificante pode tirar a vida de alguém ou perder a própria vida, né? Porque quem resolve dar um tiro em alguém está sujeito a levar um tiro também.
0: Tá. Com certeza. O pessoal tem que levar mais na boa, né? Porque.
13: Paz e amor, bicho.
0: Isso aí. Porque é tanto complicado.
13: E tem que perdoar, tem que desculpar. Muitas vezes a gente não sabe qual é o motivo que fez com que a pessoa fizesse uma manobra brusca, né? Ou errasse no trânsito.
0: Normal.
13: É melhor você não ter errado, você que está na tua aí, e desculpar a outra pessoa lá e dar graças a Deus que não teve acidente, né?
0: Isto aí. Fala, PC.
12: Então, marido, como eu falei, né? Nós estamos aí com previsão de chuvas e tal, e o Ministério Público de Santa Catarina está abrindo aí uma investigação para apurar possíveis aumentos abusivos nos preços de materiais de construção, em especial após os temporais aí que atingiram o estado. A preocupação surgiu depois de fiscalizações do PROCON, com variações de até 356% em produtos usados na recuperação de imóveis danificados pela chuva e pelo granizo. Isso aconteceu principalmente lá na Grande Florianópolis. Entre os itens que estão sendo analisados, aparecem telhas, lonas, cimento, madeira, tijolos, pregos, enfim. O objetivo é justamente descobrir, né, se os reajustes tiveram justificativa econômica ou se comerciantes aproveitaram o aumento da procura para ampliar de forma excessiva suas margens de lucro. Sempre quando acontece situações, a gente vê esse tipo de situação, né, em momentos de desastre, né, a procura aí por telhas, lonas, outros materiais aumenta de uma hora para outra, né? Aí os maus empresários, justamente aí que a fiscalização precisa funcionar. Uma coisa é o preço subir, né? Porque o custo realmente aumentou. E outra é explorar quem perdeu parte da casa e precisa estar reconstruindo com urgência, né?
0: O que não pode subir logo no período de temporais, né? É. Aí não dá, né?
13: E aquele incidente que foi reportado aí na imprensa estadual, nas redes, durante aquela tempestade em Florianópolis, a Polícia Rodoviária Federal estaria multando as pessoas, os motoristas, pelo carro estar com o para-brisa danificado. Chegaram a ler alguma coisa?
0: Não cheguei a ler.
13: É, tem um candidato a deputado aí que meteu-lhe a boca, foi para cima do policial. Aí eu não sei, isso aqui tem que ser investigado, porque eu acho que em sã consciência o policial não ia fazer esse tipo de coisa. Daqui um pouquinho ele não sabia também da ocorrência de pedras ali no outro bairro, né, de granizo, e vê um carro com para-brisa detonado, ele parou, interceptou. Eu recuso, cara, acreditar que um policial rodoviário federal fez isso intencionalmente sem dar o desconto pelo que eu conheço da orientação da polícia, da maneira geral, é sempre ajudar o cidadão, né? Ver o cara ali com o para-brisa quebrado, qual é o normal? É ele, policial, pegar e ajudar o cara a chegar num lugar até, né? Para evitar que ele se envolva em outro acidente. E aí tem essa discussão aí, essa denúncia de que a Polícia Rodoviária Federal estaria multando. Não é bem assim, eu acho não, hein?
15: É, na verdade, até pesquisando aqui, a PRF desmentiu essas alegações de multas a motoristas por para-brisas quebrados em Biguaçu, né, durante uma tempestade de granizo. A corporação afirmou que a fiscalização realizada na noite do sábado tinha como foco a embriaguez ao volante e que apenas flagrou motoristas dirigindo sem CNH e sem cinto de segurança. A PRF suspendeu a fiscalização após tomar conhecimento da mobilização da Defesa Civil para atender as áreas atingidas pelo granizo. A instituição lamentou aí, né, a divulgação de informações falsas e distorcidas nas redes sociais e reforçou que a sua atuação busca preservar vidas e garantir a segurança nas rodovias federais.
13: E foi um candidato, né, que fez a denúncia, fez o alarme todo. Aliás, esses candidatos que estão aí fazendo denúncia torpe direito, se projetando, tentando se promover a custas de mentira, de fake, esses caras têm que se tocar que o povo não é burro, bicho. As pessoas buscam informação para ver a realidade das coisas e eles caem no descrédito. Ah, se eu escolher um candidato e descobrir que ele mente para arrumar voto, ele vai pro beleléu comigo. A maioria da população é assim, né? Os caras ainda acham que a mentira dá voto, que eles conseguem enganar o povo. Não engana mais, não.
16: Esse tempo já foi, né? Há muito tempo.
15: Eles acham que as pessoas estão em Nárnia.
16: É, em outra vibe, né?
13: Como é que foi a sua noite ontem, Amarildo Monteiro? Foi legal?
16: Nelson Paulo.
13: Véspera de sexta-feira.
16: Eu vou te dizer que foi...
13: Participando do feriadão.
16: Ah, foi tranquila. Eu não me estresso. Foi bem suave.
13: Mas houve algum problema? Você não deveria ter se estressado?
16: Nada. O Grenal a gente espera sempre com...
13: Tá falando do Grenal.
16: É, fora o Grenal, minha noite é suave sempre.
13: Falei ontem, né? É. Que me deu, quando você falou, dia quinta-feira, 3 de setembro, eu tive uma visão que o jogo ia ser 3-0 pro Grêmio.
16: Quase foi, né?
13: O 3 estava bem definido, o placar do Inter estava meio obscuro, assim, mas a vitória do Grêmio me veio na cabeça na hora. Premonição. Você nunca teve uma premonição assim?
16: Não, só futebol, não.
13: Sorte de vocês, colorados, é que o jogo não foi hoje, que seria 4, amanhã seria 5.
16: Ai, ai, ai.
13: Um abraço pros colorados. Claro, a gente brinca aqui, mas a gente é solidário na dor também.
15: Eu não, os colorados, eu não sou solidário na dor.
13: Ah, tem que ser, pô.
16: Vou guardar essa frase. Guardaremos essa frase, não, senhor.
13: O Atlético tu vai ver, o Atlético vai ser mais um freguizinho de caderninho. Aliás, o Grêmio levou 3 lá, né?
16: É. Aí sim, é um jogo interessante.
15: Mas o jogo é jogado, lambaria pescado, já dizia aqui o poeta, né? Então,
16: tu vê, ontem à noite.
13: Os colorados vão torcer pro Atlético Mineiro? Desde pequenininho a sua
15: claro. De secador já tá
16: total, né? Mas tu vê
13: o só... outro jogo, Palmeiras e Vasco. Será que o Vasco vai fazer o crime no Palmeiras?
16: Não tem time pra isso. Se for analisar time, jogo é jogo, como o PC acabou de falar, né? Se ganha nas quatro linhas. Mas se for analisar time.
15: No papel, né?
16: No papel é muita disparidade. Mas uma curiosidade na noite de ontem, tu vê quando anunciaram os jogadores, né, do Grêmio, a escalação, todo mundo... Quando anunciaram o treinador Luiz Castro, vai a geral na arena, né?
13: E ele tava de aniversário. Ganhou um presentão.
16: E o esquema que ele fez do time deu super certo.
13: Eu tava vendo hoje uma matéria... Não, depois vocês vão falar sobre esporte, né? Mas eu tava vendo uma matéria que não chega a ser o esporte em si... Mas a automotivação de uma pessoa quando ela quer uma coisa. Kahneman, Walter Kahneman do Grêmio, é o jogador mais guerreiro do futebol hoje no Brasil. Conhece um outro cara que joga com a raça que o Kahneman joga? Aí eu estava vendo um depoimento do goleiro do Grêmio, o Everton, que no vestiário já o Kahneman é irreconhecível.
16: É?
13: Ele é valente, ele chuta o ar, ele dá soco no ar, ele dá tapa na parede, vamos lá e tal. Aí diz que ele deu um conselho: calma, Kahneman, tu vai ter um negócio no vestiário antes de entrar em campo. Calma nada, a gente tem que se preparar para a guerra. Então aquela força que ele mostra em campo, ele já começa a adquirir nos momentos que antecedem o jogo. É uma automotivação para estar ligado e pegar ferrado o tempo todo.
15: E serve de motivação para os colegas, companheiros também, né?
13: E tem alguns jogadores, claro, que entram em campo como se fosse apenas mais um jogo, ganhou, ganhou, não ganhou, tá 1 milhão lá na conta no final do mês.
16: Qual é a idade do Kahneman?
13: E não é, viu, isso não deve ser somente no futebol, a pessoa se prepara antes, né? Um professor tem que se preparar antes, um locutor de rádio aqui, um repórter tem que se preparar antes. Fazer as coisas com motivação, né? Qualquer profissão que seja, o resultado é outro, com certeza, né?
15: O Kahneman, ele está representando algo que está ficando raro aí no futebol, né? Que é o que? A identificação profunda com o clube e essa capacidade enorme, né? De transformar o clássico numa decisão da vida dele, né? Foi o que ele
13: aí
15: fez.
13: Aí perguntaram para ele: tu vai renovar o teu contrato aí, que está prestes a vencer, né? No ano que vem, parece, no começo do ano. Diz: ah, se for com o Grêmio, eu renovo, sim. Então é dedicação ao clube, que já não existe mais também, né?
16: É isso aí. O Kahneman me lembra o Dunga, né? Nos tempos do Inter.
13: Verdade. Antes do teu programa, você mandou um abraço, Amarildo Monteiro, para as costureiras. Tá aí uma profissão que tá escasseando e extremamente importante na vida das pessoas. Se você não tem mais costureira daqui a pouco, como é que vai ser a compra de uma calça cuja barra é maior do que você? Serve, né? Só um exemplo. Uma calça que rasga, uma camisa que dá um rasguinho ali na costura, evita de você gastar comprando outra camisa, você conserta. Ainda é grande o número de costureira?
16: Eu conheço costureira, sim. A alfaiate eu já não sei mais se existe.
13: Ah, esse sim.
16: Esse sim. Mas costureira ainda tem, né? Muita gente que trabalha aí. Eu conheço várias na cidade aí.
13: E todas que eu conheço, que o meu pessoal conhece, passa o dia inteiro ouvindo a Rádio Catarinense.
16: As que eu conheço também. Né?
13: Ouve vocês, também. Ouve a Rádio Catarinense.
16: Uhum.
13: Bom feriado pra todo mundo, cara.
16: Valeu pro senhor também.
13: E vamos
16: também
13: pro desfile. Ervaldo S com 30 e poucas atrações, Joaçaba com 50 e poucas atrações. Infelizmente, Luzerda não vai mesmo, né?
16: Não vai ter. Está fora esse ano, lamentavelmente. 18h20, daqui a pouquinho tem mais.
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8: Oito horas 24 minutos. Estamos de volta pela Catarinense FM, antena 100 FM, trazendo as notícias da sexta-feira aqui no Rádio Contato. Urli Ricardo já está na bancada com a gente. Bem-vindo. Boa noite, Urli.
9: Olá, boa noite, Amarildo. Boa noite a todos que nos acompanham. Marildo, você deve estar acompanhando e a nossa audiência também a saga e é muito triste de acompanhar o que está acontecendo com o influenciador, o Lito Souza, né? Ele sabe tudo sobre aeronaves, enfim, ele tem um grande canal também no YouTube e olha só, tem uma luz lá no fim do túnel, ele está bastante doente, uma doença rara, né? Do Lito Souza, e a Anvisa autorizou hoje a importação e utilização de um medicamento experimental, ALN-6457. Nesta sexta, portanto, aí ela conseguiu fazer essa autorização de forma excepcional para o tratamento do Lito Souza, que foi diagnosticado com a doença de Creutzfeldt-Jakob. Segundo a Anvisa, a decisão levou em conta a rápida evolução da doença, considerada letal e irreversível. A ausência do patrocinador ou de representante responsável pelo produto no Brasil também foi considerada para a adoção da medida em caráter excepcional. A notícia também foi divulgada pela mulher do Lito, a Mila. O medicamento, segundo ela, deve chegar entre 7 e 9 dias. Vamos torcer, né, para que ele responda bem a esse tratamento, haja vista que é alguma coisa que é inédita, né, sem precedentes, uma doença muito rara e por isso essa atitude da Anvisa.
10: É, uma atitude, acima de tudo, uma decisão de esperança, né, diante de uma doença rara, agressiva, ainda sem tratamento, capaz de interromper a sua evolução. Então, é preciso comemorar essa possibilidade, né? Ele falou assim, antes eu tinha 0% de chance, agora tem 0,01. Não, é um avanço, né?
8: Ao menos quando tu tá numa situação como essa e tem a possibilidade de o país abrir para você uma nova janela, é bacana.
10: É, e esse caso também abre uma outra, chama atenção para algo assim mais, maior ainda, que é a questão da importância de investir em pesquisa, né? Para doenças raras, porque para quem enfrenta uma enfermidade como essa, aí sem cura, cada avanço, por mínimo que seja, né? Pode significar tempo, pode significar qualidade e até esperança, por que não, né?
9: É, nesse caso vai ser, né? 0,01 chance de criar esperança e 99,999 de fé, né? A pessoa vai ter que ter muita fé para que realmente esse tratamento dê um resultado positivo e quem sabe a gente tenha o Lito Souza por muito tempo entre nós.
8: Uhum. E que seja assim em outras situações, sem tantas pessoas vivendo o seu drama, né? Nessas situações delicadas aí. Vamos em frente, diga lá, PC.
10: Eu não sei se vocês falaram ontem, a Câmara aprovou então a medida que zera a taxa das blusinhas, né? Acho que a aprovação foi ontem. Então, quem compra em sites internacionais pode ter uma redução nos impostos. A Câmara e o Senado aprovaram essa medida que permite ao governo zerar o imposto de importação sobre compras de até $50. Mas atenção, a taxa ainda não acabou, né? O texto apenas autoriza o Ministério da Fazenda a reduzir a cobrança, inclusive para zero. As compras de $50 até $3.000, a alíquota também poderá ser reduzida. A medida ainda prevê isenção para determinados medicamentos destinados ao tratamento de doenças raras, né? Além de regras para combater fraudes nas importações. Então, para o consumidor, claro, né? Imposto menor significa produto mais barato, mas existe também aquilo que a gente vem pontuando aqui também, a preocupação com o comércio e com a indústria nacional. E o ponto principal, por enquanto, é não confundir, ou seja, o Congresso abriu caminho, né, para zerar a chamada taxas das blusinhas, mas a cobrança ainda não foi simplesmente extinta.
9: É, como se falou, pro consumidor é bom que isso aconteça, né? Essa taxa das blusinhas foi criada recentemente, né? Apelidada de taxa das blusinhas recentemente, agora vem a revogação, né? Pelo menos estamos na iminência, né? Se tudo correr como está previsto, vai ser, né, tirada, né? Tirada da questão aí. Mas é o que o comércio, né, acaba reclamando. Se tirar essa taxa, é essa disputa desproporcional, né? Porque acabam sendo produtos aí sem muitos tributos, sem muitas taxas, e aí o pessoal internamente fica naquele impasse, né? Temos todos os custos fixos, os impostos brasileiros são tão altos, manter funcionários, manter loja física, o custo é desproporcional, é isso que o pessoal está cobrando aí, chiando bastante, né? Se porventura a taxa das blusinhas realmente seja eliminada.
8: Precisaria equacionar isso. Agora, um detalhe, eu falei ontem e falo hoje, né? Eu prefiro comprar no cara que eu olho no olho dele, né? Ao menos dá um probleminha, eu vou ali na loja e troco, né?
9: É.
8: Que de fora tem muita porcaria chegando.
9: É, e faz girar o dinheiro aqui também, né?
8: Com certeza. Ó, tem uma informação, há pouco nós estávamos falando, né? Da questão de alfaiates e costureiras, e o Nelson nos deixou uma informação aqui. O Caetano, lá do Hospital Universitário, disse que lá os lençóis e fronhas do Hospital Universitário Santa Terezinha são fabricados pelas costureiras, né? E são milhares de metros que são usados para fazer, né, essa parte da roupa que é usada no Santa Terezinha, né? As fronhas e os lençóis, então. Tá aí uma curiosidade bacana, né? Que bom.
9: Ô, Marildo.

0: familiares que dependem diretamente da atividade rural para a manutenção de suas famílias. Diante desse cenário, Jaqueline defendeu que o município avance em ações voltadas à valorização e ao fortalecimento da produção rural, destacando especialmente a necessidade de ampliar a disponibilidade de máquinas e equipamentos para os agricultores. Uma das ações propostas é justamente que as horas máquinas sejam disponibilizadas em maior quantidade e com valores mais acessíveis.
1: Só para trazer alguns dados para, né, claro. Complementar aí, dados da Associação Brasileira dos Criadores do Suíno mostram que na semana entre 28 de agosto e agora, 4 de setembro, a média do suíno vivo em Santa Catarina estava em 4,73 por quilo. O problema é o tamanho da queda acumulada ao longo do ano. Segundo informações divulgadas pela Associação Catarinense de Criadores de Suínos, foram 13 reduções de preço em 2026. No sistema integrado e nas cooperativas, o valor que chegou a aproximadamente 6,80 por quilo caiu para 4,65, uma redução próxima de 31%. E ainda, para os produtores independentes, o cenário é ainda mais pesado, né? O preço recuou de aproximadamente 8,50 para 4,73, ou seja, uma queda na casa dos 44%. É muito alto, né?
0: É, e até para complementar isso, por que o pessoal se pergunta, mas por que está caindo tanto, né? É devido ao forte excesso da oferta de animais prontos para abate, somando aí a demanda interna enfraquecida. Então, um aumento expressivo nos investimentos e na produção gerou uma sobreoferta no mercado, enquanto as indústrias reduziram as compras diante de vendas lentas. Então, tem muito produto no mercado, né?
2: Dito isso, 18 horas 33 minutos. Rádio Contato volta daqui a pouquinho.
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5: Estamos de volta, 18:37. Esse é o Rádio Contato. Sempre é uma alegria estar com você e vamos atualizando, né, a nossa sexta-feira. E está ainda acontecendo, bom, a gente vai falar daqui a pouquinho no esporte, eu deixo pro esporte, mas a Justiça Eleitoral aqui de Santa Catarina está oferecendo transporte especial de graça para as eleições 2026, tudo dentro da lei, né, para que não haja aquela, digamos, desrespeito à lei pela Justiça Eleitoral. Pode. Então, que fique bem claro sobre isso. Pessoas com deficiência, pessoas com mobilidade reduzida, tudo tem um aparato da Justiça Eleitoral para as eleições deste ano.
6: Já que estão falando, você falando de Justiça Eleitoral, sabe que ali em Erval Velho, um servidor público deverá receber 10 mil de indenização por danos morais após permanecer cerca de 6 meses no trabalho sem receber qualquer função. A situação foi classificada pela Justiça como ócio forçado e ocorreu entre junho e dezembro de 2024. O servidor era operador de máquinas e trabalhava principalmente com uma motoniveladora. Após uma determinação do prefeito, outro funcionário passou a operar o equipamento. Houve um desentendimento sobre o remanejamento e a partir daí o servidor continuou comparecendo normalmente ao trabalho, mas ficou sentado no barracão de obras durante todo o expediente sem nenhuma tarefa. Testemunhas confirmaram a situação. O trabalhador chegou a notificar formalmente a prefeitura em julho de 2024 pedindo uma definição sobre as suas funções. Mesmo assim, segundo o processo, nenhuma providência foi tomada para resolver o problema. A primeira turma recursal do Tribunal de Justiça de Santa Catarina manteve a decisão, que reconheceu a existência de assédio moral. Para a justiça, a prefeitura poderia remanejar o servidor, mas não simplesmente mantê-lo sem qualquer atribuição. Caso houvesse resistência do funcionário em desempenhar outras atividades, o município deveria utilizar os procedimentos administrativos previstos em lei. Bom, decisão foi unânime e determinou a indenização de 10 mil reais, além de juros e correção monetária.
7: O que fica a dúvida é se o superior direto dele, né, o responsável, gostava muito dele ou não gostava dele, né? Ou achava que tinha capacidade ou não tinha capacidade, né? Que coisa, né? Ir pro trabalho e não trabalhar.
5: Pessoa pobre de espírito, né? 18:40 agora.
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5: Essa é a resenha mais curta do planeta Terra. Não. É sim, nós temos um minuto para falar só.
9: Do Grenal, então.
5: Então fala só do
9: Grenal.
5: Três
9: tópicos, então, só.
5: 3-1, deu pra bola.
6: Mas enfim, né? O Grêmio tá aí, né, gente? No final das contas, o Grêmio mereceu a vitória, né? Vocês devem considerar isso, né? Foi mais organizado, soube aproveitar melhor, né, os espaços. E quando teve chance, foi lá e fez, né? Foi cirúrgico. Então, pro técnico que foi vaiado, inclusive, na entrada, mas foi um baita de um respiro, né? Chegou bem pro Senado e agora ganha um pouco mais de tranquilidade para tentar fazer o Grêmio reagir também no Brasileirão.
7: O Grêmio gostou do placar 3-1, né? Ganhou da Chape, ganhou do Inter, mas em situações diferentes, né? Contra o Inter foi superior, mas contra a Chape
5: não foi superior.
7: Não foi, não.
6: Importante aí, 9 milhões na caixa, né?
5: Isso é importante. Copa do Brasil dá uma grana boa, ajuda muito, né? Até os clubes grandes, inclusive.
7: Hoje tem Catarinense na Série B, tem o Criciúma enfrentando o Cuiabá, o jogo começa daqui a pouco, às 19:30, vai ser no Heriberto Rios. O Criciúma caiu para a terceira colocação, se vencer, ele acaba ocupando provisoriamente a liderança com uns 47 pontos. Amanhã tem o Avaí, enfrenta fora de casa o Novo Horizontino também pela Série B.
5: Muito bem. E no domingo, 6 da tarde, Joaçaba e Apodi, no Centro de Eventos da UNOESC. Esperamos que com um grande público para empurrar o time do Joaçaba, já que o Apodi deve congelar no frio de Joaçaba de 2 graus no domingo, né?
6: De novo, já sofreram, né?
5: A outra vez.
7: Tava frio pra caramba também da outra vez.
6: Trazendo frio de novo. Né? Isso
5: aí, valeu, meninos. 18h41.
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3: Rapidamente, uma informação que chega agora aqui para o jornalismo da Catarinense. Foi confirmada, então, para quarta-feira que vem, a votação na Câmara do relatório final da CPI. Lembrando que só pode discutir e votar, não pode ter emenda. Ou seja, o vereador só pode votar sim ou não, ou se abster. Então, aí está, marcado para a próxima quarta-feira na sessão da Câmara, sessão ordinária. Agora vamos ao programa da Prefeitura Municipal de Joaçaba com Marivânia Carvalho, que já está com a gente. Marivânia, olá, bem-vinda.
4: Olá, Marildo Monteiro e ouvintes da Rádio Catarinense. Eu sou Marivânia Carvalho e está começando mais uma edição do Administração em Foco, programa da Prefeitura de Joaçaba, que traz para você as principais ações e conquistas do nosso município. Confira os destaques dessa semana. Desfile de 7 de setembro reunirá 54 instituições em Joaçaba. Ceianzolim recebe sala sensorial e casinha lúdica para estimular o desenvolvimento das crianças. Últimos dias para garantir a vaga no Startup Weekend. A Semana da Pátria de Joaçaba segue com uma programação especial até a próxima segunda-feira, quando acontece o tradicional desfile cívico de 7 de setembro, reunindo 54 instituições na Avenida 15 de Novembro. A programação ao longo da semana também levou atividades de civismo e cidadania para as escolas da Rede Municipal de Ensino. Para falar sobre a importância da Semana da Pátria e também os preparativos para o desfile, vamos conversar com a secretária de Educação de Joaçaba, Rosane Cunem.
5: A administração municipal, através da Secretaria de Educação de Joaçaba, deu início no dia 1º de setembro à Semana da Pátria, a qual terá seu encerramento no próximo dia 7 com o nosso tradicional desfile cívico de 7 de setembro. No decorrer desta semana, realizamos o ato cívico de hasteamento da bandeira no início da manhã e no final da tarde, o arreamento da bandeira com um ato cívico realizado pelas nossas escolas, por entidades, comunidade em geral e com a participação dos atiradores do nosso TG de Joaçaba. Para além desta atividade, em frente à Prefeitura Municipal, também estivemos presentes em algumas das nossas unidades escolares para dialogar com os nossos alunos sobre o trabalho realizado pelo tiro de guerra em Joaçaba e, no momento, também realizamos o ato cívico com os nossos alunos, ampliando e fortalecendo todo um trabalho já desenvolvido pela Rede Municipal de Ensino. E aproveitamos, então, esta oportunidade, falando mais especificamente do nosso desfile de 7 de setembro, para convidar toda a comunidade, todos os familiares, amigos, toda a sociedade joaçabense para prestigiar o nosso desfile de 7 de setembro. Neste ano, teremos 54 instituições representando na avenida as cores, a diversidade, a alegria, a liberdade, tudo aquilo que representa a independência do Brasil. Então, estamos organizados e prontos para acolher da melhor forma as instituições que, ao longo dos últimos meses, vêm se preparando e que atenderam o nosso regulamento para desfile de 7 de setembro, assim como toda a nossa equipe está organizada. É importante dizer para a nossa comunidade que a programação será

0: seguinte, teremos às 8 horas da manhã a recepção das nossas autoridades, que estarão no palanque, né, no palco montado em frente à Prefeitura Municipal. Às 8h15 teremos o ato cívico com o hasteamento das bandeiras. E às 8h30 da manhã daremos início ao desfile já previamente organizado. As nossas instituições já estão cientes da ordem desse desfile. Está tudo preparado com muito carinho, com muita atenção, para melhor acolher todos os participantes deste evento. Importante ressaltar que teremos à disposição dos participantes banheiros químicos, teremos segurança não armada, claro, durante o desfile para apoio. Teremos também ambulância, caso seja necessário. Então, estamos atentos aí aos cuidados, ao bem-estar, ao acolhimento de todos os participantes, não só quem estará na avenida desfilando, trazendo seus projetos, os seus trabalhos, demonstrando aquilo que de fato vem ao encontro do propósito desta data especial para nós brasileiros, mas também, claro, para toda a comunidade que vai estar presente e prestigiando. Então, com muito amor à nossa pátria amada Brasil, estamos convidando toda a comunidade para estar conosco no próximo dia 7 de setembro, para fazermos um lindo evento, né? A previsão climática, ela é boa, é sol, terá frio, mas terá sol. Claro que se houver alguma mudança, né, repentina, só em casos extremos, ou seja, de forte chuva, o evento é cancelado e, claro, será devidamente comunicado a toda a sociedade. Mas acreditamos que, até o momento, as condições nos permitirão estar na avenida e fazer um belo desfile, como temos feito todos os anos. E acreditamos que esse crescimento de adesão das instituições se deve muito ao trabalho da municipalidade, a todas as equipes envolvidas, para que juntos possamos ainda mais, a cada ano, ampliar esta participação, a presença e as conexões entre as entidades que estão conosco neste dia especial para nós brasileiros.
1: O SEI Anzolim passou a contar com novos espaços voltados ao desenvolvimento das crianças, com a entrega de uma sala sensorial, uma casinha lúdica e um espaço verde. A estrutura foi planejada para estimular habilidades motoras, sensoriais, a criatividade e a exploração, beneficiando as 197 crianças atendidas pela unidade. Para falar sobre a importância desses novos espaços, vamos conversar com a diretora do SEI Anzolim, Eliane Ferronato.
2: Como nasceu a organização e o pensar e o criar as salas sensoriais e a casinha sensorial. As nossas crianças de educação infantil, elas possuem a demanda do desenvolvimento de algumas habilidades que são específicas. E para o desenvolvimento dessas habilidades, nós precisamos trabalhar de forma individual para que estas sejam desenvolvidas e ampliadas conforme a faixa etária. Quando as profs vinham para nós, até eu, Eliane e a Noemi, que é a nossa coordenadora, e que elas repassavam essas dificuldades que as crianças tinham em algumas habilidades, nós nos questionávamos o que fazer e como fazer para que esse desenvolvimento acontecesse. Então, nós fomos pensando e criamos o projeto de desenvolvimento das salas, que são duas, e mais a casinha sensorial, visando que o desenvolvimento dessas habilidades elas fossem implementadas, desenvolvidas e aprimoradas no contexto integral do desenvolvimento da criança. Quando o projeto montado, nós fomos à busca de parceiros para que estas acontecessem, fossem possíveis de acontecer. Então, nós tivemos a parceria da BS Metais, da Casa Lúdica, do senhor Dioclésio Ragnini e da sua esposa Cida, do grupo Crivellati, Grupo Pegorar, Laboratório Pasteur, Laboratório São Francisco, da Xere, da Secretaria Municipal de Educação, do Sicoob, da Soelétrica, da Sur de Serviços de Informática e todos esses parceiros que nós conseguimos para montar, somam um esforço financeiro de R$ 25 mil para a implementação das duas salas sensoriais e da casinha sensorial. Então, nosso projeto está implementado. Todos os professores foram orientados na utilização dos jogos, dos equipamentos dessas salas, e as crianças já estão utilizando isso com muito sucesso. E a gente vê nos olhinhos deles a alegria do que é poder trabalhar e utilizar de materiais e equipamentos adequados para o desenvolvimento de algumas habilidades que são fundamentais.
1: E Joaçaba se prepara para receber a 7ª edição do Startup Weekend, que acontece de 11 a 13 de setembro no Polo Innovale. O evento reúne participantes em uma imersão de 54 horas com mentorias, desenvolvimento de ideias, criação de protótipos e oportunidades de conexão. As inscrições estão nos últimos dias e as vagas são limitadas. O empreendedor e líder da equipe organizadora da edição 2026 do Startup Weekend, Rafael Westheiser, traz mais informações.
3: Então, falando um pouquinho sobre o evento Techstar Startup Weekend, ele é um evento global sem fins lucrativos. Ele é o maior evento de empreendedorismo na prática que acontece no mundo. Aqui em Joaçaba será a 7ª edição, que vai acontecer no Polo Innovale, dia 11, 12 e 13 de setembro. Esse evento é um evento então imersivo de 54 horas, reúne pessoas de diferentes áreas, uma experiência totalmente diferente para aprender algo novo. Dentro desse evento, o mais importante é que a pessoa não precisa chegar com uma ideia pronta e nem ter experiência em startup. Durante o final de semana, eles vão formar equipes, vão identificar problemas reais, desenvolver soluções, validar ideias no mercado e vão construir um modelo de negócio. Tudo isso com apoio de mentores, serão 10 mentores que vão estar apoiando durante a jornada desse evento e um facilitador designado pela Techstar que vai estar conduzindo o evento. Mas no Startup Week vai muito além de criar um negócio, é mais sobre conhecer pessoas, fazer network, aprender na prática como desenvolver ideias, soluções, sair da zona de conforto e descobrir novas possibilidades. São 3 dias intensos de aprendizado, conexão e inovação. E o que está incluso no ingresso do evento? No ingresso do evento, ele é válido para 3 dias, então a pessoa escolhe uma das áreas que está disponível lá no site, um deles é válido para 3 dias e inclui toda a alimentação do evento, todo o kit do participante, então vem camisa, copo, além de, claro, premiação para os vencedores. Então fica o convite para quem quer estar se desafiando, dia 11, 12 e 13 de setembro, ainda tem alguns ingressos disponíveis, e para quem quer saber um pouquinho mais, pode acompanhar o Instagram, @swjoacaba, para estar sabendo um pouquinho mais sobre esse evento.
1: Eu sou Marivânia Carvalho e esse foi o Administração em Foco de hoje, trazendo todas as novidades da Prefeitura de Joaçaba para você. Voltamos na próxima semana. É com você, Marildo Monteiro.
4: Muito obrigado, Marivânia, pelas informações. A gente volta na próxima semana, com certeza. Vem aí a segurança pública.
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4: Caminhão de carga tombou as margens da BR-282 em Ervaldo Oeste na tarde de hoje. O acidente aconteceu por volta das 12h40 no trecho conhecido como Curva do Passat. O Corpo de Bombeiros foi acionado e encontrou o veículo já tombado fora da pista. O motorista, identificado pelas iniciais MR, estava fora da cabine, sentado e consciente, mas com algumas apresentações confusas e sinais de que havia sofrido ferimentos na cabeça e nas costas. Os bombeiros realizaram os primeiros atendimentos e imobilizaram o motorista para evitar o agravamento de possíveis lesões. Na sequência, ele foi entregue à equipe de serviços e atendimento móvel de urgência SAMU, que deu continuidade ao atendimento e fez um encaminhamento para avaliação médica. Além do atendimento ao motorista, os bombeiros sinalizaram e isolaram a área para evitar novos acidentes e garantir a segurança das equipes que trabalhavam no local. A ocorrência ficou sob a responsabilidade da Polícia Rodoviária Federal, que esteve no trecho para realizar os procedimentos necessários e apurar as circunstâncias do acidente. Estamos aí com o feriadão chegando. Paciência, calma, tranquilidade. Vá e volte em segurança. Ficamos por aqui. Que você tenha um bom feriadão. Aproveite, descanse. E na terça-feira a gente se reencontra no Rádio Contato. Fique agora com a Voz do Brasil. Boa noite.

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1: Em Brasília, 19 horas.
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2: Olá, boa noite.
1: Boa noite para você que nos acompanha em todo o país.
2: Sexta-feira, 4 de setembro de 2026.
1: Vamos ao destaque do dia.
2: Acesso à justiça.
1: Leis criam fundos para modernizar instituições e ampliar a capacidade de atendimento à população. Pablo Mundi.
3: Os recursos poderão ser usados na compra de equipamentos e softwares, infraestrutura, capacitação e modernização dos serviços.
2: Setembro Amarelo.
1: Saiba como buscar acolhimento em saúde mental na rede pública de saúde. Márcia Fernandes.
4: Quando o sofrimento for persistente e prejudicar a rotina, os estudos, o trabalho ou as relações, é importante buscar atendimento nas unidades básicas de saúde ou direto nos centros de atenção psicossocial.
2: Brasil completa 10 anos sem raiva humana transmitida por cães.
1: Mas a prevenção continua. Mantenha a vacinação em dia e proteja seu animal de estimação. Graziele Bezerra.
5: O objetivo da mobilização é vacinar principalmente na região de fronteira. Meta é imunizar 28 milhões de animais em todo o país.
2: Hoje, na apresentação da Voz do Brasil, Luciano Seixas e Mariana Jungmann.
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2: Novas leis que criam fundos para modernizar instituições do sistema de justiça.
1: Também foram atualizados os valores das custas dos processos judiciais.
2: Mais pessoas que recebem até R$5.000 por mês podem requerer gratuidade da justiça.
3: Quatro novas estruturas passam a ter recursos próprios para modernizar o sistema de justiça da União. As leis criam fundos para a Justiça Federal, o Superior Tribunal de Justiça, a Defensoria Pública da União e o Ministério Público da União. Os recursos poderão ser usados na compra de equipamentos e softwares, infraestrutura, capacitação e modernização dos serviços. Na Defensoria Pública, também poderão financiar ações de atendimento a grupos vulneráveis. No Ministério Público, estão previstas iniciativas de atendimento à sociedade e às vítimas. O ministro da Justiça e Segurança Pública, Wellington César Lima e Silva, falou sobre os efeitos esperados para mudanças para o sistema de justiça.
6: Todo o sistema de justiça da União, o Judiciário, o Ministério Público e a Defensoria têm condições efetivas de se reestruturar para prestar melhor o serviço.
3: A nova legislação também muda o valor das custas dos processos na Justiça Federal. A cobrança passa de 1% para uma faixa entre 2% e 3% do valor da causa. O valor mínimo será de R$ 193,20 e o máximo de R$ 107.332,80. O advogado-geral da União, Jorge Messias, fala sobre os impactos das mudanças.
7: Estes recursos novos da atualização das custas permitirá que estas instituições ampliem o seu parque tecnológico, invistam em inteligência artificial, ampliem o seu planejamento.
3: Quem não tem condições de pagar, continua podendo pedir a gratuidade da justiça. Pessoas com renda de até R$5.000 por mês passam a ter presunção de hipossuficiência, sem pedir análise de cada caso. Reportagem Pablo Mundim.
1: Tecnologia aliada ao aprendizado na sala de aula.
2: Mais de 108 mil escolas de todo o país contam atualmente com estrutura adequada de internet para o ensino.
1: Os dados foram divulgados pelo Ministério da Educação, que realiza monitoramento nacional e avalia as condições de acesso à conexão banda larga nas redes públicas de ensino.
8: O Ministério da Educação atualizou os dados sobre as condições de conectividade das escolas públicas em todo o país. As informações são resultado do painel de monitoramento da Estratégia Nacional de Escolas Conectadas, realizado pelo MEC. 108.658 escolas públicas estão conectadas dentro dos parâmetros adequados, que envolvem o acesso à energia elétrica adequada, o serviço de conexão à internet para uso pedagógico e a cobertura de Wi-Fi. Ao todo, foram 138.086 escolas públicas monitoradas. Os dados do painel de monitoramento do MEC apontam que quase 137 mil delas em todo o país estão com condições adequadas de energia elétrica para suporte de conectividade. O monitoramento também aponta que cerca de 80% desse total de escolas tem velocidade de internet adequada para atividades pedagógicas, enquanto quase 81% tem cobertura de rede Wi-Fi dentro dos parâmetros estabelecidos. Para avaliar as condições de conectividade das instituições, o Ministério utiliza o indicador Escolas Conectadas. A metodologia classifica as escolas em 6 níveis, a partir da análise conjunta das condições de energia, internet e Wi-Fi. Locução, Leôncio Almeida. Reportagem, Flávia Fernanda de Souza.
2: Uma rede vai monitorar a situação da educação especial inclusiva no Brasil.
1: O observatório será criado a partir de um edital que já está aberto.
2: A ideia é produzir indicadores e pesquisas para apoiar a criação de políticas públicas na área.
9: O edital vai criar o Observatório da Educação Inclusiva, rede que vai reunir universidades públicas de todo o país para estudar e acompanhar como está sendo oferecida a educação especial para estudantes com deficiência, transtornos e altas habilidades. Segundo Zara Figueiredo, secretária de Educação Continuada, Alfabetização de Jovens e Adultos, Diversidade e Inclusão do Ministério da Educação, existe hoje uma lacuna no monitoramento da educação especial brasileira e o observatório vem para cumprir essa função.
10: Hoje, nós não temos nenhuma base nacional atualizada com as informações sobre organismos e secretarias de políticas para as mulheres nos estados nem nos municípios. Logo, nós temos uma lacuna de informação no que se refere à estrutura destes organismos, à sua capacidade de gestão, às dificuldades que são enfrentadas no cotidiano da atuação destes organismos.
9: Na prática, o observatório vai reunir pesquisadores de diferentes regiões do Brasil para produzir informações sobre a educação inclusiva. A ideia é que, com esses dados, as políticas públicas sejam mais efetivas e direcionadas. As inscrições no edital estão abertas até o dia 5 de outubro. As instituições de ensino devem submeter as propostas para integrar o observatório. A coordenadora geral de formação docente e valorização das licenciaturas da CAPES, Lorena Lins, dá mais detalhes de como vai funcionar a rede.
11: Essa rede de instituições, ela vai ser selecionada pela CAPES por meio do edital que está aberto, e depois que essa rede tiver aprovada, né, em edital, então ela será a rede que vai monitorar, criar esses indicadores e fazer a avaliação dessas políticas.
9: Segundo Francisco Moraes da Costa Marques, coordenador-geral de avaliação, monitoramento e fortalecimento da política de diversidade do MEC, as instituições interessadas não devem deixar para enviar a proposta na última hora.
12: Porque a instituição, as instituições interessadas têm que apresentar a proposta já com a rede formada. Então tem todo um trabalho prévio que tem que ser feito agora, durante o período de inscrições, para construir essa rede.
9: O edital prevê 8 milhões de reais em bolsas e os projetos poderão durar até 36 meses. Mais informações sobre o edital, as inscrições e os valores das bolsas podem ser obtidas pelo e-mail obeduc.ei@caps.gov.br. Reportagem, Luciana Colares de Holanda.
1: E uma dica para quem quer abrir o próprio negócio e foi estudante do FIES, o Fundo de Financiamento Estudantil.
2: Está disponível uma linha de crédito especial para financiar atividades profissionais de quem se formou e está em dia com o pagamento do fundo.
1: O financiamento deve estar na fase de amortização há pelo menos 3 anos ou ter sido quitado a partir de janeiro desse ano.
2: A coordenadora-geral de Política Fiscal do Ministério da Fazenda, Ana Paula Garcia, explica que o crédito funciona como incentivo a quem está com o pagamento em dia.
13: Enquanto a pessoa, ela terminou a graduação, está pagando direitinho, ela já mostrou que ela é uma ótima pagadora e a gente está querendo dar um apoio para ela. Muitas das pessoas que estavam se chamando no FIES e eram adquirentes, já eram empreendedoras.
1: O limite da linha de crédito para pessoa física é de R$80 mil, com até 60 meses para pagar e 6 meses de carência.
2: Já no caso de pessoas jurídicas, o crédito pode chegar até R$180 mil, com prazo de até 96 meses.
1: As contratações podem ser feitas pelo Banco do Brasil ou pela Caixa Econômica Federal.
2: Os gabaritos das provas do Exame Nacional para a Certificação de Competências de Jovens e Adultos, o INSEJA 2026, já podem ser consultados pelos participantes.
1: Os arquivos estão disponíveis no portal do Instituto Nacional de Estudos e Pesquisas Educacionais Anísio Teixeira, o INEP, e organizados por área de conhecimento.
2: Os resultados individuais serão divulgados em 14 de dezembro.
1: O INSEJA é destinado a jovens e adultos que não concluíram os estudos na idade apropriada, com participação voluntária e gratuita.
2: Para conferir, acesse ensejanacional.inep.gov.br.
1: Começa hoje nova etapa do Censo de Políticas para as Mulheres.
2: A iniciativa vai levantar a estrutura, o funcionamento, a capacidade e a atuação de órgãos públicos para o público feminino.
1: E as informações coletadas vão apoiar o planejamento, o monitoramento e o fortalecimento das políticas para as mulheres.
2: É o que explica Vanessa De Bortoli. Ela é secretária de Avaliação, Monitoramento e Gestão da Informação do Ministério das Mulheres.
10: Hoje, nós não temos nenhuma base nacional atualizada com as informações sobre organismos e secretarias de políticas para as mulheres nos estados nem nos municípios. Logo, nós temos uma lacuna de informação no que se refere à estrutura destes organismos, à sua capacidade de gestão, às dificuldades que são enfrentadas no cotidiano da atuação destes organismos. Logo, o censo, ele vem com o objetivo de cobrir essa lacuna e, para isso, serão convidados mais de 2 mil organismos e secretarias de políticas para as mulheres no Brasil.
1: O link para preenchimento está sendo enviado pelo Ministério das Mulheres. Quem não recebeu, pode solicitar um novo envio para o e-mail censo@mulheres.gov.br.
2: O prazo para preenchimento do questionário vai até 5 de outubro de 2026.
1: Este mês é conhecido como Setembro Amarelo, uma campanha nacional de valorização da vida e de proteção à saúde mental.
2: Quem precisa de cuidados pode acessar diferentes serviços no Sistema Único de Saúde.
1: É o que vamos ouvir agora na reportagem de Márcia Fernandes.
14: Na região da Ponte Alta, no Gama, a 40 minutos do centro de Brasília, uma fila de pessoas aguarda atendimento no CAPS, Centro de Atenção Psicossocial. Esses locais reúnem diferentes serviços voltados para a saúde mental. Além de psicólogos e psiquiatras, também contam com o trabalho de enfermeiros, terapeutas ocupacionais e assistentes sociais. Essa unidade do Gama disponibiliza ainda outras atividades, como crochê e pintura. A gerente do CAPS, Adriana Câmara, explica que a avaliação de cada paciente é feita de forma individual.
15: O paciente chega e ele é avaliado por uma equipe multi, né? E dessa avaliação a gente vê a demanda dele, se realmente é demanda para CAPS ou se ele pode ser referenciado para a rede. Então a gente vai avaliando, né? Se ele deixou de ter a vida dele minimamente, né, fazer as coisas básicas, então a gente começa a construir um plano terapêutico com ele.
14: Pacientes com problemas relacionados a jogos e apostas e dependentes químicos também encontram acolhimento nos CAPS. Esses centros fazem parte de uma rede de cuidados de promoção da saúde mental, que funciona de forma articulada, de acordo com o diretor do Departamento de Saúde Mental, Álcool e Outras Drogas, do Ministério da Saúde, Marcelo Quimatti.
16: A área de saúde mental, hoje, é a maior preocupação de saúde do brasileiro. Ela envolve muitos fenômenos diferentes, muitas formas de expressar. Então, a rede de urgência e emergência, ela tem um componente de atenção à saúde mental. Os consultórios na rua têm um campo forte de atuação de saúde mental junto à população em situação de rua. De uma forma geral, todo o Sistema Único de Saúde, os dispositivos, eles têm um componente de atuação na saúde mental e que funcionam de uma forma articulada e serviços que têm uma especificidade maior.
14: Quando o sofrimento psíquico for persistente, prejudicar a rotina, os estudos, o trabalho ou as relações, é importante buscar atendimento nas unidades básicas de saúde ou direto no Centro de Atenção Psicossocial. O atendimento pode ser ser iniciado por escolha própria ou por meio de encaminhamento de outros serviços da rede. Lembrando que o SUS também oferece consultas por teleatendimento em saúde mental para mulheres em situação de violência, mães atípicas e cuidadoras de pessoas com deficiência ou doenças raras. Reportagem Márcia Fernandes.
2: Serviços mediados por aplicativos e plataformas digitais já mobilizam 2 milhões de pessoas no mercado de trabalho.
1: É o que apontam dados da Pesquisa Nacional por Amostra de Domicílios Contínua, divulgados hoje pelo IBGE.
2: Os números mostram um crescimento de 17% desse ramo no terceiro trimestre de 2025.
1: A pesquisa considera trabalhadores que usam plataformas para oferecer serviços profissionais e também os chamados serviços gerais, como pequenos reparos e limpezas domiciliares.
2: Desse total, mais da metade atua no transporte particular de passageiros. O técnico da pesquisa PNAD Contínua, Gustavo Fontes, destaca essa expansão.
17: No Brasil, em 2025, havia aproximadamente 2 milhões de pessoas que realizavam trabalho por meio de plataformas digitais de serviços. Analisando por tipo de aplicativos de serviços, o maior contingente, né, de plataformizados exercia o trabalho por meio de aplicativos de transporte particular de passageiros. Em seguida, vinham os aplicativos de entrega, né? Observamos que houve um importante crescimento de 9,1% em comparação a 2024. Observa-se um predomínio, né, de trabalhadores por conta própria, né? Quase 87% dos plataformizados. E analisando o perfil sociodemográfico, né, dos ocupados plataformizados no trabalho principal, observa-se que mais de 80% desses trabalhadores eram homens, enquanto as mulheres eram apenas 15,6%.
1: No mês de agosto de 2026, o Brasil vendeu para fora um volume maior do que comprou.
2: O saldo da chamada balança comercial ficou em 7 bilhões e 394 milhões de dólares e registrou um crescimento de 23,8% em relação ao mesmo mês do ano anterior.
1: O desempenho foi impulsionado pelo crescimento das exportações no mês, que avançaram quase 12,2%, com destaque para agropecuária, indústria extrativista e de transformação.
2: De janeiro a agosto, a balança apresentou um superávit de mais de 55 bilhões de dólares, com um aumento de 28,2%.
1: Vacine o seu bichinho contra a raiva.
2: Campanha tem como foco as regiões de fronteira, em cooperação com os países vizinhos.
1: A vacinação contra a raiva em cães e gatos é obrigatória por lei no Brasil.
2: A meta é imunizar 28 milhões de animais em todo o país.
5: O objetivo da mobilização é vacinar cães e gatos contra a raiva, principalmente na região de fronteira. De acordo com o diretor do Departamento de Doenças Transmissíveis do Ministério da Saúde, Francisco Edilson Ferreira, a campanha está em andamento em 23 estados, mas com atenção especial ao Acre, Rondônia e Mato Grosso do Sul.
18: A região da fronteira é uma região mais vulnerável para que a gente possa ter reintrodução do vírus, da variante canina, que a gente chama, que é o vírus da variante 1 e 2 da raiva, e que circula ainda em países vizinhos como Bolívia e Peru. Então, o objetivo dessa mobilização é a gente garantir uma cobertura vacinal boa nos nossos municípios de fronteira e, ao mesmo tempo, também mobilizar os países vizinhos a também manter essas coberturas altas.
5: O diretor Francisco Edilson lembra que a meta é imunizar 28 milhões de animais em todo o país e que a vacina é a melhor forma de proteção.
18: Para que evite que eles possam adoecer. E a raiva é uma doença praticamente 100% letal após a manifestação dos sinais. Então o animal morre, então a gente protege a saúde dos animais e, consequentemente, também a gente protege o ser humano para que, caso um ser humano entre em contato com um animal e seja agredido, esse animal, a gente tem um risco bem menor dele estar infectado e poder também provocar a doença no ser humano.
5: Há 10 anos, o Brasil não registra a circulação da variante canina da raiva. Os 37 casos de raiva humana ocorridos na última década estão associados a variantes silvestres e grande parte deles tem o envolvimento de morcegos. Mesmo assim, é importante manter em dia a vacinação de cães e gatos e a vigilância de animais suspeitos, como explica o veterinário Márcio Bicalho.
19: É muito comum, fazendas, cidades muito próximas a áreas ambientais onde você tem esses animais, aí as pessoas têm a mania de deixar o animal solto, né? Criar o cão e o gato à vontade, bicho ambiente. E se os animais entram na área de mata, têm contato com os animais doentes e trazem o vírus para casa. Ou com o morcego e trazem o vírus para casa.
20: A raiva pode ser letal se não for tratada imediatamente. Em caso de mordida, arranhão ou contato de risco com a saliva de mamíferos, a orientação é lavar o local com água e sabão e procurar um serviço de saúde o mais rápido possível, mesmo que o ferimento pareça pequeno. Reportagem Graziele Bezerra.
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1: Hoje vamos viajar pela Estrada Real, que tem 1.630 quilômetros, passando por Minas Gerais, Rio de Janeiro e São Paulo.
2: Ela é muito mais do que um caminho antigo, é um pedaço da história do Brasil que continua vivo.
1: Reconhecida como Monumento Nacional em 2023, a rota guarda as marcas do período colonial, do ciclo do ouro e dos momentos importantes da formação do país.
2: E às vésperas do 7 de setembro, a Estrada Real também ajuda a contar a história de caminhos por onde passaram riquezas, pessoas, ideias e movimentos que ajudaram a transformar o Brasil.
22: Antes do carro, do ônibus e das estradas asfaltadas, era por aqui que viajantes tropeiros e aventureiros cruzavam as montanhas de Minas. Símbolo do auge da mineração, a Estrada Real passa por mais de 180 cidades de Minas Gerais, Rio de Janeiro e São Paulo. Hoje, esses antigos caminhos formam uma das grandes rotas de turismo histórico do Brasil. São mais de 1.600 quilômetros divididos em quatro caminhos: o velho, o novo, o dos diamantes e o do Sabarabuçu. Reconhecida pelo governo federal em 2023 como Monumento Nacional, a Estrada Real nasceu ainda no período colonial. A coroa portuguesa oficializou os caminhos usados para levar o ouro e diamantes das regiões mineradoras até os portos. Séculos depois, o que era caminho de exploração virou roteiro de descoberta. E tem até passaporte para quem quiser registrar a viagem. Gratuito. O passaporte Estrada Real pode ser usado nas versões física ou virtual. Pelo caminho, o viajante coleciona carimbos nas cidades da rota. A influenciadora digital Graziela Guimarães fez a viagem com o marido e, segundo ela, depois do primeiro carimbo, fica difícil parar.
23: Nós nos cadastramos, né, no site da Estrada Real para ter direito ao passaporte, para experiência ser bacana mesmo. A Estrada Real, ele disponibiliza, né, o PDF mostrando todas as cidades que você consegue pegar esse carimbo. A gente conseguiu 21 carimbos passando nas cidades.
22: Mas é só deixar os centros históricos para perceber que a Estrada Real não é apenas uma viagem ao passado. É o que conta o guia Felipe Bezerra sobre a Serra do Espinhaço.
24: E a gente tem uma aula de geografia a céu aberto nessa viagem o tempo inteiro. Porque o que o Espinhaço faz? O Espinhaço, ele divide tudo que está à direita da cordilheira do Espinhaço, é a Mata Atlântica. No alto da serra são os campos rupestres. E à esquerda da serra começa o Cerrado Brasileiro. Então, no mesmo dia, você consegue sair do Cerrado, atravessar um campo de altitude e descer para a Mata Atlântica.
22: Há coisas que não aparecem no mapa. Pertinho de Diamantina fica a Ervanaria de Marcos Guião. Há 25 anos, ele recebe curiosos pelos aromas e propriedades medicinais de espécies da região.
24: Eu costumo dizer que lá é um jardim de delícias, né? Porque você experimenta uma planta, você sente o cheiro de outra. Ah, essa é doce, essa é azeda, essa é amarga, essa boca é salgada. E aí você vai, né? Uma viagem, né? De que a gente chama de testes dos sentidos, né? Você vai ver o cheiro, você vai ver a cor, você vai ver o gosto. Então o tempo todo é uma área pequena que você faz um passeio que termina no pé da cachoeira da cidade.
22: Na Estrada Real, cada um pode escolher o caminho, o ritmo e a experiência. Pode ser de carro, a pé, de bicicleta, uma trilha ou uma mesa com comida mineira. Talvez seja essa a melhor lembrança que o viajante leva da Estrada Real, que alguns caminhos não servem apenas para levar a um destino. Segundo o guia Felipe Bezerra, servem para a gente descobrir o que existe pelo caminho.
24: Os principais atrativos que eu brinco, que são os diamantes do caminho e o ouro do caminho, são as pessoas. São as pessoas com quem a gente convive, com quem a gente apresenta, porque acaba que elas são tão atrativas para quem recebe, quanto quem recebe é atrativo para elas, sabe?
22: Com sonorização de Reinaldo dos Santos, reportagem Karine Melo.
1: Na próxima sexta-feira, a gente continua a nossa viagem pelo Brasil. Nossa parada será no Parque Nacional da Serra da Capivara, no Piauí.
2: Criado em 1979, o local foi reconhecido como Patrimônio Cultural da Humanidade pela Unesco em 1991.
1: E essas foram as notícias do governo federal.
2: Fique agora com as notícias do Poder Judiciário e do Congresso Nacional. Boa noite, um bom fim de semana.
1: A gente volta segunda-feira. Boa noite.
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3: Presidente do Supremo participa de cerimônia no Planalto de criação de fundos para a Justiça Federal e STJ.
4: Justiça barra candidatura de José Roberto Arruda ao governo do Distrito Federal.
3: Patroa que mantinha empregada doméstica em regime de trabalho escravo volta a ter o nome na lista suja do governo.
4: Boa noite, eu sou Arthur Filho.
3: E eu sou Walter Lima.
4: O presidente do STF, do CNJ, ministro Edson Fachin, participou na manhã de hoje de uma cerimônia no Palácio do Planalto para a sanção de leis que criam e reestruturam fundos especiais no sistema de justiça, com destaque para o Fundo Especial da Justiça Federal e o Fundo Especial do Superior Tribunal de Justiça.
3: Ao final do discurso que fez durante evento no Planalto, o ministro Edson Fachin fez um pronunciamento sobre o momento vivenciado pelo Supremo Tribunal Federal. Vamos ouvir.
6: As instituições da República precisam ser preservadas. Nenhuma autoridade está acima da Constituição. Nenhum poder está acima da lei. Não haverá precipitação, mas tampouco omissão. A resposta institucional será firme, proporcional e rigorosa. Os acontecimentos recentes demonstram o acerto e a urgência de três metas de nossa gestão: a adoção de um código de ética, o fim do inquérito das fake news e a modernização do sistema de justiça.
4: Sancionada hoje a nova lei de custas da Justiça Federal e do Superior Tribunal de Justiça.
3: O presidente do SDJ, ministro Luiz Felipe Salomão, participou da cerimônia com outras autoridades dos três poderes. Fátima Uchoa.
7: Segundo o ministro Salomão, a nova lei atualiza um modelo vigente há mais de duas décadas e contribui para ampliar o acesso da população à Justiça Federal, inclusive estabelece critérios para a gratuidade da justiça. Ele ainda destacou que a mudança busca ampliar o acesso aos serviços oferecidos, por exemplo, ao aposentado, à mãe que pede o benefício para o filho com deficiência, ao agricultor familiar e ao pescador artesanal. Ainda segundo o presidente do STJ, a nova lei protege os mais vulneráveis, estabelece a cobrança proporcional das custas processuais para causas de maior valor e transforma os recursos arrecadados em serviços para a sociedade.
4: Após acolher pedido do Ministério Público Eleitoral, Justiça barra candidatura de José Roberto Arruda ao governo do Distrito Federal.
3: O candidato foi considerado inelegível em razão de 6 condenações por improbidade administrativa. Vanessa Pereira.
25: A decisão do Tribunal Regional Eleitoral do Distrito Federal considera 6 condenações do ex-governador por atos dolosos de improbidade administrativa. Segundo o tribunal, as condenações são sucessivas e autônomas, por isso foi aplicada a regra que limita a restrição dos direitos políticos a até 12 anos. O tribunal apontou que a inelegibilidade pode ser contada a partir de 2018 ou da condenação mais recente, de junho de 2026. A defesa ainda pode recorrer ao TSE. Até uma decisão definitiva, Arruda pode continuar em campanha, inclusive no horário eleitoral.
4: Patroa que mantinha mulher em condição análoga à escravidão volta a ter nome na lista suja do trabalho escravo.
3: A decisão é do Tribunal Superior do Trabalho, Marla Lacerda.
8: A empregadora, esposa de um desembargador em Santa Catarina. Ela mantinha em casa uma empregada doméstica que não recebia salário nem tirava folga. Essa situação fez o nome da patroa parar na lista suja do governo federal, mas o Tribunal Regional do Trabalho retirou. Diante disso, a Advocacia Geral da União acionou o TST, que anulou o processo do TRT, fazendo o nome da patroa voltar à lista suja.
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4: A você, uma boa noite.
3: Tenha um ótimo fim de semana.
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10: Eu sou Paula Groba e estes são os destaques de hoje do Jornal do Senado, que começa agora. Senado aprova a proposta que reduz juros do seguro rural. Avançam novas regras para publicidade de apostas online. Sugestão de cidadão vira projeto para regulamentar psicoterapia. Boa noite. Para quem vive da produção no campo, ter acesso a crédito e proteção contra prejuízos pode fazer toda a diferença. Para facilitar esse acesso, o Senado aprovou uma proposta que reformula o seguro rural no Brasil, com previsão de juros menores e prioridade para

0: pela Câmara foram principalmente para detalhar as regras do seguro quando ele for usado como garantia em empréstimos rurais. A autora da proposta, a senadora Tereza Cristina, do Progressistas de Mato Grosso do Sul, lembrou que os produtores rurais esperavam a aprovação da proposta.
1: Ou seja, o seguro rural, com certeza, ele vai contribuir para a estabilidade da renda agrícola, e é isso que nós precisamos. E para também a segurança alimentar do nosso país, reduzindo a vulnerabilidade do produtor, estabilizando as cadeias produtivas e fortalecendo a resiliência do setor frente às mudanças climáticas.
0: Para contar como garantia de empréstimo do setor rural, o banco poderá exigir que a apólice de seguro contenha algumas cláusulas específicas, como cessão fiduciária, em que o devedor transfere temporariamente a titularidade de um direito ou crédito ao credor até que a dívida seja paga. O texto segue agora para a sanção presidencial.
2: Senadores também aprovaram regras mais claras para a regularização de propriedades embargadas por crime ambiental. Pelo projeto, se o órgão ambiental não se manifestar sobre o acordo de regularização em 60 dias, o proprietário pode voltar a produzir. Repórter Raíssa Abreu.
3: A proposta teve como relator o senador Zequinha Marinho, do Podemos do Pará, e prevê que o órgão ambiental informe os proprietários infratores sobre a possibilidade do acordo de regularização logo na notificação da irregularidade. Com 60 dias sem resposta do órgão ambiental, o produtor volta à atividade. O autor, senador Sérgio Petecão, do PSD do Acre, disse que a medida vai beneficiar especialmente os pequenos produtores.
4: Hoje, os órgãos dão-lhe um embargo de gaveta de 3, 4, 5 anos, essa pessoa fica totalmente impossibilitada de fazer qualquer coisa. Porque, da forma que nós estamos hoje, é uma luta desigual com os nossos produtores.
3: O projeto foi enviado à Câmara dos Deputados.
2: Na Amazônia, chegar até uma escola pode ser um desafio. Grandes distâncias, transporte difícil e falta de infraestrutura são alguns dos obstáculos enfrentados pela educação na região. Para levar em conta essas diferenças, a Comissão de Assuntos Econômicos aprovou a criação do Fator Amazônico para a Educação Básica. A proposta prevê que a distribuição de recursos federais considere as particularidades da Amazônia legal. Repórter Marcela Cunha.
5: A proposta cria um índice, o Fator Amazônico, para que a distribuição de recursos federais leve em conta características como as grandes distâncias, a baixa densidade populacional e as dificuldades de transporte e infraestrutura. Durante a discussão, o senador Oriovisto Guimarães, do PSDB do Paraná, questionou se o aumento dos recursos destinados à Amazônia poderia reduzir o que é aplicado em outras regiões. Relator do projeto, o senador Eduardo Braga, do MDB do Amazonas, afirmou que a proposta pretende considerar os custos específicos sem prejudicar os demais estados.
6: Imagine o transporte escolar em um estado que tem 1,5 milhão de quilômetros quadrados e com um vazio demográfico tão grande. Isso, obviamente, não tirará recurso de outras regiões.
5: O índice será aplicado ao Fundeb e a programas federais de alimentação e transporte escolar, transferência direta de dinheiro às escolas, educação infantil e infraestrutura, entre outros. A proposta segue agora para a Comissão de Educação, onde será analisada em decisão final.
2: Elas estão nas redes sociais, nos uniformes de times e até em propagandas com influenciadores, as apostas online. Mas esses tipos de jogos podem ganhar novas regras de publicidade e de proteção aos cidadãos. A Comissão de Ciência e Tecnologia aprovou um projeto que proíbe propagandas e patrocínios de bets e cria mecanismos para limitar perdas e evitar o jogo compulsivo. As informações com Patrícia Oliveira.
7: O texto proíbe propaganda de apostas em rádio, televisão, redes sociais e outras plataformas, além do patrocínio a clubes, competições esportivas, atletas e influenciadores. A proposta também prevê mecanismos de proteção, como autoexclusão, limites de depósitos e perdas e alertas sobre os riscos do jogo compulsivo. Outra novidade, destacada pelo relator, senador Alessandro Vieira, do MDB de Sergipe, é a classificação de jogos considerados de risco excessivo à saúde, que terão a oferta proibida, como os de ciclos rápidos e repetitivos e de resultados aleatórios, maiores que estimulam o jogador a continuar apostando.
8: Consiste no

0: deslocamento do foco regulatório da mera comunicação comercial para o desenho do produto.
1: O projeto também cria um novo tipo de crime para quem divulgar apostas de operador que não seja autorizado. Para influenciadores, atletas e pessoas famosas, a pena poderá ser maior. A proposta segue para análise da Comissão de Assuntos Sociais.
2: Afinal, quem é que pode exercer a psicoterapia no Brasil? Essa é a discussão que chega agora ao Senado. Uma sugestão apresentada por um cidadão, que restringe a prática a psicólogos e psiquiatras, foi transformada em projeto de lei pela Comissão de Direitos Humanos e Legislação Participativa. A reportagem é de Márcio Maturana.
3: A psicoterapia só poderá ser praticada por psicólogos e psiquiatras, segundo uma sugestão de cidadão que virou projeto de lei e começa a ser discutida agora no Senado. A sugestão legislativa apresentada no portal E-Cidadania em 2024 por Ícaro de Almeida Vieira foi aprovada na Comissão de Direitos Humanos com parecer favorável da senadora Mara Gabrilli, do PSD de São Paulo.
4: Restringir o exercício de tais práticas a esses profissionais contribuirá para garantir que as intervenções que não são isentas de riscos aos pacientes sejam balizadas pelos pressupostos científicos da psicologia e da psiquiatria.
3: Qualquer cidadão pode apresentar ideia legislativa no portal senado.leg.br/e-cidadania. Se receber pelo menos 20 mil apoios em 4 meses, vira sugestão legislativa e é analisada pela Comissão de Direitos Humanos. Se aprovada, se transforma em projeto de lei.
2: Trabalhos técnicos de Eliseu Caires, o Jornal do Senado fica por aqui. Acompanhe agora as notícias do Tribunal de Contas da União e da Câmara dos Deputados. Boa noite e um bom fim de semana.
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6: O Tribunal de Contas da União avaliou a oferta e a demanda profissional nas áreas de ciência, tecnologia, engenharia e matemática no Brasil. A auditoria mostrou que o país tem dificuldades para formar e aproveitar esses profissionais. A fiscalização apontou baixa qualidade da formação básica, pouca procura pelo ensino técnico e altas taxas de evasão em cursos de nível superior. O TCU também identificou que a formação oferecida pelas instituições de ensino nem sempre atende às necessidades do mercado de trabalho. Outra falha é a falta de coordenação entre as políticas de educação, trabalho e inovação. O tribunal recomendou que o governo crie um grupo para coordenar as áreas e elabore plano estratégico para a formação de profissionais. Saiba mais em tcu.gov.br.
5: 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Jornal Câmara dos Deputados. Câmara institui política para incentivar a produção de alimentos orgânicos.
7: Parlamentares ratificam um acordo internacional para impedir a pesca ilegal.
5: Plenário cria universidades federais no Amapá, no Rio e em Minas Gerais.
7: Boa noite. A Câmara aprovou a criação de 3 universidades federais. O repórter Marcelo Larcher traz mais informações sobre as novas unidades de ensino superior.
8: A Câmara dos Deputados aprovou projetos do governo que criam 3 novas universidades federais. Um dos projetos aprovados transforma os Centros Federais de Educação Tecnológica de Minas Gerais e do Rio de Janeiro, respectivamente, na Universidade Federal de Ciência e Inovação de Minas Gerais e na Universidade Federal de Ciência e Inovação do Rio de Janeiro. As 2 novas instituições vão atuar no nível superior e na formação profissional técnica de nível médio. As novas universidades vão aproveitar a estrutura já existente. Tanto o CEFET de Minas Gerais quanto do Rio de Janeiro têm unidades em 8 municípios. De acordo com o governo, transformar CEFETs em universidades favorece parcerias, obtenção de recursos e novos programas de pós-graduação. O relator, deputado Rogério Correia, do PT de Minas Gerais, resumiu os objetivos da proposta.
9: A proposição lista os objetivos das instituições e reafirma o compromisso de atuar ao nível superior, mas também na formação profissional técnica de nível médio.
8: O plenário também aprovou o projeto que cria a Universidade Federal da Fronteira Norte. A instituição será criada a partir do desmembramento da Universidade Federal do Amapá, a Unifap, e será sediada no município de Oiapoque. A justificativa do governo ao propor o desmembramento da Unifap e criação da Universidade Federal da Fronteira Norte é a necessidade de expandir as atividades acadêmicas que contribuam para o desenvolvimento da região. A proximidade da fronteira com a Guiana Francesa também foi apontada como importante para fortalecer a cooperação acadêmica e científica entre Brasil e França. Outra justificativa é a demanda por profissionais capacitados para a pesquisa de petróleo na costa do Amapá. De acordo com o governo, a criação da nova universidade não terá impacto orçamentário este ano, já que vai aproveitar a estrutura já existente. Já para o ano que vem e 2028, os gastos são estimados em R$20 milhões por ano, recursos que serão previstos no orçamento. A criação das três universidades foi criticada pela oposição, como o deputado Luiz Carlos Raule, do Podemos do Paraná.
10: Evidentemente, meu partido não vai ser contra a criação de uma universidade. Mas cá entre nós, né? O projeto chegou dia 10 de agosto, dentro do período eleitoral. É evidente um projeto eleitoreiro.
8: Já deputados da base do governo defenderam a necessidade de criação de novas universidades federais, principalmente no interior. Foi o que disse o deputado Chico Alencar, do PSOL do Rio de Janeiro.
11: Então é muito importante tomarmos essas medidas nesse sentido, de constituir uma universidade que opere nos ditames constitucionais, ensino, pesquisa e extensão e gestão democrática.
8: Os projetos que criam a Universidade Federal da Fronteira Norte e as Universidades Federais de Ciência e Inovação de Minas Gerais e do Rio de Janeiro seguiram para análise do Senado. Da Rádio Câmara de Brasília, com informações de Antônio Vital, Marcelo Larcher.
7: Depois de passarem na Câmara, os projetos que criam as universidades federais também foram aprovados pelo Senado e enviados à sanção presidencial.
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5: Saúde.
13: Doutor Fernando Máximo, do PL de Rondônia, repudia restrições da Anvisa ao uso da polilamina, desenvolvida pela cientista Tatiana Sampaio após 30 anos de pesquisas. Produzida a partir de uma proteína extraída da placenta, a substância tem potencial para regenerar a medula espinhal.
7: De acordo com o doutor Fernando Máximo, a Anvisa limitou a aplicação da molécula a 72 horas após o trauma e a certas lesões. O parlamentar cita casos de recuperação após meses do acidente e defende o acesso ao tratamento experimental.
5: Previdência.
13: A Comissão de Previdência Social e Família aprovou o projeto que cria o Auxílio Mãe Atípica e estabelece um benefício de R$600 mensais. Carla Dixon, do PL do Rio Grande do Norte, comemora a aprovação, mas defende que o valor seja elevado para um salário mínimo.
7: A deputada quer garantir ainda o acesso à assistência e a outros benefícios sociais, ampliando a proteção a famílias com casos de neurodivergência. Carla Dixon observa que as mães atípicas precisam de apoio efetivo, já que enfrentam abandono, perda de emprego e falta de terapias.
5: Trabalho.
13: A Câmara aprovou dois projetos que fortalecem a estrutura da Justiça do Trabalho nos estados do Ceará e do Rio Grande do Sul. O repórter Antônio Vital acompanhou a votação.
14: A Câmara dos Deputados aprovou dois projetos que ampliam a estrutura da Justiça do Trabalho. Os dois foram enviados ao Congresso pelo Tribunal Superior do Trabalho. Um deles autoriza a criação de 51 cargos no Tribunal Regional do Trabalho da 7ª Região, sediado em Fortaleza, no Ceará. A proposta prevê 5 vagas de juiz do trabalho substituto, 31 de analista judiciário e 15 de técnico judiciário. As despesas são estimadas em R$12 milhões. O segundo projeto aumenta o quadro do Tribunal Regional do Trabalho da 4ª Região, com sede em Porto Alegre, no Rio Grande do Sul. O texto prevê a criação de 16 vagas para juízes do trabalho substitutos, 7 cargos em comissão e 165 funções comissionadas. A medida também transforma 48 cargos de chefia de gabinete em cargos de assessor. O custo anual é de R$18 milhões. Nos dois casos, a justificativa é de que as varas do trabalho apresentam déficit de pessoal e enfrentam aumento constante de ações judiciais. As duas propostas renderam debate no plenário. O deputado Kim Kataguiri, do Missão de São Paulo, criticou o aumento de gastos.
15: A gente está falando aqui de criar mais cargos dentro da justiça trabalhista, que é o ramo da nossa justiça, dos mais ineficientes que nós temos hoje. E, mais uma vez, eu acho que este plenário tem de se comprometer a não criar mais nenhum cargo no judiciário brasileiro, considerando que nós temos o judiciário mais caro do mundo.
14: O governo defendeu a aprovação dos dois projetos, como explicou o deputado Bongás, do PT do Rio Grande do Sul.
16: Se trata de estruturação das varas do trabalho. O que nós temos ouvido muitas vezes, e quando essa casa votou a reforma trabalhista, ela tratou de anular proteção para os trabalhadores. Então, nessa situação, nós defendemos para que a estrutura da Justiça do Trabalho, ela seja forte para garantir direitos.
14: Os dois projetos serão encaminhados para análise do Senado. Da Rádio Câmara de Brasília, Antônio Vital.
7: Talíria Petroni, do PSOL do Rio de Janeiro, defende o fim da escala 6x1 como parte da luta histórica pela redução da jornada de trabalho. A deputada lembra que a Constituição reduziu a jornada semanal de 48 para 44 horas, apesar das previsões de que a mudança provocaria desemprego.
13: Talíria Petroni avalia que os ganhos de produtividade e os avanços tecnológicos devem permitir mais tempo livre aos trabalhadores sem redução salarial. Ela cita acidentes, mortes e afastamentos por transtornos mentais relacionados ao trabalho para reforçar a necessidade de combater a sobrecarga.
7: Reginaldo Lopes, do PT de Minas Gerais, acredita que a redução da jornada de trabalho para 40 horas semanais trará mais qualidade de vida e produtividade. O deputado ressalta que o descanso é fundamental para prevenir afastamentos e permitir o convívio familiar e a qualificação.
13: De acordo com o Reginaldo Lopes, a medida beneficia principalmente trabalhadores vulneráveis e sem força sindical. O parlamentar também afirma que não há estudos técnicos que comprovem que a redução da jornada trará prejuízos econômicos ao país.
5: Relações Exteriores.
7: O plenário da Câmara aprovou acordo internacional voltado para impedir a pesca ilegal. Confira os detalhes com a repórter Ana Raquel Macedo.
17: A Câmara dos Deputados aprovou o texto do acordo internacional assinado pelo Brasil, destinado a impedir a pesca ilegal. É o primeiro acordo internacional sobre o assunto, com foco específico no controle dos portos como ferramenta de combate à pesca ilegal, não declarada e não regulamentada. Esse tipo de atividade ilegal prejudica os ecossistemas marinhos e os meios de subsistência das comunidades que dependem da pesca. O acordo foi assinado em 2009, na Conferência da Organização das Nações Unidas para a Alimentação e a Agricultura, a FAO, na Itália. De acordo com o organismo internacional, a pesca ilegal é responsável pela captura de 11 a 26 milhões de toneladas de pescados por ano, com perdas econômicas anuais entre 10 e 23 bilhões de dólares. Os países que assinaram o acordo se comprometem a impedir que embarcações envolvidas em pesca ilegal utilizem portos ou desembarquem suas cargas, o que dificulta a entrada do pescado de origem ilícita nos mercados nacionais e internacionais e reduz os incentivos econômicos à continuidade dessas operações. Se houver prova suficiente da atividade ilegal, o país deve não só recusar a entrada ou o uso do porto, mas também comunicar aos demais países e organizações competentes sobre o ocorrido. De acordo com o relator do texto, o deputado Alencar Santana, do PT de São Paulo, a adesão ao acordo é estratégica para o Brasil. Do ponto de vista ambiental, fortalece os instrumentos de conservação dos recursos marinhos. E do ponto de vista econômico, protege a pesca artesanal e industrial nacional da concorrência desleal. O acordo foi aprovado de maneira simbólica pelo plenário, sem votos contrários. Para a deputada Érica Cocai, do PT do Distrito Federal, o Brasil se une à comunidade internacional para impedir esse tipo de atividade.
18: Esse é um acordo internacional para a preservação dos biomas, preservação da pesca e eliminação da pesca ilegal. E esse acordo possibilita esta unidade internacional, ou o Brasil se inserir numa unidade internacional para impedir que haja a pesca ilegal, e o dano da pesca ilegal é absolutamente concreto.
17: O texto do acordo internacional destinado a impedir a pesca ilegal seguiu para a análise do Senado. Da Rádio Câmara de Brasília, com informações de Antônio Vital, Ana Raquel Macedo.
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5: Justiça. Para Bia Kicis, do PL do Distrito Federal, as investigações da Polícia Federal apontam o envolvimento do gabinete do ministro Alexandre de Moraes em contratos de prestação de serviços para o Banco Master. No entendimento da deputada, a gravidade das denúncias ultrapassa limites legais e morais.
7: Bia Kicis argumenta ainda que as denúncias de censura e de perseguição contra opositores evidenciam a crise de credibilidade da cúpula do judiciário. Na visão da parlamentar, há um enfraquecimento do devido processo legal no país.
5: Sargento Faur, do PL do Paraná, pede o afastamento do ministro Alexandre de Moraes e do procurador-geral da República, Paulo Gonet, para a investigação de possíveis conflitos de interesse no caso envolvendo o empresário Daniel Vorcaro e o Banco Master.
7: Para Sargento Faur, os serviços descritos pelo escritório da mulher do ministro Alexandre de Moraes a Daniel Vorcaro não justificam os mais de 129 milhões de reais cobrados. Sobre Gonê, o deputado diz que o procurador deveria ser impedido de analisar casos nos quais seu nome esteja envolvido.
5: Jandira Fegali, do PCdoB do Rio de Janeiro, cobra a instalação de uma CPI para investigar o Banco Master. A deputada afirma que parlamentares governistas assinaram o requerimento, mas apontam que um acordo político na Câmara impediu a abertura da investigação.
7: Jandira Fegali pede que as apurações sobre o Banco Master alcancem de forma isonômica autoridades e parlamentares citados no caso. Ela também questiona a atual relatoria do processo no STF diante de informações sobre encontros com dirigentes da instituição financeira.
5: Na avaliação de Ranieri Paulino, do Republicanos da Paraíba, o STF precisa resgatar a neutralidade e o devido distanciamento das partes. O congressista cobra postura imparcial e integridade dos magistrados superiores para preservar a credibilidade do judiciário.
7: Ranieri Paulino ressalta a importância de defender a imagem das instituições democráticas acima de divergências partidárias ou ideológicas. Para o deputado, o Congresso e os tribunais devem manter uma atuação firme na apuração de desvios e no resgate da confiança da população.
5: Aloysio Mendes, do Republicanos, acusa o ministro do Supremo Tribunal Federal, Flávio Dino, de interferir na política do Maranhão. O parlamentar alega que o magistrado atua indevidamente em processos judiciais contra seus adversários políticos.
7: Aloysio Mendes aponta o que considera abusos judiciais, como o afastamento de um conselheiro do Tribunal de Contas do Maranhão e o descumprimento do sigilo da fonte jornalística. O deputado defende o respeito ao devido processo legal para assegurar a estabilidade no estado.
5: Agricultura. Os deputados aprovaram um projeto que estimula a produção de alimentos orgânicos. O repórter Antônio Vital acompanhou a votação.
14: O plenário da Câmara aprovou o projeto que cria uma política nacional de agroecologia e produção orgânica, com a previsão de preferência nas compras públicas para produtos orgânicos da agricultura familiar, linhas de crédito e mecanismos de garantia de preços. O projeto foi apresentado pelo deputado Valmir Assunção, do PT da Bahia, e recebeu parecer favorável do relator, deputado Padre João, do PT de Minas Gerais. O projeto define princípios e diretrizes para o plano, propõe as fontes de financiamento e cria um sistema de certificação de produtos de base agroecológica. ecológica. Entre os objetivos da proposta estão a oferta e o consumo de alimentos sem resíduos químicos danosos à saúde e o desenvolvimento de sistemas agrícolas sustentáveis. A Política Nacional de Agroecologia e Produção Orgânica também prevê outros instrumentos para expandir a produção agroecológica. Entre eles estão o seguro rural para a agricultura familiar, subsídios para os produtos, monitoramento de agrotóxicos e fertilizantes sintéticos na água e nos alimentos e a oferta de cursos técnicos de nível médio e superior de agroecologia. O projeto prevê ainda que regulamento do governo vai estabelecer um sistema participativo de certificação da produção agroecológica, com selo destinado prioritariamente aos agricultores familiares, povos e comunidades tradicionais. O projeto foi criticado pela deputada Adriana Ventura, do Novo de São Paulo.
19: O projeto, ainda que bem intencionado, uma vez que reconhece a agroecologia para a produção sustentável, incentiva pesquisa e inovação, os instrumentos que ele usa para chegar nesse projeto é intervenção estatal excessiva, compras públicas que são dirigidas porque exige prioridade e não se baseando em preço e eficiência, dá incentivo fiscal sem análise de custo.
14: De acordo com a proposta, o plano para estimular a agricultura orgânica receberá recursos do orçamento e será implementado pelo governo federal com a cooperação de estados e municípios. O governo fica ainda autorizado a criar linhas de crédito para financiar a produção, beneficiamento e comercialização de alimentos orgânicos ou agroecológicos e do extrativismo sustentável, bem como para a implantação de projetos de geração de energia alternativa e renovável. O relator da proposta, deputado Padre João, falou da importância de ter uma política articulada para estimular a produção de alimentos saudáveis.
20: Eu venho acompanhando há mais de 20 anos a questão da produção do nosso país e com estudos de várias universidades, a gente tem acompanhado a importância que é ter essa política mais estruturante, que incentive de fato um alimento que garanta saúde e vida para o nosso povo. De entender que a segurança alimentar, alimentos saudáveis, é muito importante.
14: O projeto que cria uma política nacional de agroecologia e produção orgânica seguiu para análise do Senado. Da Rádio Câmara de Brasília, Antônio Vital.
21: Habitação.
7: Nildo Rocha, do MDB do Maranhão, afirma que a meta de contratação de 50 mil moradias rurais previstas para este ano não vai se concretizar. Ele propõe a criação de um novo cadastro de reserva com a possibilidade de outras entidades já aprovadas serem chamadas.
22: Segundo o deputado, nesta nova etapa do Minha Casa Minha Vida Rural, apenas 20 mil contratos foram contemplados. Hildo Rocha espera que o governo federal aceite a proposta da Federação das Entidades de Habitação Social do Norte e Nordeste do Brasil para beneficiar outras 20 mil famílias rurais ainda neste ano.
7: Termina agora o Jornal Câmara dos Deputados, produzido pela Rádio Câmara, com trabalhos técnicos de Everson Urani e a apresentação de José Carlos Andrade e Luciana Vieira. Uma boa noite para você e um bom fim de semana.
22: Uma ótima noite e um excelente feriado também. A Voz do Brasil volta na terça-feira.
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0: 8:53.
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nosso magnetismo. Cada criatura humana é um verdadeiro magneto que caminha pela Terra, a qual, por si mesma, é também um imenso corpo magnético a viajar pelo cosmos. Trazemos conosco a delicada e poderosa capacidade de atrair, irradiando energias invisíveis e fluidos sutis que revelam a essência da nossa alma. Somos ímãs silenciosos, tecendo os fios da afinidade, aproximando corações que vibram em nossa mesma sintonia. A história nos presenteou com almas que souberam sublimar essa força, transformando seus campos magnéticos em verdadeiros oásis para a humanidade. Pensemos na figura serena de Mahatma Gandhi, com sua fala mansa e, ao mesmo tempo, inquebrantável. Ele exalava o magnetismo puro da pacificação. Sem levantar uma única arma, ancorado na força do amor e da não-violência,